Inspirados pela passagem no final da primeira parte desta emissão pelo mais recente capítulo discográfico dos Hackmed, voltamos agora a nossa atenção para a figura tutelar que deu nome e inspiração a esse projeto, Hackmed Abdul Malik. Nesta segunda hora de Notas Azuis, vamos escutar dois discos fundamentais da sua obra, registros que continuam a conhecer sucessivas reedições porque o seu impacto permanece vivo, alimentando a curiosidade de novas gerações de ouvintes e músicos. Começamos com Jazz Sahara, álbum editado em 1958 e hoje amplamente reconhecido como uma obra pioneira, um disco verdadeiramente visionário na forma como aproximou o jazz das tradições musicais do Médio Oriente e do mundo árabe, num tempo em que esse diálogo estava ainda longe de ser familiar na linguagem do jazz. Aquilo que hoje escutamos com naturalidade, essa circulação entre escalas e timbres e sensibilidades musicais distintas, surgia então como proposta profundamente original e radical até. E Ahmed Abdul Malik foi um dos primeiros a perceber que esse encontro podia produzir uma linguagem nova, fértil e profundamente expressiva. Para Jazz Sahara, reuniu um ensemble notável. O próprio Ahmed Abdul Malik está no contrabaixo e no oud, claro, Johnny Griffin no saxofone tenor, Naim Karakant no violino, Al Harawood na bateria, Bilal Abdurrahman no pandeiro, Jack Ghanaim no canun e Mike Emway na darabeca. Espero estar a pronunciar todos estes instrumentos da forma correta. O resultado é um disco fundador, um marco cuja importância histórica continua a fazer-se sentir. De Jazz Sahara, vamos escutar três momentos: Ya Anas, Ismaha e Farah Alaina. Ahmed Abdul Malik, aqui no Notas Azuis, da RTP Antena 2.

prosseguimos esta viagem pela obra de Ahmed Abdul Malik com aquele que foi o seu segundo álbum como líder, East Meets West, editado em 1959, apenas um ano depois de Já Sahara, confirmando que o que ali se anunciava estava longe de ser um gesto isolado. Se Já Sahara tinha a força de uma revelação, East Meets West mostra Ahmed Abdul Malik a aprofundar e a refinar essa linguagem muito própria, consolidando o diálogo entre o jazz moderno e tradições musicais oriundas do Médio Oriente e do universo árabe, e falam sem qualquer cedência ao exotismo superficial. O que aqui está em causa é verdadeira integração estética, uma linguagem híbrida, orgânica e profundamente pessoal. Para este disco, Ahmed Abdul Malik reuniu um conjunto absolutamente impressionante de músicos. Lee Morgan no trompete, Benny Golson e Johnny Griffin no saxofone tenor, Curtis Fuller no trombone e Jerome Richardson na flauta, entre outros. Uma autêntica constelação do jazz moderno, reunida em torno de uma visão musical então profundamente invulgar. O mais notável é precisamente isso. Numa altura em que o jazz começava a expandir-se em múltiplas direções, Ahmed Abdul Malik já desenhava pontes entre tradições musicais distintas, com uma clareza conceptual e uma naturalidade que continuam a soar surpreendentes. Seguimos então agora com East Meets West, mais um capítulo essencial na obra deste músico visionário.

Nesta última hora de Notas Azuis, escutámos música de Jazz Sahara e East Meets West, dois discos seminais de Ahmed Abdul-Malik que, muitas décadas depois da sua edição original, continuam a ressoar com impressionante atualidade, lembrando-nos como as visões verdadeiramente originais nunca deixam de falar ao presente. Na primeira parte da emissão, passámos por duas homenagens muito distintas a figuras tutelares da história do jazz. Jason Moran em diálogo com Duke Ellington e os Ahmed a revisitarem o universo singular de Thelonious Monk. E vale a pena recordar, a propósito de Jason Moran, que o extraordinário pianista norte-americano estará em Portugal dentro de poucas semanas para dois concertos em piano solo, a 13 de julho na Casa da Música, no Porto, e a 14 de julho no Centro Cultural de Belém, em Lisboa. Foi, afinal, uma viagem entre memória e reinvenção, entre a permanência dos grandes legados e a forma como continuam a ser reinventados por músicos do nosso tempo. 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E por aqui ficamos. Regressaremos então na próxima semana para novos mergulhos no presente e na memória desta música que continua a desafiar-nos e a surpreender-nos. Obrigado pela escuta e muito boa noite.

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1: Não há nada mais sedutor para o homem do que a liberdade da sua consciência, mas também não há nada mais torturante. E em vez dos sólidos fundamentos para a tranquilização da consciência humana, de uma vez para sempre, tu escolheste tudo aquilo que é invulgar, problemático e indefinido, tudo aquilo que estava para além das capacidades das pessoas, e assim procedeste, como se as não amasses. E quem procedeu assim? Aquele que veio dar a sua vida por elas. Em vez de te apoderares da liberdade das pessoas, multiplicaste-a e sobrecarregaste para sempre o reino espiritual do homem, com os tormentos dessa liberdade. Em Os Irmãos Karamazov, de Fyodor Dostoyevsky. É o maior livro entre todos os que Dostoyevsky escreveu, e é nele que devemos procurar o seu gênio.
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1: Boa noite, bem-vindos a mais um Refletor. Hoje escutaremos Exceptio Regulam Probate, por Guilherme Pellucci e Connelly Di Bigodi Ad Hoc Orchestra. Os temas incluem a condução improvisada, A Terra Foi Embora e O Homem Também. Caio Plínio na bateria, Tiago Eiras também na bateria, nas guitarras Vicente França, Rafael Orlandi e PC Guimarães, João Gabriel Machala no trombone, Lucas Freitas no sax barítono, William Alves no trompete, André Orandi no sax alto e clarinete baixo, António Vinícius e William Rosa no baixo, Nana Torres na percussão, Rafael Nunes também na percussão e Guilherme Pellucci na condução. Experimental, clássico, condução improvisada. Ad Hoc é uma orquestra improvisada do Brasil, sem número fixo de membros e que permite uma nova reunião a cada sessão. Conduzido por Guilherme Pellucci, é uma combinação de condução com outro tipo de improvisações e sistemas combinados. Boa noite.

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os homens estão lá, garimpam a vida por debaixo da lama e encontram pepitas de morte por debaixo da ganância. 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Até quando

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1: Estivemos hoje a ouvir em Refletor Exceptio Regulam Probati por Guilherme Pellucci e Connelly Di Bigodi Ad Hoc Orchestra. Escutamos vários temas pelos seguintes músicos: Caipolino.

e Tiago Eiras nas baterias, Vicente França e Rafael Orlandi nas guitarras, PC Guimarães também na guitarra, João Gabriel Marchala no trombone, Lucas Freitas no sax barítono, William Alves no trompete, André Orandi no sax alto e clarinete baixo, António Vinícius e William Rosa no baixo, nas percussões Nana Torres e Rafael Nunes, conduzidos por Guilherme Pelucci. Boa noite.

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2 ao quadrado, boa noite. A emissão de hoje a ser preenchida com passagens pelos recentes álbuns Candy Folk Space Drum, a música exuberante e hiperabundante numa extensa suite que sintetiza os mais variados estilos do britânico Alex Paxton nas interpretações da London Sinfonieta, do Riot Ensemble e do Dream Music Ensemble, a ouvir na íntegra. Automatic Thinking, as invenções e delírios poético-fonéticos de Thomas Buchner, acompanhado por James Ilgen Fritz no contrabaixo. Lagrangian Points, de Peter Van Uffel, nos saxofones e eletrónica, Rieko Okuda, no piano, teclados e eletrónica, e Sofia Borges, na bateria, na percussão e na eletrónica. Como se vê na nota de apresentação, um trio que percorre sem atritos toda a gama das configurações eletroacústicas, alternando entre o impulso acústico e a extensão eletrónica. E ainda Sounds Have Dreams, dos Asteroid Ecosystem, a formação do pianista Alistair Spence, com Ed Cooper na guitarra elétrica, Lloyd Swanton no contrabaixo e Toby Hall na bateria, num estilo que se move entre o jazz, o psicadelismo ou o rock, com apontamentos eletrónicos. É daí o tema de abertura, Storm Advance.

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Dois ao Quadrado, hoje na companhia dos recentes álbuns Automatic Thinking, as invenções e delírios poético-fonéticos de Thomas Buchner, acompanhado por James Hilgen Fritz no contrabaixo, tal como acabámos de ouvir na miniatura Blank Landscape. Sounds of Dreams, dos Asteroid Ecosystem, a formação do pianista Alistair Spence, com Ed Cooper na guitarra elétrica, Lloyd Swanton no contrabaixo e Toby Hall na bateria, numa linguagem que se move entre o jazz, o psicadelismo ou o rock, com apontamentos eletrónicos. Candy Folk Space Drama, a reconhecível música exuberante e maximalista que sintetiza os mais variados estilos do britânico Alex Paxton, numa extensa suite para instrumentos e vozes, nas interpretações da London Sinfonietta, do Riot Ensemble e do Dream Music Ensemble. E também Lagrangian Points, de Peter Van Uffel, nos saxofones e na eletrónica, Rieko Okuda, no piano, teclados e eletrónica, e Sofia Borges, na bateria, percussão e eletrónica. É daí o próximo tema, Parallax.

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2A ao quadrado, hoje a ser preenchido com os álbuns Candy Fog, Space Drum, a reconhecível música exuberante e maximalista que sintetiza os mais variados idiomas do britânico Alex Paxton, numa extensa suite para instrumentos e vozes nas interpretações da London Sinfonieta, do Riot Ensemble e do Dream Music Ensemble, tal como acabamos de ouvir, é mais uma coleção de peças. Lagrangian Point, de Peter Van Uffel, no saxofone e na eletrónica, Rieko Okuda, no piano, teclados e eletrónica, e Sofia Borges, na bateria, percussão e eletrónica. Trio que percorre, sem atritos, toda a gama das configurações eletroacústicas, alternando entre o impulso acústico e a extensão eletrónica, numa edição acabada de sair na etiqueta portuguesa For The Records. Automatic Thinking, as invenções e delírios poético-fonéticos de Thomas Buchner, acompanhado por James Jungenfritz no contrabaixo. E ainda Sounds of Dreams, dos Asteroid Ecosystema, a formação do pianista Alistair Spence, com Ed Cooper na guitarra elétrica, Lloyd Swanton no contrabaixo e Toby Hall na bateria, à vontade entre o jazz, o psicadelismo, o rock e a improvisação livre com apontamentos eletrónicos. É daí o próximo tema, a Slower Dance.

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É o final da emissão 2 ao quadrado, que contou hoje com passagens pelos recentes álbuns Lagrangian Point, de Peter Van Uffel, no saxofone e eletrónica, Rieko Okuda, no piano, teclados e eletrónica, e Sofia Borges, na bateria, na percussão e na eletrónica. O título indica as zonas de equilíbrio delicado, onde as forças se equilibram e os corpos podem permanecer suspensos. Sounds of Dreams, dos Asteroid Ecosistema, a formação do pianista Alistair Spence, com Ed Cooper na guitarra elétrica, Lloyd Swanton no contrabaixo e Toby Hall na bateria, alguns entre o jazz, o psicadelismo e o rock, com apontamentos eletrónicos. Automatic Thinking, as extravagâncias poético-fonéticas de Thomas Buchner, acompanhado por James Eugen Fritz no contrabaixo. E ainda o destaque para a íntegra de Candy Folk Space Drum, a reconhecível música caleidoscópica e maximalista do britânico Alex Paxton, numa extensa suite para instrumentos e vozes, nas interpretações da London Sinfonieta, do Riot Ensemble e do Dream Music Ensemble, tal como acabamos de ouvir numa coleção de peças que encerra esta obra acabada de ser editada. O 2 ao quadrado despede-se por hoje, a continuação de uma boa noite ou o começo de um bom dia.

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1: Amanhã, às 7 horas, ocorrerá um fenómeno estranho. A Terra pousará na Lua. Confesso que me senti preocupado do fundo do coração ao imaginar a extraordinária delicadeza e fragilidade da Lua. É que a Lua se fabrica normalmente em Hamburgo e é de péssima qualidade. Admira-me que a Inglaterra não preste atenção a este facto. O fabricante é um tanoeiro coxo e vê-se logo que é imbecil, não tem a mínima noção de Lua. Utilizou uma corda alcatroada e uns restos de azeite de lâmpada rançoso. Por isso, é terrível o fedor por toda a Terra. É obrigatório tapar o nariz. Daí que a própria Lua seja uma bola tão frágil que as pessoas não podem viver nela, pelo que agora só lá moram narizes. É por esta mesma razão que não podemos ver os nossos próprios narizes, uma vez que estão todos na Lua. Então, imagina os narizes, uma vez que estão todos na Lua. Então, imaginando que a substância pesada que é a Terra, ao pousar, seria capaz de moer em pó os nossos narizes, apoderou-se de mim uma inquietação tal que, calçando meias e sapatos, me apressei a ir à sala do Conselho de Estado para dar à polícia a ordem de não deixar que a Terra pousasse na Lua. Em Diário de um Louco, de Nikolai Gogol, a arte de misturar o real e o fantástico, o normal e o patológico, o razoável e o delírio.
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7: Bem-vindos a uma hora de música na RTP Antena 2, com algumas obras bem conhecidas do repertório clássico português, assinado por compositores como Viana da Mota, Luís de Freitas Branco, Fernando Lopes Graça, Frederico de Freitas e Eurico Carrapatoso. Cenas Portuguesas é o mote para esta hora e é também o título de quatro séries de peças para piano escritas por Viana da Mota, os opus 9, 11, 15 e 18. Ficamos para já com uma dessas séries, as três peças do primeiro caderno opus 9, escritas cerca de 1893, ou seja, durante o longo período formativo do compositor e pianista na Alemanha,

em que estudou com Liszt em Weimar, com Hans von Bülow em Frankfurt e com os irmãos Scharwenka em Berlim. No livro O Essencial sobre Viana da Mota, o musicólogo Bruno Caseirão refere que nas cenas portuguesas Viana da Mota volta a empregar temas populares portugueses ou da sua própria autoria, procurando desenvolver a busca de um universo musical simultaneamente mais intimista e inovador, no qual, na procura da elegância, no realce de texturas e ambientes, o virtuosismo pianístico está, de certa forma, encoberto. Nestas obras, acrescenta Bruno Caseirão, é alcançado um equilíbrio mais autêntico entre um conteúdo nacionalista e a forma e tratamento musicais, os quais, não deixando de ser eruditos, sintetizam o fulgor da juventude do compositor com o do consumado pianista e homem de cultura. Cantiga de Amor, Chula e Valsa Caprichosa são as três cenas portuguesas do Opus 9 de Viana da Mota, tocadas aqui por Vasco Dantas.

O pianista Vasco Dantas na primeira série das cenas portuguesas de Viana da Mota, constituída por Cantiga de Amor, Chula e Valsa Caprichosa. Durante os anos passados em Berlim, Viana da Mota conviveu, entre outros, com Luís de Freitas Branco. Embora não tenha sido seu professor, Viana da Mota tornou-se uma figura influente no trajeto do compositor lisboeta, com o qual viria a colaborar em 1919 na reforma do ensino musical do Conservatório Nacional. Data justamente desse ano de 1919 uma das obras mais famosas e mais distintas de Freitas Branco, conotada com uma vertente menos usual na sua linguagem, isto é, a vertente folclórica. Falamos da primeira suíte alentejana, formada pelas secções Prelúdio, Intermezzo e pelo célebre Fandango. Álvaro Cassuto dirige a Sinfónica Nacional da Rádio Televisão Irlandesa.

O Fandango, a última das três peças da Suíte Alentejana número 1, de Luís de Freitas Branco, talvez o trecho mais conhecido do grande compositor, e que nos recorda a importância da cultura e do folclore do Alentejo na vida de Freitas Branco, ele que passava largas temporadas na sua herdade do Monte dos Perdigões, em Reguengos de Monsaraz. Estivemos com a gravação do falecido Álvaro Cassuto à frente da Orquestra Nacional da Rádio Televisão Irlandesa. Outro dos compositores cimeiros do século XX português, Fernando Lopes Graça, demonstrou desde bem cedo um interesse profundo pelo estudo das tradições musicais do nosso país. É disso o exemplo o seu primeiro opus, de 1927, escrito logo após a conclusão dos estudos académicos e no qual evidencia uma linguagem bastante avançada para a época, quer em termos harmónicos, quer em termos rítmicos. As variações sobre um tema popular português, primeiro opus de Lopes Graça, pelas mãos de Artur Pizarro.

Artur Pizarro, na gravação do primeiro opus de Lopes Graça, as variações sobre um tema popular português. Nesta viagem pela música portuguesa, atravessamos agora as paisagens mirandesas ao som de Searas, a primeira das quatro peças da obra Laços, Contradanças e Descantes, escrita por Eurico Carrapatoso em 2016, para o agrupamento que a viria a gravar para a editora Naxos, o Quarteto de Cordas de Matosinhos.

As searas mirandesas, evocadas por um filho destas terras, Eurico Carrapatoso, compôs há uma década, em 2016, Laços contra Danças e Descantes, uma obra para quarteto de cordas inspirada no folclore, nas paisagens e nas tradições musicais dessa peculiar região do Nordeste Transmontano. À semelhança do que fizeram, por exemplo, Lopes Graça em Portugal, ou Bartók e Kodály com a música húngara, Frederico de Freitas inspirou-se também no património das canções e danças populares para a criação de uma das suas peças mais admiradas, o poema sinfónico Ribatejo, de 1938, mais tarde adaptado pela Companhia de Bailado Verde Gaio e que retrata de forma viva e animada as festas locais, os campinos e as tradicionais touradas. A última das cenas portuguesas desta emissão é trazida pela Orquestra Nacional Escocesa sob a direção de Álvaro Cassoto.

O Ribatejo, na visão do compositor e maestro Frederico de Freitas, em 1938, com as leituras de Álvaro Cassuto e da Orquestra Nacional Escocesa. É o ponto final, se nesta hora consagrada a repertório inspirado no folclore e nas tradições musicais portuguesas.

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1: Quando se meditou muito sobre o homem, por ofício ou vocação, acontece-nos sentirmos nostalgia dos primatas. Esses, ao menos, não têm segundas intenções. Em A Peste, de Albert Camus, uma alegoria sobre a condição da vida regulada pela morte.
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Olá, muito bom dia, boa semana, seja bem-vinda a este programa da manhã da RTP Antena 2. Passam 3 minutos das 7 da manhã, de segunda-feira, 18 de maio. Um programa em que, como sempre, vamos andar aqui e olhar para este dia 18, através dos tempos, ver o que nos sugere, que música nos sugere, que histórias nos sugerem, mas também vamos receber aqui um dos grandes compositores portugueses da atualidade. Estou a falar de Eurico Carrapatoso, virá ter connosco por volta das 9 da manhã para falar dessa ópera que vai ser estreada já no final desta semana, nos dias 20, 21 e 23 de maio, às 8 da noite, também 24 de maio, às 16 horas, no Teatro Aberto, numa coprodução com o novo grupo Teatro Aberto e a Opar Teatro Nacional de São Carlos, com a parceria institucional da Comissão Comemorativa dos 50 anos de 25 de Abril e o apoio da Fundação La Caixa, esta ópera intitulada Por Todos Nós, a partir do romance de Lídia Jorge, Os Memoráveis. Ora, vamos ter essa conversa com Eurico Carrapatoso às 9 da manhã e agora, às 7h05, podemos ficar já com música deste grande compositor, essa valsa dos velhos amantes, que vamos ouvir aqui na interpretação do Eduardo Jordão e do Samuel Santos.

a valsa dos velhos amantes do Eurico Carrapatoso. A abrir este programa da manhã, vamos estar com o compositor a partir das 9 da manhã para falar desta ópera que vai estrear este fim de semana e que é baseada nos memoráveis de Lídia Jorge, a ópera Por Todos Nós, e que vai acontecer então no Teatro Aberto dias 20, 21, 23 e 24 de maio. Mas isso é para as 9 da manhã. Resta-me dizer-lhe que ouvimos aqui a interpretação do Eduardo Jordão e do Samuel Santos nesta valsa dos velhos amantes. Olhando para o dia 18 de maio, surgem duas obras inspiradoras. Le Roi Malgré Lui, O Rei a Contragosto, de Emmanuel Chabrier, ou O Rei Apesar dele Próprio, não é? De Emmanuel Chabrier, do qual vem um excerto sinfónico muito conhecido, que ficou conhecido como La Fête Polonaise, a Festa Polaca. A outra obra, que também faz anos neste dia 18 de maio, faz anos, é como quem diz, foi estreada num dia 18 de maio, é O Aprendiz de Feiticeiro, de Paulo Ducasse. Vamos ficar com esta sequência. Primeiro, Le Roi Malgré Lui, de Emmanuel Chabrier, numa interpretação que brilha particularmente. É a Orquestra Filarmónica de Viena, dirigida por John Elliott Gardiner.

Ópera Le Roi Malgré Lui, esta festa polaca, o rei contra a sua vontade, ou o rei a contragosto, que foi estreada em Paris em 1887, no dia 18 de maio de 1887. A história é engraçada, que conta a história do rei Henrique de Valois, que foi rei da Polónia durante poucos meses, antes de fugir para a França para assumir o trono, como Henrique III. A estreia foi um desastre. Três dias depois, o teatro da Opéra Comique ardeu por completo e a ópera quase que desapareceu. Mesmo assim, por exemplo, Maurice Ravel chegou a dizer que preferia ter escrito esta obra de Chabrier a toda a tetralogia de Richard Wagner. É um gosto bem francês. Le Roi Malgré Lui tem tudo que ver com as coisas francesas e também com este brilhantismo orquestral, e que Ravel, nós sabemos, Ravel era muito atento às questões de orquestração. Isso vem-lhe da convivência com o Rimsky-Korsakov, mas sobretudo este brilhantismo orquestral que marca a escrita de Emmanuel Chabrier. Chabrier, que curiosamente foi funcionário do Ministério do Interior durante 18 anos e só aos 40 anos abandonou a secretária para se dedicar à música a tempo inteiro. Portanto, eu tenho esperança ainda, posso dizer desta forma. Ora, aqui a música de Emmanuel Chabrier para dar brilho à manhã. Olha, música brilhante é, sem dúvida, é que vamos ouvir já a seguir, eu também já anunciei, e que também foi estreada num dia 18 de maio, mas em 1897. Portanto, 10 anos, exatamente 10 anos depois de Le Roi Malgré Lui. Continuamos em França, continuamos em Paris, 1897, e agora a obra que vamos ouvir inspira-se numa balada de Goethe, escrita um século antes. A história é conhecida. Um aprendiz afeitiça uma vassoura para carregar água, perde o controle e quase inunda a casa do seu mestre. É um aprendiz de feiticeiro e que ficou imortalizado em 1940 por Walt Disney, quando levou a obra ao cinema no Fantasia, com Mickey no papel de aprendiz. A partir daí, a música ficou colada à imagem do rato Mickey, para desespero de quem queria ouvir só a música. Depois era um Ducasse, Paul Ducasse, era um perfeccionista ao extremo. Destruiu grande parte do que compôs por considerar insuficiente. Sobreviveram pouco mais de uma dúzia de obras e esta é de longe a mais célebre. Vamos ficar aqui com a interpretação de James Levine à frente da Orquestra Filarmónica de Berlim.

O Aprendiz de Feiticeiro de Paul Dukas, interpretação da Orquestra Filarmónica de Berlim e a direção de James Levine.

Ora, então, mais uma vez, muito bom dia, 7 horas 34 minutos deste dia 18 de maio, um dia que está consagrado também aos museus. Já vamos falar disso a partir das 8 da manhã, nomeadamente deixar aqui algumas sugestões de concertos para o dia de hoje, o dia em que se assinalam os 410 anos do nascimento de Johann Jakob Forberger e os 125 anos do nascimento de Henri Sauguet. Vamos ouvir música destes compositores? Não agora. Vamos continuar a olhar para essas obras que viram as suas primeiras apresentações precisamente neste dia 18 de maio. Uma dessas obras foi Esclarmonde, de Jules Massenet. O que é que eu posso dizer desta ópera? Foi estreada em Paris exatamente um ano depois do Aprendiz de Feiticeiro, que nós acabamos de ouvir, e foi estreada durante a Exposição Universal. Já dedicámos aqui um programa da manhã a essa Exposição Universal, onde foi inaugurada a Torre Eiffel, aquela que recebeu o Gamelão de Java e que mudava, ou pelo menos abriu os horizontes dos compositores que ouviam aquelas sonoridades pela primeira vez. Massenet escreveu a ópera a pensar numa só voz, a soprano americana Sybil Sanderson, por quem nutria uma admiração que muitos consideram mais do que profissional. Isso é a revista cor-de-rosa da época. A história passa-se em Bizâncio e mistura magia, amor proibido e uma imperatriz com poderes sobrenaturais que perde os feitiços ao entregar-se a um cavaleiro francês. É qualquer coisa parecido com a Alcina. A parte, mas sem a parte de transformação dos soldados em rochas e pedras. É algo que tem muito mais que ver até com o exótico e o exotismo que era característico dessa altura em que Massenet escreveu a obra. A parte vocal é de uma exigência tal que sobe ao sol sobreagudo. Portanto, estamos ainda mais agudos do que o padrão da Rainha da Noite. E durante décadas, a ópera quase desapareceu dos palcos. Só voltou a ganhar fogo nos anos 70, com John Sutherland a aceitar esse desafio. E é precisamente com John Sutherland. Tive aqui um momento para um espirro, consegui que não ouvissem. Bom, e é exatamente com John Sutherland que nós vamos ficar com essa ária Esprit de l'air. Mas antes, e porque se trata de magia, vimos do Aprendiz de Feiticeiro, continuamos nesta temática da magia. Massenet escreveu música orquestral maravilhosa para esta obra. Vamos ficar exatamente com um número que se chama A Ilha Mágica e depois então essa ária que é com os espíritos do ar da ópera Esclarmonde de Jules Massenet.

interpretação de Joan Sutherland, uma das primeiras sopranos a aceitar o desafio de voltar a recuperar esta ópera de Jules Massenet, Exclaremonde, esta ópera que fala de magia, e sentimos isso tudo na orquestração, até na forma quase como esta feiticeira parece estar a lançar-nos encantamentos através da música, e que é uma obra de uma dificuldade extrema e por isso deixou de ser interpretada durante algum tempo, até que esta voz única, Joan Sutherland, recuperou esta ópera para o repertório. Evocámos então aqui essa estreia de Exclaremonde, uma ópera que foi escrita para essa Exposição Universal de 1889, uma Exposição Universal que viu nascer também a Torre Eiffel e que levava estes assuntos todos, o exotismo, a magia, o mágico, o fantástico, tudo isso cabia no imaginário francês de 1889.

Então, mais uma vez, muito bom dia. Faltam 9 minutos para as 8 da manhã. Ainda temos tempo para deixar aqui já uma sugestão de concerto, sobretudo se viver na região oeste, perto das Caldas da Rainha, perto de Óbidos. Ainda no outro dia recebíamos aqui a Manuela Gouveia para falar da CIPO, da Semana Internacional, da Semana Internacional de Piano de Óbidos, e deste ciclo de concertos comentados. Hoje, às 19 horas, no Museu Leopoldo de Almeida, nas Caldas da Rainha, é a vez de ouvirmos o Martim Almeida. Ele propõe-nos um percurso por diferentes geografias sonoras e universos estéticos, do modernismo brasileiro ao romantismo europeu, e um concerto que revela contrastes de cor, caráter, expressão. Martim Almeida foi laureado do Prémio Jovens Músicos em 2025, no ano passado. É um pianista português com uma carreira ativa como solista e também em música de câmara. Tem-se apresentado em vários locais: Portugal, França, Países Baixos, Noruega, Dinamarca, Suécia, Finlândia, Grécia, Estados Unidos. Tem um repertório extenso, participa regularmente em festivais de música por toda a Europa tem também integrado diversos projetos escandinavos. Entre estes, se calhar, destacam-se os concertos coletivos dedicados à integral das sonatas para piano de Beethoven e Scriabin, não é brincadeira, bem como à integral das peças folclóricas norueguesas de Geir Tveitte. Nos últimos anos, o Martim tem-se apresentado também em parceria com diversas associações musicais, destacando-se as fundações norueguesas Dextra Música e Kode in Bergen, e também aqui a RTP Antena 2. Em 2023 gravou o álbum Rhythmic Journeys para a editora italo-japonesa Da Vinci Publishing, dois pianos juntamente com o pianista Bernardo Santos, outro grande pianista português. O programa que ele traz ao CIP, à Semana Internacional Piano de Óbidos, começa então com Villa-Lobos, termina com Villa-Lobos, passa por Franz Liszt, Frédéric Chopin, Alberto Ginastera, Luís Costa e César Franck. Para já ficamos então com Villa-Lobos e com essa Dança do Índio Branco, música que nos vai guiar até às 8 da manhã, ou pelo menos até perto das 8 da manhã. A interpretação que escolhemos, na ausência de uma gravação do Martim, vamos ficar aqui com a interpretação do grande pianista Artur Moreira de Lima.

0: Aqui a Dança do Índio Branco de Heitor Villa-Lobos, aqui foi a interpretação do Arthur Moreira Lima. Ora, às 19 horas no Museu Leopoldo de Almeida, nas Caldas da Rainha, será a vez do Martim Almeida, que ficou bem conhecido do público da RTP Antena 2 quando foi laureado com o Prémio Jovens Músicos 2025. Um pianista. Vamos voltar a este concerto mais tarde neste programa e também às próprias interpretações do Martim Almeida. Ora, é hoje às 19 horas no Museu Leopoldo de Almeida. Começa com Villa-Lobos, com o Choro número 5, termina com esta Dança do Índio Branco. Pelo meio passa por Liszt, Chopin, Rinastera, Luís Costa e César Franck. Falta um minuto para as 8 da manhã.
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0: Mais uma vez, muito bom dia. Passa um minuto das 8 da manhã. Vamos para a atualização da informação com o Diogo Miguel Pereira. Bom dia.

0: No ano passado, as execuções no mundo aumentaram 78% em relação a 2024. São os dados de um relatório da Amnistia Internacional, conhecido no dia de hoje. Foram mortas mais de 2.700 pessoas, o número mais alto dos últimos 40 anos. Oriana Barcelos.
1: O Irão foi, no ano passado, o país responsável por mais penas de morte no mundo.
2: Foram registadas pelo menos 2.159 execuções, mais do que duplicou o número de 2024.
1: André Julião, da Amnistia Internacional Portugal, explica que as execuções subiram em vários outros países.
2: Como a Arábia Saudita, chegando ao número de pelo menos 356. E outros países, como o Kuwait, as execuções triplicaram, de 6 para 17. E no Egito, quase duplicaram, de 13 para 23.
1: No total, no ano passado, morreram por pena de morte 2.707 pessoas. É o número mais alto registado desde há 44 anos. As execuções aconteceram em 17 países. Estão nas estatísticas também os Estados Unidos, onde os números subiram.
2: De 25 para 47, sendo a Flórida responsável por quase metade dessas execuções.
1: Segundo a Amnistia Internacional, a pena de morte é uma arma nos países que querem governar pelo medo, mas ela está a ressurgir também na guerra contra as drogas.
2: Pelo menos 46% de todas as execuções conhecidas registadas foram por crimes relacionados com drogas e isto é uma tendência ascendente preocupante.
1: Em 2025, o mundo registrou mais execuções, um aumento de 78% em relação a 2024. Mesmo assim, o número pode pecar por defeito. São desconhecidos dados da China, do Vietnã e da Coreia do Norte.
0: Ainda assim, houve um aumento no número de execuções em todo o mundo, alerta a Amnistia Internacional. O PAICV, Partido Africano para a Independência de Cabo Verde, venceu as eleições legislativas no dia de ontem, retira assim o poder o MPD, que estava no governo há 10 anos. A abstenção foi alta, acima dos 50%, e a vitória do Partido Africano da Independência de Cabo Verde, de centro-esquerda, é uma vitória sem maioria absoluta e o mais provável é que agora forme um governo minoritário. Chega hoje a Roterdão, nos Países Baixos, o navio cruzeiro, onde foram detectados vários casos de antivírus. Ainda tem 27 pessoas a bordo, são 25 tripulantes e 2 profissionais de saúde. O desembarque vai ser faseado, com a tripulação a ser sujeita a exames médicos e também a quarentena. Depois, no fim, o navio será ainda totalmente desinfetado. As alegações finais do julgamento da morte de Odair Muniz por parte de um agente da PSP acontecem esta manhã, é no Tribunal de Sintra. Odair Muniz, de 43 anos e residente no bairro do Zambojal, na Amadora, foi morto a tiro por um agente da PSP em 2024, depois de ter tentado fugir à polícia e resistido à detenção na sequência de uma infração rodoviária. A Rússia acusa a Ucrânia de ter lançado mais de 500 drones e 22 mísseis na última noite. Os números são deixados esta manhã pela Força Aérea Ucraniana, acrescentando que o principal alvo destes ataques foi a cidade de Dnipro.
3: E foram as notícias com o Diogo Miguel Pereira. Passam 5 minutos das 8 da manhã e nós vamos para essas palavras que o vento não leva, as palavras de Agostina Bessa Luís.

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1: A paixão, movimento em que o amor se absorve, mas não atua como um pretexto da sensualidade, não possuía a qualidade a ser devassada. Surgia de assalto, primeiro como uma proposta inumana, depois como um desastre da consciência. Desenvolvia-se como uma doença, alucinava os desprevenidos, desgraçava os fortes, corrompia os orgulhosos. O processo da paixão, detetado em diferentes culturas humanas, na fúria das bacantes, nas celebrações tribais, nas imunidades que a guerra promete, a paixão tudo contamina, enlaça, projeta e transforma. Do romance As Pessoas Felizes, de Agostina Bessa Luís. A escrita sedutora como uma maneira delicada de inquietar o leitor.
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0: As palavras escolhidas por Ana Paula Ferreira para as manhãs da Antena 2. Ora, passam 7 minutos das 8 da manhã. Vamos olhar para o nosso compositor do mês, que é Maurice Ravel. Hoje a obra é A Minha Mãe Ganso.
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0: Vamos então hoje para o ano de 1910 e para essa Minha Mãe Ganso, ou Ma Mère Loire. Remete para os contos infantis franceses do século XVII, recolhidos por Charles Perrault, o mesmo do Capuchinho Vermelho e do Gato das Botas, por exemplo. Cada andamento ilustra um conto: A Bela Adormecida, O Pequeno Pulgar, A Bela e o Monstro e ainda uma princesa chinesa chamada Laide Ronette. Ravel escreveu a obra em 1910 para piano a quatro mãos, dedicada a duas crianças, Mimi e Jean Godebski, filhos de amigos próximos. A ideia era que fossem elas a estrear a peça em público, mas na noite do concerto entraram em pânico e foram substituídas por duas jovens pianistas, uma das quais tinha apenas 11 anos. Ravel nunca teve filhos, mas tinha um fascínio raro pelo universo da infância. Colecionava brinquedos mecânicos, vivia rodeado de miniaturas e dizia que as crianças compreendiam a sua música muito melhor que os adultos. 2 anos depois, orquestrou a obra e acrescentou-lhe novos episódios, transformando-a num bailado para o Teatro das Artes em Paris. Vamos ficar com essas versões. Primeiro, a versão original, a versão para dois pianos, na gravação efetuada por Marta Argarich e Mikhail Pletnev.

Mamé Reloá, ouvimos aqui a versão original para dois pianos com Marta Argerich e Mikhail Pletnev. A versão original que ouvimos tem 5 andamentos, cada um ilustra um conto, como eu disse, Pavana, da Bela Adormecida, O Pequeno Pulgar, Perdido na Floresta, também Led Ronette, a Imperatriz dos Pagodes, num ambiente oriental, depois o Diálogo da Bela e do Monstro e por fim este Jardim Encantado. Em 1911, dois anos depois, ou um ano e alguns meses depois, Ravel orquestrou a obra, transformou-a num bailado e o trabalho foi ainda mais longe. Acrescentou um prelúdio, uma cena da roca e ligou andamentos com interlúdios, dando-lhe uma continuidade narrativa. A diferença essencial está no caráter. A versão pianística é íntima, quase um livro de imagens para tocar em casa, como ouvimos. A orquestra abre esse universo sonoro, celeste, a harpa, glissando-nos nas cordas, percussão delicada, e transforma as miniaturas num verdadeiro mundo encantado, sem nunca trair a simplicidade original. Vamos ficar com um desses números acrescentados, que é exatamente esta.

0: a música de Mamerla. Seguia agora em frente para os outros números, porque Ravel pensa a versão orquestral exatamente como um bailado e não como um conjunto de pequenas peças isoladas, como é a versão original para dois pianos. Foi assim, olhar para esta minha mãe ganso de Maurice Ravel neste momento em que olhamos para o compositor do mês aqui no programa da manhã da RTP Antena 2.
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0: Ora, na semana passada, terminávamos a semana com a notícia de que Maria João Pires iria ser distinguida com o doutoramento, ou melhor, vai ser distinguida com o doutoramento honoris causa atribuído pela Universidade de Évora. É uma cerimónia agendada para o próximo dia 27 deste mês. Isto segundo a revelação feita pela própria reitoria da Universidade de Évora. Ora, então este merecido reconhecimento da Academia Alentejana, da grande pianista portuguesa. E nós evocamos mais uma vez Maria João Pires com o seu Mozart. Vamos ficar com Andante, do concerto para piano número 21, com Maria João Pires e a Orquestra de Câmara da Europa, dirigida por Cláudio Abado.

Maria João Pires, que evocamos aqui com Mozart, o concerto para piano e orquestra número 21, a interpretação de Maria João Pires e a Orquestra de Câmara da Europa, dirigida por Cláudio Abbado, a propósito da notícia que recebemos no final da semana passada de que a Universidade de Évora vai atribuir um doutoramento honoris causa à grande pianista portuguesa. Vai ser no dia 27 deste mês. Obviamente a RTP Antena 2 vai acompanhar esta cerimónia e este momento de reconhecimento de Maria João Pires. São 8:38, segunda-feira, dia 18 de maio. Ora, este fim de semana recebemos a triste notícia do falecimento de Felicity Lott, soprano inglesa, nascida em 1947 em Cheltenham. Antes de se dedicar ao canto, licenciou-se em francês na Universidade de Londres, talvez por isso a afinidade a esse ao repertório francês, uma formação que viria a marcar-lhe a carreira com interpretações de referência no repertório de Massenet e Francis Poulenc. Ficou conhecida sobretudo como intérprete de Strauss e Mozart. A sua Marshaline, o Cavaleiro da Rosa e a Condessa nas Bodas de Fígaro entraram para a história das casas de ópera europeias. Cantou em dois casamentos reais britânicos, do Príncipe Carlos com Diana em 1981 e a do Príncipe André 5 anos depois. Foi feita dama do Império Britânico em 1996 e tem uma faceta menos previsível, o gosto pela opereta e pelo cabaré, que cultivou sempre com muito humor e elegância em récitas dedicadas a Offenbach e à canção francesa de salão. E é com Offenbach que começamos esta evocação de memória de Felicity Lott.

essa faceta talvez mais inesperada de Felicity Lott. Estamos sobretudo habituados a associá-la a papéis de maior elegância. Não deixa de ser elegante na sua abordagem a Offenbach, mas foi de facto uma defensora destes papéis, não só em La Grande Duchesse de Gerolstein, como nós ouvimos aqui, como também o papel em A Bela Helena, óperas que gravou para Erato. Mas foi sem dúvida uma grande defensora da canção francesa, nomeadamente Francis Poulenc, que de resto uma das vezes que veio a Lisboa foi para fazer uma impressionante voz humana com a Orquestra Gulbenkian. Não será a voz humana, porque é maior do que o tempo que temos para aqui para o programa, mas temos, por exemplo, de La Courte Paye. Vamos ficar com esta Lua de Abril, Lune d'Avril, Francis Poulenc, na voz de Felicity Lott.

Lua de Abril, de Francis Poulenc, a voz de Felicity Lott e Pascal Roger. A recital Felicity Lott apresentou-se várias vezes ao lado de Anne Murray e quase sempre terminavam com essa brincadeira rossiniana que era o dueto Bufo dos Gatos. De resto, a interpretação de Felicity Lott e Anne Murray deu a volta ao mundo, a divertir plateias por todo o lado.

Felicity Lott e Anne Murray no dueto Bufo dos Gatos. Estamos aqui a evocar Felicity Lott depois de termos recebido a notícia durante o fim de semana da sua despedida deste mundo. Eu não resisto a ler aqui a mensagem que o barítono Jorge Chaminé deixou no Facebook, e começa precisamente por dizer: há vozes que nunca saem verdadeiramente dos lugares que um dia habitaram, presenças que permanecem suspensas no ar como uma fragrância persistente de graça e bondade. Durante tantos anos, Felicity Lott acompanhou a jornada do Centro Europeu de Música com rara felicidade e generosidade luminosa. Como membro do Conselho Científico e da Comissão Honorária do Centro Europeu de Música, ela nunca deu apenas o seu nome ou prestígio, mas algo infinitamente mais precioso: atenção sincera, elegância de espírito e uma amizade profundamente humana. Apreciamos com emoção a memória das suas visitas ao Vila Viardot, momentos em que a própria casa parecia redescobrir parte da sua alma musical e espiritual. E como poderíamos não lembrar dessas masterclasses inesquecíveis no Opéra Comique durante as celebrações do bicentenário de Pauline Garcia Viardot, onde a transmissão, a excelência artística, a sagacidade e a humanidade respiraram juntos como um só. Com ela, a grandeza nunca exigiu grandeza. Vive da forma como ela o ouve, encoraja jovens artistas, lembra-se de um detalhe, de uma palavra, de uma vulnerabilidade, naquele raro dom de fazer cada pessoa sentir-se verdadeiramente bem-vindo e visto. Existem grandes artistas e têm seres que tornam o mundo mais habitável, simplesmente através da sua presença. Dame Felicity Lott pertence a ambos, com todo o carinho, gratidão e admiração duradoura. Uma belíssima mensagem de Jorge Chaminé para, a propósito desta despedida, desta nossa despedida de Felicity Lott, que nos deixou este fim de semana. Falar de Felicity Lott não ficaria completo se não falássemos de um dos seus grandes papéis e de uma das suas grandes interpretações, Marshalina, ou a Marshala, da ópera O Cavaleiro da Rosa. Vamos ficar com o final desta ópera na interpretação de Felicity Lott, ainda Angélica Kirchschlager como Octavian e Nathalie Dessy como Sophie. Interpretação da Orquestra de Royal Opera House, a direção de António Papano.

Evocamos assim Felicity Lott, que nos deixou este fim de semana. A sua interpretação muito especial e particular da música francesa, as divertidas interpretações de Jacques Offenbach, uma intérprete de Poulenc notável, também de Mozart, e uma das grandes marchalines do nosso tempo, uma interpretação de referência sem dúvida. Aqui estávamos a ouvir Felicity Lott, Angélica Kirchschlager e também Nathalie Dessay com a orquestra do Royal Opera House Covent Garden e a direção de António Papano. Chegámos assim quase às 9 da manhã, falta aproximadamente 1 minuto e meio para chegarmos às 9 da manhã. Vamos começar essa terceira hora do programa da manhã da RTP Antena 2.

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3: É precisamente deste Dia Internacional dos Museus que eu lhe vou falar. É hoje, dia 18 de maio, e era exatamente o que ouvíamos. Entre 17 e 23 de maio, os Museus e Monumentos de Portugal assinalam o Dia Internacional dos Museus, a 18 de maio, e a Noite Europeia dos Museus.

23 de maio, uma programação alargada, plural e descentralizada que envolve dezenas de museus, monumentos e palácios de norte a sul do país e ilhas. O tema proposto é para 2026 é, como nós ouvimos, Museus a Unir um Mundo Dividido. Um tema bem importante. Então, fica aqui o desafio para o público descobrir os museus enquanto espaços de encontro, diálogo, inclusão e construção coletiva, através de concertos, visitas, oficinas, exposições, performances, cinema, percurso e atividades para todas as idades. O programa é simples, basta irmos a museusemonumentos.pt, está lá a agenda, portanto eu vou repetir, museusemonumentos.pt, e é procurar um museu mais próximo e entrar nos museus durante esta semana comemorativa. Entrada nos espaços de Museus e Monumentos de Portugal é gratuita no dia 18 de maio e em todas as atividades promovidas no âmbito do Dia Internacional dos Museus e da Noite Europeia dos Museus, reforçando assim esse compromisso com o acesso à cultura e com a participação alargada dos públicos. Portanto, hoje, dia 18 de maio, entrada nos museus é gratuita. Eu sei que é um dia de trabalho, é uma segunda-feira, mas se tiver tempo durante o almoço ou se sair um pouco mais cedo, vale a pena ir até ao museu mais próximo e celebrar este Dia Internacional dos Museus. A programação cruza territórios, gerações, saberes, expressões artísticas. A Museus e Monumentos de Portugal reafirma que em 2026 o papel dos museus como atores ativos na construção de uma sociedade mais coesa, onde a cultura tem que se afirmar como linguagem comum e ferramenta de diálogo num mundo que precisa cada vez mais de pontas. Vou voltar aqui a dizer, Museus e Monumentos, tudo pegado, .pt. Museus e Monumentos.pt, lá tem toda uma programação intensa. A programação começou, de resto, nem foi dia 17, foi dia 16, ainda no fim de semana, e segue por aí fora até dia 23, quase até dia 23 de maio. Atenção a essa noite dos museus, que é sempre uma noite bem engraçada para irmos aos museus e celebrarmos a arte no seu espaço próprio. A Noite Europeia dos Museus é a 23 de maio. É procurar o museu mais próximo e perceber que programação está prevista. Ora, por exemplo, para hoje, às 16 horas, no Passo da Ribafria, em Sintra, temos esse recital de celebração do Dia Internacional dos Museus com o Marco Silva e a Cláudia Amado. Eles trazem-nos, entre outras obras, este Andante Rodô de Franz Doppler. Nós vamos ficar aqui com o Rondó na interpretação de James Galloway e Philip Moll.

O rondó deste Andante Rondó para duas flautas, Opus 25 de Franz Doppler, é uma das obras que vai ser interpretada hoje a propósito do recital de celebração do Dia Internacional dos Museus no Passo da Ribafria, em Sintra, com Marco Silva e a Cláudia Amado, que vão trazer, para além da obra de Franz Doppler, música de Kuhlau, Béla Bartók, Léo Delibes, Johann Sebastian Bach, Eugène Beaux-Art e Astor Piazzolla.

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1: Se queremos que tudo continue como está, é preciso mudar tudo. Percebeste? Abraçou o tio um tanto comovido. Até breve, até breve. Voltarei com a tricolor. A retórica dos amigos também fora adotada pelo seu sobrinho. Vou para as montanhas, para Corleone. Estão a preparar-se grandes coisas, tiozão. E eu não quero ficar em casa, onde aliás me prendiam logo se ficasse. O príncipe teve uma das suas visões inesperadas. Uma cruel cena de guerrilha, tiros nos bosques e o seu Tancredi no chão, esventrado como o desgraçado daquele soldado. Estás louco, meu filho, meter-te com essa gente. São todos uns mafiosos e uns intrujões. Um Falconeri deve estar connosco, ao lado do rei. Os olhos voltaram a sorrir. Ao lado do rei, sim, mas de que rei? O rapaz teve uma daquelas crises de seriedade que o tornavam impenetrável e amado. Se não estivermos com eles, impingem-nos uma república. Se queremos que tudo continue como está, é preciso mudar tudo. Em O Leopardo, de Giuseppe Tomasi di Lampedusa. O romance que descreve as reações da nobre família de Dom Fabrício após a apropriação da Sicília por Garibaldi em 1860.
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0: As palavras escolhidas por Ana Paula Ferreira para as manhãs da RTP Antena 2 passam 11 minutos das 9 da manhã. Já o anunciámos logo à primeira hora deste programa da manhã. Vamos falar aqui com o compositor Eurico Rapatoso a propósito da estreia desta ópera Por Todos Nós, a partir do romance de Lídia Jorge, Os Memoráveis. Este romance foi publicado em 2014, 40 anos depois do 25 de Abril. Lídia Jorge parte de uma fotografia real tirada no restaurante Memories, em Lisboa, na noite da Revolução, onde aparecem reunidos alguns dos protagonistas do golpe militar. A história segue Ana Maria Machado, jornalista portuguesa a viver em Washington, que regressa a Lisboa para um documentário sobre os heróis de Abril. E à medida que entrevista os sobreviventes, percebe que cada um conta uma versão diferente dos acontecimentos e que a memória coletiva do país assenta tanto em factos como em silêncios. O livro foi distinguido na altura com o Prémio Luso-Espanhol de Arte e Cultura e traduzido em vários países. Lídia Jorge, nossa escritora de Bulliqueime, nasceu em 1946. É uma das vozes maiores da literatura portuguesa contemporânea, com obra marcada pela memória da guerra colonial e pelas transformações do Portugal democrático. Eurico Carrapatoso olhou para a obra da Lídia Jorge e inspirou-se muito bem para mais uma ópera. Bom dia, Eurico. Bem-vindo ao programa da manhã da RTP Antena 2. Como é que foi este ponto de partida de pegar nos memoráveis e levá-lo até ao mundo da música?
1: Bom dia, André. Bom dia a todo o auditório da Antena 2. Isto partiu de um convite feito pelo João Lourenço e pela Vera Sampaio. Aliás, já na sequência de uma colaboração artística antiga, desde o Pierre Guint, a peça Exato. Que inaugurou a abertura do novo edifício Teatro Aberto, até às três mulheres com máscara de ferro. É uma colaboração já bastante antiga e contactaram-me no sentido de escrever uma ópera a partir de Os Memoráveis de Lídia Jorge. E pronto, foram eles que fizeram o libreto da ópera, e houve aqui bastante, como dizer, brainstorming, discussão, porque a primeira versão que me apresentaram do libreto era bastante longa, tivemos que depurar, e porque a música ganha o seu espaço próprio, tem o seu próprio pulmão e tem que haver uma certa concisão no libreto, com certeza, não é?
0: Claro.
1: E portanto, houve aqui um trabalho já de equipa comigo e com a Vera Sampaio e o João Lourenço, no sentido de ir afinando principalmente a questão da proporção, o tamanho do libreto, que é uma questão absolutamente vital para o trabalho depois do compositor. E depois, para mim, foi um prazer imenso trabalhar um tema que me é muito caro, naturalmente, porque já tinha alguma consciência, embora muito jovem, com 12 anos, já tinha alguma consciência no 25 de Abril de 1974, que vivi de uma forma muito especial, porque estava, na altura, internado no Colégio dos Jesuítas, era aluno interno no Colégio dos Jesuítas em Santo Tirso, e pronto, e foi aquele momento, foi um momento revelador, e logo percebemos isso, porque... O prefeito Irmão Gama, naquele dia, naquela madrugada, naquela quinta-feira, dia 25 de Abril de 1974, acordou-nos, como era hábito, às 7:30 da manhã, mas foi um bocadinho diferente depois, porque perfilou-nos e disse-nos que estava a acontecer em Lisboa momentos solenes, citando acontecimentos solenes na capital. E que estivéssemos tranquilos e que os nossos pais já estavam em contacto e que estávamos suspensos dos instantes e que havia momentos de revelação por vir. E pronto, e depois foi todo um processo muito interessante, porque os prefeitos jesuítas na altura, entre 25 de Abril de 74 e julho, no encerramento das atividades letivas, deixaram crescer cabelo e barba, bigode, fartas subiças. E o Irmão Gama apareceu naquela festa de despedida de camisinha branca de manga curta, bastante informal, calças à boca de sino e sapatos tacão alto.
0: Foi uma revolução verdadeira nos jesuítas.
1: Sim, mesmo no vestuário e depois viemos a saber um pouco mais tarde, claro, mas viemos a saber que o próprio professor de trabalhos manuais, que estava imparável na doutrina do Evangelho da Liberdade, era perseguido pela PIDE e,
0: claro,
1: e que estava lá protegido pelos jesuítas no Instituto Nuno Álvares, nas Caldinhas. E percebemos tudo isso na altura, fomos ganhando assim desta maneira alguma, eu falo por mim, alguma consciência cívica, embora fosse muito jovem, e as minhas preocupações na altura não fossem propriamente políticas. Mas depois foi muito interessante todo o processo seguinte, os anos que vieram a seguir. Foi muito interessante porque pude sentir, já como aluno no Liceu de Mirandela, uma série de consequências naturais da turbulência e da ebulição das horas de liberdade, não é? Porque eu fiz o liceu a seguir com algumas falhas importantes de algumas disciplinas, porque ou não havia professores, ou os professores eram saneados, ou as direções eram saneadas, e portanto havia assim esta ebulição, mas não foi pelo facto de eu perder algumas matérias, como o ciclo dionisíaco em português, ou o Bernardino Ribeiro, ou a tabela de Mendeleev, que deixei de fruir e de crescer, e depois até hoje tive tempo para fazer essas compensações.
0: Claro.
1: Na altura foi muito interessante porque eu acompanhei algumas ações de dinamização cultural promovidas pelo Movimento das Forças Armadas em Trás-os-Montes. E, quer dizer, e aos poucos fui ganhando alguma consciência, e realmente as frases que eu mais estudei em português, isso é mesmo assim, na altura, foram, sem qualquer dúvida, "O povo unido jamais será vencido", 25 de Abril, sempre, "Fascismo nunca mais".
0: E 50 anos depois, parece que são frases que voltam a ganhar alguma urgência, ou não?
1: Ganham particular urgência nos tempos que correm. Portanto, a democracia tem estas coisas extraordinárias. Até acolhe, como a colunata de Bernini na Praça de São Pedro, até acolhe aqueles que são antidemocráticos, xenófobos e racistas.
0: É uma característica da democracia.
1: É uma característica da democracia.
0: Ora, de que forma é que isto tudo depois passa para uma ópera que afinal fala do 25 de Abril, não é? E da democracia?
1: E da democracia. É muito interessante porque este libreto, e claro, e o próprio texto, o romance da Lídia Jorge, tem várias camadas. Tem uma parte que eu poderia considerar, digamos assim, paradigmática, sob o ponto de vista prático, por causa da narrativa e do fio narrativo que se colhe ali, o elemento, que é o elemento de uma relação tensa entre a protagonista, a Ana Maria Machado, e o seu pai, jornalista, que acompanhou todos os eventos daquela madrugada, 25 de Abril. Há uma relação tensa entre eles, porque para a Ana Maria Machado, a ópera, peço desculpa, o 25 de Abril não foram só cravos. Ou seja, há também dores, e há um elemento dorido, porque ela é filha de revolucionários, literalmente assim.

0: apaixonou-se por outro homem e abandonou o lar. E, portanto, a Ana Maria Machado tem uma relação ambígua com o 25 de Abril, logo à partida, porque nasceu após o 25 de Abril, ponto número 1, sim, importante, claro. Sim. E não tem que sentir toda aquela euforia que, das pessoas que o viveram plenamente, mas há essa relação entre a memória benfazeja democrática do 25 de Abril e da liberdade e de todos os ideais que se cantam, mas também o lado durido, o lado de quem é abandonada pela mãe e, portanto, vai arrastando naturalmente ao longo da ópera essa dor. E digamos que esse aspecto é muito importante, é uma espécie de fio condutor, uma relação tensa entre o pai e a filha, dada este elemento, digamos assim, de trauma de infância. E depois há todo o outro lado, que é mais segmentado, seccionado, uhum. E até que poderia avisar para o compositor, poderia avisar um certo perigo de dispersão, porque há entrevista a este, àquele, àquele outro, e a outro, e a outro, e a outro, e a outro ainda. Portanto, isto é claramente tratado no próprio libreto, e também no romance, naturalmente, como quadros.
1: Exato.
0: E não propriamente um fio narrativo. E para curar isto tudo, há um bálsamo que é o coro, que é uma espécie de coro trágico da tragédia grega, que comenta, que abraça, que contesta, que se associa à glória daqueles momentos de euforia, mas que vai pontuando. E há um outro elemento ainda muito interessante no libreto, propriamente dito, que é a presença do anjo da história, que é um alter ego da Ana Maria e que vai questionando e que vai informando, soprando para a Ana Maria. A Ana Maria é a única personagem que vê o anjo da uhum. história, que vai soprando para a Ana Maria, enfim, todo o desenrolar destes eventos.
2: Isto é quase como se fosse uma ópera documentário.
0: É, num certo sentido, uma ópera psicológica, mais uhum. do que propriamente uma ópera com personagens e os respectivos leitmotiv para cada uma
1: Exato.
0: Das personagens. Digamos que eu encontrei aqui sete famílias temáticas que regressam e que dão uma espécie de cobertor psicológico à ópera e que lhe dão uma certa unidade, penso eu, espero, e organicidade interna, já que a ópera tinha esse perigo da dispersão. E foi uhum. realmente um grande desafio para mim, como compositor, criar algo que desse uma coisa, que é uma quimera para a composição, para o compositor que se preze, que é unidade.
1: Claro.
0: Que desse noção de todo a uma coisa que é constituída por partes, assim, à partida, bastante divididas e quase tratadas em compartimento estanque no próprio libreto. Pronto, e isso acho que está a acontecer, segundo a minha modesta opinião, que estou a assistir aos ensaios, e isso está a ser construído e está a agradar-me bastante.
1: Os cantores principais, quem são?
0: Há um núcleo muito importante de cinco cantores principais, que é a Ana Maria Machado, que, protagonizada pela Cátia Moreso,
1: uhum.
0: O anjo da história, que também é muito importante ao longo da ópera, porque pontua a ópera durante quase todas as cenas, que é a Mariana Castelo Branco. Um fio de voz, uma linha vocal muito inspirada na própria linha vocal da minha grande musa, que é a minha esposa Angélica Neto, que é aquela voz leve, angelical, aveludada, fácil no agudo, com capacidade de notas agudas em smorzando. Eu procurei muito isso, essa imagem que está na minha memória afetiva como compositor e que me acompanhou toda a vida. E a Mariana Castelo Branco está a defender muito bem esse papel também.
1: Claro.
0: Depois temos o pai, o pai da Ana Maria Machado, que é o nosso Luís Rodrigues. Temos também a Margarida Lota, feita pela Inês, não me ocorre agora o seu apelido. Uhum. E temos também o Miguel Ângelo, que é protagonizado pelo Ricardo.

0: e que funciona muito bem. É este núcleo principal. E depois temos aquelas personagens todas, digamos assim, as várias construções da ópera, as várias personagens importantes, digamos assim, os heróis, os protagonistas daquela madrugada inicial inteira e limpa.
1: Ora, a Inês é Inês Constantino,
0: Inês Constantino.
1: que é mais um meio-soprano da nova geração,
0: E o Ricardo Panella,
1: e o
0: depois.
1: Ricardo Panella, barítono. Ora, é um elenco que promete.
0: Mas repara, André, nós estivemos aqui a falar de cinco cantores. Ora bem, há 16 cantores importantes, ou seja, há mais 11 cantores que são fundamentais e que têm a sua própria
1: Não, e que
0: cena.
1: são todos cantores, é um elenco, diria, de meter raiva. Porque temos o José Fardilha, o Tiago Matos, o Diogo Oliveira, o João Rodrigues, o Leonel Pinheiro, o Tiago Amado Gomes, o Mário Redondo, o Leandro Silva, a Ana Franco, a Patrícia Quinta, o João Oliveira, o Nuno Dias, a Rita Coelho, o João Queiroz, o Tiago Navarro, Gabriel Neves Santos.
0: Cuidado.
1: É um conjunto de vozes impressionante.
0: Pelas razões mais inesperadas, eu penso que esta ópera acabou de entrar no Guinness Book como uma ópera com um número de personagens importantes maior, talvez. Eu arriscaria dizer, de tudo que conheço em ópera, já não é pouco, com a minha idade e com o meu gosto, porque sou um tifósi da ópera, de tudo o que conheço é talvez o elenco maior, mais vasto. Pronto, e isso é ele
1: Também não
0: próprio.
1: facilita a vida nem ao encenador nem ao compositor.
0: Ora bem. Pronto, e isso é ele próprio o elemento mais eloquente daquilo que eu há bocado referia, que era o perigo, repito, o perigo da dispersão.
1: Ora, nós vamos ficar aqui com a música da ópera. Temos mesmo que ir ouvi-la ao teatro
0: Ah,
1: aberto.
0: sim.
1: Mas vamos ficar aqui com outra grande mulher, não é só da língua portuguesa, combatente antifascista, também uma das nossas deputadas constituinte, e que é a evocação de Sofia de Melbrenner Anderson. Vamos ficar com esse pequeno poemário de Sofia, que o Eurico escreveu aqui na voz da Clara Alcobia.

0: belíssima música deste pequeno poemário de Sofia com o ensemble MPMP do Movimento Patrimonial pela Música Portuguesa, a direção da Clara Alcobia Coelho. Aqui, de certa forma, evocamos outra figura do 25 de Abril e da democracia, que é Sofia de Melo Brainerd, numa conversa sobre o 25 de Abril, sobre a obra de Lídia Jorge transportada para a ópera, e aqui com Eurica Rapazoski, que já nos recordou essa transformação genial nos jesuítas, essa revolução. Bom, os jesuítas sempre tiveram qualquer coisa de revolucionário, pelo seu intelectualismo, mas não seja, não é? Mas da música, estávamos aqui a falar off the record, estamos a falar de muita música escrita. E há uma característica que eu gosto muito no Eurico, que é a recuperação de melodias que passam de instrumento para vozes, de vozes para orquestra, de orquestra para piano solo. Vamos ter também essa recuperação de um Eurico Carrapatoso já composto.
1: Vamos ter aqui, precisamente, e vem a propósito, esta última peça que se ouviu, Se Tanto Me Dói, Que as Coisas Passem, é recuperado o material na cena dos poetas, na cena número 14, no quadro número 14 da ópera, relativamente perto do fim, e em que se reconstitui, em palco a fotografia.
0: Exato.
1: A fotografia, reconstitui-se. Portanto, há um quadro muito interessante onde é reconstituída a fotografia. E esse quadro está contido na cena dos poetas, da Ingrid e do Pontais, e este material da Sofia, a de Melo Brainerd, é precisamente recuperado aí. Portanto, começa por aí, respondendo-lhe diretamente, há aqui uma transição, há aqui uma nova roupagem sinfónica e operática de um material musical que está aí residente na última peça que ouvimos.
0: Estamos na última semana de ensaios e ainda não foi o ensaio geral, pois não, portanto há de ser.
1: O ensaio geral vai ser hoje de tarde. A semana principal foi a semana de
0: Foi
1: ensaios, foi a semana
0: a
1: passada.
0: semana passada,
1: Sim.
0: sim.
1: Houve uma grande, digamos, um trabalho maravilhoso. Para mim, na minha experiência como compositor, posso aqui revelar em primeira mão, porque é raro conseguirmos entrevistar compositores de ópera, normalmente são pessoas mortas. Mas posso dizer que a experiência é a roçar a plenitude da felicidade, porque há todo um universo que nós imaginamos e ouvimos interiormente, no meu caso, literalmente assim, que ouvimos interiormente, porque eu não uso instrumentos para escrever a minha música, portanto, penso a música e verto-a no papel diretamente, e o facto de começar a ganhar rosto à minha frente, consoante as leituras vão sendo feitas, e eu começar a ganhar literalmente isto, ganhar feições. A música ganha feições. As primeiras leituras são sempre necessariamente, nós temos que esperar isso, necessariamente leituras um bocadinho, digamos, pouco finas. Há sempre elementos, há um grão de quem está a contactar pela primeira vez com a partitura. E há essas dificuldades naturais a suplantar. Mas a partir do momento em que a música é interiorizada e fica, nomeadamente, orgânica para quem a toca ou para quem a canta, o efeito é um efeito luminoso, solar, verdadeiramente solar. É como se o sol entrasse, na sala e iluminasse. A música ganha feições subitamente. E quando ganha feições, há uma situação que se torna, para quem a inventou e para quem a criou, muito comovedora. E é uma emoção muito forte. Tenho tido emoções fortes ao longo da semana passada e hoje vou, pela primeira vez, ouvir a música inteira, sem paragens, à partida sem paragens, da forma como está ensaiado e bem ensaiado. E pronto, estou suspenso dos instantes desta tarde no Teatro Aberto.
0: Claro, a direção é de João Paulo Santos, que é o João Paulo Santos, portanto, não há um daqueles cantores que não tenha trabalhado intensamente com o João Paulo Santos, que para além disso tem um entendimento gigante da música portuguesa, uhum. porque isto é muito importante, e nós quando ouvimos a música do Eurico Carrapatoso sentimos-la muito como nossa, né, nesse aspecto, pelo menos eu, falando aqui, falo ao locutor. E é uma equipe também vencedora, porque o João Paulo Santos, o João Lourenço, a Vera Sampaio de Lemos e o Eurico Carrapatoso já formam aqui não é um triângulo virtuoso, é um quadrado virtuoso, de colaboração.
1: Sim,
0: não é?
1: Nomeadamente com o João Paulo Santos, que é daquelas pessoas com raríssima cultura universal,
0: uhum.
1: não só sobre a música portuguesa, como referiu e bem, mas música universal. É aquelas figuras de uma cultura imensa, por largo. Conheci assim algumas pessoas, e o João Paulo Santos é talvez uma das últimas pessoas que eu conheci com essa dimensão uhum. cultural de conhecimento e de saber lidar organicamente com o conhecimento que tem. E pronto, conheci uma outra pessoa assim com esse tipo de cultura por largo, o Fernando Lopes Graça. Tinha esse tipo de cultura imensa. E ele próprio, um excelente literato que escrevia maravilhosamente o português. E portanto, pessoas que tinham à mesa de cabeceira os ensaios de Montaigne. Quer dizer, são pessoas que estão sempre, sempre, sempre com um trabalho intelectual praticado e ginasticado. E o João Paulo Santos, neste caso em particular, tem uma relação muito antiga artística comigo, desde, sei lá, desde o Pierguinde, precisamente, que foi estreado no Teatro Aberto, mas depois tendo dirigido obras muito importantes da minha carreira, estreias como O Lobo de Ouro e O Mosquito Valentim, Encomenda da Casa da Música, da Orquestra Nacional do Porto, na altura, ou então o Réquiem à Memória do Passos Manuel, e assim uma série de obras centrais da minha. A Floresta, a
0: sim,
1: obra Floresta, sobre o texto da Sofia de Melo Brainer.
0: Exato.
1: Fui ele que estreou também. Curiosamente, já fica aqui também uma notícia muito agradável: a Floresta, que vai ser feita pela equipa do Conservatório, dos meninos do Conservatório.
0: Muito bem.
1: No dia 4 de junho, estão todos convidados a irem ao Centro Cultural de Belém, se tiverem lugares, porque aquilo vai estar cheio como um ovo. Só o coro infantil são 120 crianças.
0: Se vier o pai e a mãe.
1: Exato, e os avós e os tios. Mas, pronto, e sem me desviar, o João Paulo Santos tem, portanto, essa relação muito antiga comigo. É uma equipa que me dá muita tranquilidade, e todo este conjunto de pessoas com quem eu tenho uma relação muito próxima.
0: Eurico, muito, muito obrigado por ter vindo aqui ao programa da manhã da RTP Antena 2. Eu se calhar despeço-me exatamente olhando para esse Pierre Gint, que nomeadamente desdobrou-se também noutras obras, e eu vou aqui buscar uma gravação do Hespéride Trio, onde temos esse eterno feminino, que também vai sendo trabalhado ao longo da obra. Não é por acaso temos uma Lídia Jorge, uma Sofia de Melo Brainer, há aí uma relação com esse eterno feminino?
1: E nomeadamente o eterno feminino, que está aí tão bem capitalizado na obra-prima do Ibsen, que foi uma obra que me abriu muitos canais de entendimento e de fruição da arte. A Solveig, a Anitra, quer dizer, são personalidades que foram elevadas à categoria de cânones dramatúrgicos, uhum. pronto, e que enchem a nossa vida para sempre, não é? O Pierre Gint, depois de uma viagem mirabolante e impossível que ele faz pelo mundo, num realismo fantástico inventado pelo Ibsen uns anos valentes antes do Gabriel García Márquez, quando regressa depois de uma viagem mirabolante pelo mundo, que o leva aos Estados Unidos e ao deserto do Saara e às pirâmides de Gizé, etc., quando regressa à Noruega, vem descansar e morrer, falecer no colo da Solveig. É o eterno feminino a marcar pontos.
0: Vamos ficar então com esse eterno feminino. Muito obrigado, Eurico.
1: Obrigado, Bel.

Ouvimos aqui Solveig no Eterno Feminino em Peer Gynt de Eurica Rapatoso. Eu tenho que descrever o que se passou aqui em estúdio porque é belíssimo e é uma atitude maravilhosa por parte do compositor, que é pedir licença para ficar a ouvir os intérpretes da sua música, que neste caso foi o Hespérides Trio, composto pelo Rui Travasso, Irene Renard e o Rodrigo Gomes. E eu aproveito para agradecer mais uma vez ao Eurica Rapatoso ter vindo até aqui à Antena 2. Faltam 14 minutos para as 10 da manhã.

O tempo passa sempre a correr quando estamos em boa companhia. Faltam 13 minutos para as 10 da manhã. Eu ainda tinha aqui muita música preparada, mas pronto, é assim, fica para amanhã. Se calhar, música que tenha que ver ainda com este dia 18 de maio. É o dia em que Napoleão I foi proclamado imperador dos franceses pelo Senado francês em 1804. Isso teve um efeito imediato na história da música. Esse efeito chama-se Terceira Sinfonia de Beethoven, ou Sinfonia Heroica, e o facto de Beethoven ter, com esta autoproclamação, ter rasgado a dedicatória que ele pensava fazer a Napoleão. Beethoven via Napoleão como o estandarte, o porta-estandarte dos princípios da Revolução Francesa: igualdade, liberdade e fraternidade. E com esta proclamação em 1804, a proclamação de Napoleão como imperador dos franceses, Beethoven percebe que afinal está perante mais um tirano e, nesse aspecto, decide então alterar completamente o seguimento da sua sinfonia. Torna mais profunda, mais intensa e compõe uma marcha fúnebre para esse herói que era um herói imaginado e que afinal já não é. A marcha fúnebre da Heroica, com a qual vamos terminar este programa da manhã da RTP Antena 2, de dia 18 de maio, segunda-feira. A interpretação escolhida, a de Nikolaus Harnoncourt, à frente da Orquestra de Câmara da Europa.

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3: No dia 18 de maio de 1926, o Diário de Lisboa escreve: Pilsudski será o novo chefe do Estado. Os partidos socialista e camponês da Polónia reclamam a subida à presidência da República do Marechal Pilsudski e a formação de um governo operário. Os partidos popular, liberal e camponês exigem a dissolução do Parlamento e a formação de um governo de esquerda. Os partidos do centro e da direita recusam-se a participar, neste momento, em qualquer governo.
4: Há 100 anos, outras colisões. Conta ao século que, na localidade de Amarante, o poeta Teixeira Pascoais escapou de um desastre, ficando levemente feridos os seus companheiros de viagem. Na estrada número 33, que segue do Porto para Vila Real, parece que, em virtude de uma derrapagem, o carro resvalou para a valeta, voltando-se e cuspindo à distância os passageiros. À exceção do proprietário do carro e condutor, o Sr. Teixeira Pascoais, todos os passageiros ficaram ligeiramente feridos e contusos da queda. Sobre aventuras ao volante, aqui fica o comentário dos ridículos à condução em Lisboa. Lisboa de noite torna-se uma cidade pavorosa, medonha, perigosa, intransitável, por causa das bombas, dos bombistas, da falta de luz, da falta de polícia, da horrorosa gatunagem, dos faquistas, dos bandos de mulheres vadias, dos boatos de revoluções e de muitas mais belezas da democracia moderna que agora nos não lembram. Mas mesmo assim, ainda havia um ou outro herói, um ou outro corajoso que se metia a transitar de noite neste coio de feras. Pois esses são esborrachados pelos automóveis. Há que acrescentar à lista das infâmias os atropelamentos de noite, porque essas ruas, avenidas e praças são campos de corridas de automóveis, guiados por incompetentes ou criminosos que, se não passam uma noite, que não esborrachem alguém. Ontem, lá foi um comerciante na Avenida Almirante Reis. Há 1h30 e viva a civilização!
5: Há um século lia-se na revista Time uma publicação acerca de um debate sobre música. Na semana passada, em Manhattan, a Liga Americana de Mulheres Profissionais realizou um almoço com o objetivo de discutir uma questão relacionada com música. Para o evento, convidaram o Dr. John Roach Stratton, batista fundamentalista, e Marguerite de Alvarez, contralto peruana. Aos dois convidados de honra foi apresentado um tema: o que devemos fazer em relação ao jazz? O primeiro interveniente foi o Dr. Stratton, que se levantou e que, em voz alta e severa, disse: deveríamos relegar o jazz para um lugar mais quente do que este mundo. É música pirata. Vamos reprimi-la. Vamos acabar com ela. Vamos proibi-la. O fã de jazz é o bandido musical à solta. Não tentemos reformar o jazz, mas sim erradicá-lo. Matá-lo como uma cascavel. A boa música é uma das coisas que encantam a alma no céu. A senhora de Alvarez disse num tom arrastado e agradável: o jazz é a razão pela qual vivo em Nova York. Prefiro morar em Nova York porque aqui encontro a inspiração da boa música de jazz. Nova Iorque é o jazz em pessoa. A sua arquitetura, os seus negócios, a sua vida, tudo brilha em ritmo sincopado. Uma música de jazz honesta é melhor do que um sermão sobre proibir qualquer coisa. Quando eu morrer, tenho apenas um pedido a fazer. Quero música no meu funeral, mas nada de cânticos fúnebres ou lamentos tristes. Toquem apenas uma música e que seja Rhapsody in Blue de George Gershwin. Para mim, é uma música verdadeiramente grandiosa e certamente a música que melhor nos define, nós, os modernos. Vamos ouvir Charleston, Blues e Tango, dos 5 estudos de jazz, composição de 1926, de Erwin Schulhoff, pelo pianista Marcus Schlemmer.

0: Ouvimos Charleston, Blues e Tango, dos 5 estudos de jazz de Erwin Schulhoff, pelo pianista Marcus Schlemmer.
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Muito bom dia, bem-vindos a mais uma edição deste Espaço do Fim da Manhã da RDP Antena 2, entre as 10 e as 13 horas, com Pedro Rafael Costa. Passam 15 minutos das 10 da manhã, vamos iniciar o programa de hoje com a música de Frédéric Chopin. Vamos ouvir em concreto o Larghetto e Allegro Vivace de um dos concertos, o concerto número 2 para piano em Fá menor, opus 21. Ficamos então com a música de Frédéric Chopin.

Frédéric Chopin, escutámos os andamentos Larghetto e Allegro Vivace do concerto número 2 para piano e orquestra em Fá menor, uma gravação com Janusz Olenichak no piano e também Das Neue Orchester, direção de Christoph Spering. E mais música de Frédéric Chopin, também de outros compositores, desde Villa-Lobos, Liszt, Rinastera, entre outros, num recital que será dado por Martim Almeida, pianista, que vai estar hoje então às 19 horas no Museu Leopoldo de Almeida, nas Caldas da Rainha, concerto com entrada livre, um dos concertos do ciclo, os ciclos CIPO, a Semana Internacional de Piano de Óbidos. Martim Almeida ao piano, 19 horas, mais logo então, no Museu Leopoldo de Almeida, em Caldas da Rainha. E vamos continuar com Chopin, agora num outro registro. Vamos ouvir canções com Elisabeth Söderström no soprano e também o pianista Vladimir Ashkenazy.

Frédéric Chopin, escutámos um conjunto de quatro pequenas canções para voz e piano com Elisabeth Söderström e também o pianista Vladimir Ashkenazy. E a propósito ainda de Martim Almeida, do recital de Martim Almeida no CIPA, a Semana Internacional do Piano de Óbidos, este concerto decorre hoje às 19h no Museu Leopoldo de Almeida, nas Caldas da Rainha, com entrada livre. Martim Almeida com música de vários compositores, César Franck, Villa-Lobos, Chopin, entre outros, e também a música de Franz Liszt. Vamos ouvir as primeiras três constelações para piano deste compositor com o pianista Jorge Bolet.

escutámos as três primeiras consolações do ciclo catalogado como S-172, a música para piano de Franz Liszt, uma gravação com o pianista Jorge Bolet. Estamos a 6 minutos das 11 da manhã, vamos encerrar a primeira hora deste espaço do final da manhã da RTP Antena 2 com a Marcha Húngara, transcrição de Franz Liszt, da Marcha Húngara do Divertimento à Húngara. Esta originalmente a obra Deutsch 818 de Franz Schubert.

0: A música original de Franz Schubert, a Marcha Húngara do Divertimento à la Húngara, um Deutsch 818, um arranjo preparado por Franz Liszt e que ouvimos com a Wiener Akademie, a direção de Martin Haselbuck.
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0: Mais uma vez, muito bom dia. Estamos então na segunda hora deste espaço do final da manhã da RTP Antena 2, entre as 10 e as 13 horas, com Pedro Rafael Costa. Passa um minuto das 11, vamos, antes de avançarmos com a música, vamos falar de um concerto para hoje, com a entrada gratuita no Passo da Riba Fria, em Sintra. O concerto então às 4 da tarde, 16 horas. É um recital de celebração do Dia Internacional dos Museus. Apresentam-se então neste espaço, belíssimo espaço, no Passo da Riba Fria, em Sintra. Apresentam-se então Marco Silva e Cláudia Amado, com flautas transversais. Vão tocar obras de vários compositores, tanto originais quanto adaptações, desde a música de Friedrich Kuhlau, passando por Béla Bartók ou Leo Delibes, e ainda Bach, entre outros. Duas flautas transversais, Marco Silva e Cláudia Amado, no Passo da Riba Fria, em Sintra, entrada gratuita, às 4 da tarde, 16 horas. E vamos ficar com duas flautas transversais. Vamos ouvir o dueto em Fá Maior, catalogado como Falk 57, uma das obras de Wilhelm Friedemann Bach.

O dueto para dois traversos, duas flautas transversais, dueto em Fá maior, catalogado como Falk 57, uma das obras de Wilhelm Friedemann Bach. Este é o filho mais velho de Johann Sebastian, que viveu em pleno século XVIII, de 1710 até 1784. Esta é uma gravação com Bartold Kuiken e Mark Antay nas flautas transversais. Duas flautas também, mas tocadas por Marco Silva e Cláudia Amado, estarão hoje no Passo da Ribafria, em Sintra, com entrada gratuita, às 16h. De referir que não é no Palácio da Ribafria, este situado na Estrada da Várzea, mais fora do centro histórico. Este é um belíssimo espaço, um pequeno espaço situado, este Passo da Ribafria, um pequeno espaço situado mesmo no centro de Sintra. Então, um recital de celebração do Dia Internacional dos Museus, com Marco Silva e Cláudia Amado, nas flautas transversais, vão interpretar obras originais e arranjos de obras de outros compositores, como Piazzolla, Bach, Leo Delibes, Béla Bartók ou Friedrich Kuhlau, entre outros. Marco Silva, Cláudia Amado, nas flautas, hoje, 16h, no Passo da Ribafria, no centro de Sintra. E depois da música para dois traversos, original de Wilhelm Friedemann Bach, vamos continuar com a música deste compositor, agora num outro género. Ouviremos o início da cantata Herzitat und Fallet.

Escutámos o início da cantata Erzitteratun Fahrt, uma das obras de Wilhelm Friedemann Bach, um dos filhos, o mais velho, de Johann Sebastian. Ouvimos Wilfried Johannes, tenor, e também os Rheinische Kantorei, Das Kleine Konzert, e a direção de Hermann Max. E depois de Wilhelm Friedemann Bach, vamos à música do inglês, compositor e alaudista da viragem do século XVI para o século XVII, John Dowland.

Escutámos um conjunto de pequenas peças para a alaúde de John Dowland, compositor e alaudista virtuoso inglês da viragem do século XVI para o século XVII. Ouvimos José Miguel Moreno no alaúde renascentista. Nesta gravação, o músico é acompanhado por Elígio Quinteiro na guitarra e numa tiorba, de acordo com as peças interpretadas. Música então de John Dowland. Música de John Dowland também num concerto que se irá realizar hoje às 18 horas. Um concerto que terá vários intérpretes, várias cantoras e também guitarristas. É um concerto do ciclo da Primavera Lumen Veris com os alunos do Departamento de Música da Universidade de Évora. Decorre hoje, então, às 18 horas, no Jardim das Casas Pintadas, no Centro de Arte e Cultura da Fundação Engenheiro Eugênio de Almeida, em Évora. Vão estar então a soprano Nádia Bento, meio-soprano Maria da Graça Antunes e Sara Araújo, também meio-soprano, e ainda nas guitarras Vasco Lourenço, Beatriz André e Bruno Antunes. Vão interpretar obras de vários compositores, desde Joaquim Rodrigo, Manuel de Falha ou John Dowland. Vamos ouvir uma canção deste último, deste inglês, John Dowland.

In Darkness, Let Me Dwell, uma das canções de John Dowland, compositor e alaudista virtuoso inglês da viragem do século XVI para o século XVII, uma gravação com André Scholl, contratenor, e Edin Karamazov no alaúde. E dizíamos então que irá decorrer hoje um dos concertos do ciclo de concertos da primavera Lumen Veris, com alunos do Departamento de Música da Universidade de Évora. Será hoje às 18 horas no Jardim das Casas Pintadas, no Centro de Arte e Cultura da Fundação Engenheiro Eugênio de Almeida, em Évora, com três cantoras: Nádia Bento, soprano; Maria da Graça Antunes e Sara Araújo, meio-sopranos; e também nas guitarras Vasco Lourenço, Beatriz André e Bruno Antunes. Vão interpretar obras de vários compositores, como Matilde Salvador, Joaquim Rodrigo, também a música de John Dowland e de Manuel de Falla, além de Federico García Lorca. Vamos escutar de seguida então a música de Manuel de Falla. Vamos ouvir o concerto para cravo, flauta, oboé, clarinete, violino e violoncelo, uma obra que o compositor espanhol destinou a Wanda Landowska, pioneira da redescoberta, uma das pioneiras da redescoberta do cravo no século XX. Ficamos então com esse concerto, com a Orquestra de Câmara do Teatro Lliure, a direção de Josef Pons.

Escutámos o concerto com para cravo, flauta, oboé, clarinete, violino e violoncelo, uma das obras de Manuel de Falla. Este escreveu então esta obra para Wanda Landowska, pioneira do cravo na redescoberta do cravo no século XX. Escutámos aqui então músicos da Orquestra de Câmara do Teatro Liure, a direção de José Pons.

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3: Mais uma vez, muito bom dia. Estamos na terceira e última hora deste espaço do fim da manhã da RTP Antena 2, entre as 10 e as 13 horas, com Pedro Rafael Costa. Passam 6 minutos do meio-dia, vamos à música escrita no início do século XX. Foi em 1917 que o compositor holandês Cornelis Doppler concluiu a sua Sétima Sinfonia, para lá das numerosas obras orquestrais que o músico escreveu. Nós vamos ouvir os andamentos finais, o Moresca, Andante Rubato e Finale, dessa Sétima Sinfonia, datada de 1917. Cornelis Doppler, com a Orquestra Sinfónica da Rádio dos Países Baixos, a direção de Kees Bakkers.

Escutámos os andamentos finais, humoresque, andante rubato e finale da Sinfonia número 7, a última das sete sinfonias escritas, esta de 1917, a última das sinfonias escritas por Cornelis Doppert. Este, um holandês, viveu então na viragem desse século XIX para o século XX. Uma gravação com a Orquestra Sinfónica da Rádio dos Países Baixos, a direção de Kees Bakkers. E ficamos ainda por esta época histórica. O próximo compositor, também ele holandês e também viveu na viragem do século XIX para o século XX. Vamos ouvir uma canção de Alphonse Diepenbroek.

A música de Alphonse Diepenbrock. Escutámos a canção Der König in Tula, contexto de Goethe, a música então de Alphonse Diepenbrock, holandês da viragem do século XIX para o século XX. Uma gravação com Hans Christoph Begemann, barítono, a Sinfonia Orquestra St. Gallen, direção de Otto Tausk. E vamos continuar com a música escrita nesta viragem do século XIX para o século XX e por um compositor oriundo da mesma região da Europa, não da Holanda, mas da Bélgica, Joseph Jean-Jean, dito à francesa, porque o nome do compositor em flamengo é um pouco diferente, mas à francesa será então Joseph Jean-Jean, viveu de 1873 até 1953. Vamos ouvir da sua autoria o primeiro andamento, animado, animé, em francês, da sonata número 2 para violino e piano, opus 34.

A música do compositor belga Joseph Jeanjean viveu na viragem do século XIX para o século XX. Escutámos o andamento inicial, Animé, da sonata número 2 para violino e piano, opus 34. Uma gravação com Véronique Bogart no violino, Jean-Claude Van den Heyden acompanha ao piano. Meio-dia, 48 minutos. Estamos no final de mais uma edição de um programa deste espaço do final da manhã da RTP Antena 2, entre as 10 e as 13 horas. Vamos encerrar o programa com a música escrita no período clássico. Vamos ouvir uma das áreas da oratória Il Ritorno di Tobia, uma das obras das oratórias de Franz Joseph Haydn.

A música de Franz Josef Haydn no final de mais uma edição deste programa do fim da manhã da RTP Antena 2, entre as 10 e as 13 horas, com Pedro Rafael Costa. Escutamos então uma área da oratória Il Ritorno di Tobia, uma gravação com Sophie Karthauser, soprano, também a Capela Augustina, e a direção de Andreas Spering. Estamos a 1:01, final então deste espaço entre as 10 e as 13, segue em antena de seguida a Mafalda Serrano.

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Ora viva, tenha uma ótima tarde de segunda-feira, dia 18 de maio, com a RTP Antena 2. Estamos juntos para continuar até às 4 da tarde, agora 13 horas e 1 minuto, meio-dia e 1 nos Açores. Mafalda Serrano consigo de segunda a sexta-feira a fazer-lhe companhia para uma tarde tranquila que vai começar com a abertura da agenda de concertos. Viajamos hoje pela música de Astor Piazzolla, também Pedro Faria Gomes, a música também de Luís Costa a marcar a viagem na tarde de segunda-feira. Fique bem, tenha uma ótima viagem nestas 3 horas. Volto daqui a pouco, deixemos agora passar a música.

A presença de Gideon Kremer tocando Oblivion, a composição de Astor Piazzolla, um autor que viveu entre 1921 e 92 e que também está hoje em destaque na agenda de concertos a propósito do recital de celebração do Dia Internacional dos Museus. Tem lugar hoje, segunda-feira, às 16h, no Passo da Ribafria, em Sintra. A entrada é gratuita para que este Dia Internacional dos Museus possa ser bem celebrado. Marco Silva e Cláudia Amado, na flauta transversal, vão estar neste recital de celebração do Dia Internacional dos Museus. O programa começa com Friedrich Kuhlau, prossegue com Béla Bartók, Leo Delibes, também Johann Sebastian Bach. A ele iremos ao longo desta tarde com RTP Antena 2, Eugène Boza e Franz Doppler, também Astor Piazzolla com Oblivion, esta composição que todos guardam na memória, a escrita de Astor Piazzolla a iniciar a viagem, uma gravação que nos dá conta desta composição de 1982, que já podemos ver também no cinema, uma celebração da escrita do grande autor do tango da Argentina, que hoje também revisitaremos mais adiante na tarde. Prosseguimos com Pedro Faria Gomes, também Carlos Santos e Saul Picado, e vamos ouvir uma sonata para violino com o primeiro andamento lento e libero, o segundo andamento andante non troppo, o terceiro andamento molto vivace e o quarto andamento calmo. A obra que nos acompanha tem a autoria de Pedro Faria Gomes, o compositor que também hoje está em destaque na tarde com a RTP Antena 2.

Ouvimos a sonata para violino de Pedro Faria Gomes. A interpretação pertenceu a Carla Santos no violino, também com a presença aqui ao piano de Saúl Picado. A obra que ouvimos tem quatro andamentos, lento e libero, o primeiro andante e non troppo, o segundo molto vivace e o terceiro e o quarto calmo, assim a música de Pedro Faria Gomes, um compositor nascido em 1979, estudou na Academia de Música de Santa Cecília com Leonor Fernandes no piano e João Madureira na composição, licenciatura em composição na Escola Superior de Música de Lisboa em 2001, onde fez formação, estudos com Eurico Carrapatoso e Christopher Bachmann, entre muitas outras intervenções no âmbito do ensino da música, foi convidado a ensinar disciplina de análise musical no Conservatório da Orquestra Metropolitana de Lisboa, também de análise e técnicas de composição na Academia de Música de Santa Cecília e no Instituto Piaget de Almada. Recebeu encomendas de um largo número de instituições e de formações portuguesas e foi vencedor do Prémio Lopes Graça de Composição com A Memória de Anarda em 2007. A sua música também representou Portugal na Expo 2008 em Saragoça. Fez depois uma mudança para a cidade de Londres, onde com o intuito de terminar o mestrado e o doutoramento no Royal College of Music, e tornou-se também professor de composição na Universidade de Cardiff e em 2018 foi estreada uma obra sua, uma criação sua, num concerto em Cardiff com um grupo de música contemporânea de Lisboa. A obra intitulava-se Tableau e foi inspirada em três pinturas de René Magritte: La Condition Humaine, Le Sabbat e L'Histoire qui tombe. Haveremos de voltar a estas obras e à composição de Pedro Faria Gomes, hoje que celebramos com muitas atividades o Dia Internacional dos Museus. Já dissemos que ouvimos no início da viagem a Astor Piazzolla Oblivion, aqui com Gideon Kremer, a abrir a agenda de concertos na tarde, a referência a este concerto com entrada gratuita no Passo da Ribafaria. Vai ser hoje às 4 da tarde em Sintra, já falta pouco, quase agora 13 horas e 33 minutos, meio-dia em 33 nos Açores. Friedrich Kuhlau, depois Bela Bartók, Leo de Libio, Anne Sebastian Bach, já lá iremos à obra do compositor, Eugène Bosa, Astor Piazzolla e Franz Doppler, para ouvirmos com Marco Silva e Cláudia Amado. Ainda mais música para hoje no museu, e agora vai ser no Museu Leopoldo de Almeida, nas Caldas da Rainha, ainda com entrada livre, o ciclo de concertos comentados do CIPO, a Semana Internacional de Piano de Óbidos, promete a possibilidade de escutarmos Luís Costa, compositor português, e Heitor Villa-Lobos. Martim Almeida vai estar ao piano e é um percurso por diferentes geografias sonoras e universos estéticos, desde o modernismo brasileiro ao romantismo europeu, revelando sempre os contrastes de cor, o caráter e a expressão. Hoje, o mote da viagem é precisamente a ideia de cor, também alguma relação que possa ser criada entre o universo da música e da pintura. Agora escutamos Telas Campesinas, é o Opus 6 de Luís Costa, e ficamos com Bruno Beltoise ao piano.

Escutamos a escrita musical de Luís Costa, aqui representada com uma obra que corresponde ao seu Opus 6, como número de catálogo. Tem 4 andamentos, uma obra intitulada Telas Campesinas. São 4 andamentos, o primeiro com a solidão dos campos como mote, o segundo andamento Luar nos Açudes, o terceiro Cantares ao Longe e o quarto andamento A Roda do Vento nas Searas. Roda o Vento nas Searas, assim a designação desta obra de Luís Costa, um compositor nascido em Barcelos em setembro de 1879, viveu até 1960, um nome marcante, importante entre os pianistas e compositores portugueses. Da sua obra nós revisitamos alguns momentos ao longo da tarde, salientando não apenas o caráter refinado da sua escrita, a sensibilidade como pianista e também a importância do seu trabalho como docente, como pedagogo, dado que construiu uma obra sólida, marcada sempre pela subtileza, pela contemplação também, pela sofisticação tímbrica, num país dividido entre uma tradição, por um lado, mais nacionalista, digamos assim, e também o desejo de modernização europeia. Luís Costa cria uma ponte única, profundamente portuguesa, sem se prender unicamente à tradição geográfica portuguesa, ao legado português, é moderno e estabelece uma ponte, se assim quisermos, com algumas notas do impressionismo que também estão presentes no seu trabalho, não por uma mera imitação francesa, embora a influência de Debussy seja talvez evidente em algumas das suas escolhas. Digamos que aqui o conceito de impressionismo nacional, português, se quisermos, tem sido utilizado para descrever parte da obra deste compositor, que também vai estar hoje no programa do concerto que decorre no Museu Leopoldo de Almeida. Referimos há pouco Caldas da Rainha, é um ciclo de concertos comentados. O CIPO, a Semana Internacional de Piano de Óbidos, prossegue com Marti Almeida ao piano, que nos oferece um percurso, uma viagem por diferentes geografias sonoras e universos estéticos, desde o modernismo brasileiro ao romantismo europeu, revelando os contrastes de cor, o caráter e a expressão. É um concerto que acontece às 19h07 da tarde desta segunda-feira, Dia Internacional dos Museus. Quanto ao intérprete, Martim Almeida é um pianista português que foi laureado do Prémio Jovens Músicos no ano passado, em 2025. Tem uma carreira ativa como solista e também em música de câmara. Tem-se apresentado em Portugal e em diversos países, tanto na Europa como também nos Estados Unidos. Tem um repertório extenso e regularmente participa em festivais de música clássica pela Europa, tendo também integrado diversos projetos no norte da Europa, na Escandinávia. Entre estes destacam-se em especial os concertos coletivos dedicados à integral das sonatas para piano de Beethoven e Scriabin, como à integral das peças folclóricas norueguesas de Geir Tveit. Nos últimos anos apresentou-se também em parceria com diversas associações musicais e nós destacamos a Rádio Antena 2, ou RTP Antena 2, em 2023 também. Sublinhamos a gravação do álbum Rhythmic Journeys para uma editora italo-japonesa, com a execução, a apresentação a dois pianos, juntamente com Bernardo Santos. Para ouvir hoje, com entrada livre, já sabe, a partir das 7 horas, começa com Heitor Villa-Lobos, este concerto de Martim Almeida. Termina também com Heitor Villa-Lobos e nós já visitaremos daqui a pouco a obra deste compositor, mas sobretudo também aqui o destaque para as Variações e Fuga de Luís Costa. E é com este autor que continuaremos, já muito, muito próximo da passagem para o segundo quadro da tarde com a RTP Antena 2, hoje para ouvir também e em especial, com especial significado, uma obra que Pedro Faria Gomes completou a partir de um escrito de Luís Costa, intitula-se Poema, e foi precisamente terminado e orquestrado por Pedro Faria Gomes. Vamos ouvir Bruno Borralhinho com a Orquestra Gulbenkian e a direção de Pedro Neves.

0: A música de Luís Costa, aqui com o olhar também a uma obra que foi completada e orquestrada por Pedro Faria Gomes, compositor que tem estado connosco também em destaque na tarde com a RTP Antena 2. Escutámos a interpretação de Bruno Borralhinho no violoncelo com a Orquestra Gulbenkian e a direção do maestro Pedro Neves. É um disco que inclui, entre obras de compositores como, por exemplo, Luís Costa, ainda outras de Freitas Branco, de Lopes Graça, num álbum inteiramente dedicado à música portuguesa para violoncelo e orquestra. 14 horas e 2 minutos, são 13 e 2 nos Açores. Vamos acertar o relógio, a hora certa chega para a escuta de outras músicas. Daqui a pouco continuamos com a memória de Felicity Lott.
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0: 14 horas e 4 minutos, 1 e 4 nos Açores. A música prossegue na tarde com a RTP Antena 2. Mafalda Serrano a fazer-lhe companhia até às 4 da tarde. E nesta segunda-feira, dia 18 de maio, vamos na última edição, daqui a pouco com Luís Caetano, escutar Tolentino Mendonça. O nome dispensa apresentações, é a experiência do caminho, que é hoje fundamental, no encontro com Tolentino Mendonça e Luís Caetano. Vamos escutar Tolentino Mendonça, o autor, sobre o seu mais recente livro, intitulado Para os Caminhantes, Tudo é Caminho. São textos de convite ao diálogo, à escuta do outro e também à comunidade. E nós escolhemos este mote para lembrar a Felicity Lott, que nos deixou no passado sábado, exatamente com, aliás, deixou-nos no passado dia 15 de maio, com 79 anos, nascida no Reino Unido, talvez a mais francesa, assim lhe chamavam, das sopranos britânicas. Começou a estudar piano aos 5 anos de idade e aos 12 já recebia lições de canto. Fez uma estreia profissional em 1975 como Pamina na Flauta Mágica de Mozart, na Ópera Nacional Inglesa, e um ano mais tarde, em 76, surge na estreia mundial da obra de Hans We Come to the River, no Royal Opera House, no Covent Garden, e começou as suas apresentações assim com o Festival de Glyndebourne. Tem reputação eterna como cantora de concerto, com diversas obras por ela celebradas, desde as melodias francesas aos Lieder alemães, e nós vamos ouvi-la num registro aqui histórico que traz até nós a memória da obra de Joseph Haydn. Escolhemos um fragmento da missa em Ré menor e vamos continuar com o Kyrie desta missa, que traz também a assinatura de Trevor Pinnock, com o agrupamento de English Concert, também o coro, e ao lado de Felicity Lott, também Carolyn Watkinson, com Malvin Davis, David Wilson Johnson e Nicholas Pearl. Ficamos com momentos inesquecíveis da sua interpretação para Joseph Haydn.

A presença de Felicity Lott na tarde com a RTP Antena 2, nesta segunda-feira, dia 18 de maio, lembramos a Felicity Lott, a soprano britânica, conhecida também pela sua ligação a outras geografias, nomeadamente à tradição da música francesa, também ao líder da Alemanha. As músicas do repertório britânico, iremos retomar a sua companhia, ouvindo Felicity Lott e lembrando, em particular, a sua obra e o seu legado como alguém que nos ajuda a compreender a relação entre diversas formas de canto e de escrita musical. Partiu, morreu no dia 15 de maio, aos 79 anos, no passado dia 15. Ficamos com agora a música de Johann Sebastian Bach, que faz a ponte com a conversa que nos traz hoje a última edição com Luís Caetano e o convite a Tolentino Mendonça para que connosco conversasse sobre a experiência do caminho, a importância da experiência do caminho, e iremos ouvi-lo daqui a pouco acerca do seu recente livro, aquele que é o mais próximo de nós para os caminhantes. Tudo é caminho, são textos de convite ao diálogo, à escuta do outro e à comunidade. Assim fizemos também, lembrando esta interpretação do concerto do agrupamento do English Concert Choir e também dos músicos que tocaram, tanto os instrumentos como a comunidade de quem canta. Aqui o corpo coral e o corpo instrumental de uma orquestra dirigida por Trevor Pinnock, na leitura com Felicity Lott, Caroline Watkinson, também Maldwyn Davis e David Wilson Johnson, na interpretação da Missa em Ré Menor de Joseph Haydn. Continuamos com Johann Sebastian Bach, que será o concerto brandenburguês número 6, que está hoje em destaque ainda a propósito da agenda de concertos. Daqui a pouco, depois desta obra de Johann Sebastian Bach, que nos chega por Danusha Vaskevitz, por exemplo, também com a direção de Cláudio Abado, depois a conversa com Tolentino Mendonça.

aqui em interpretação ao vivo, com os aplausos que também desejamos para a interpretação de hoje, Cláudio Abbado, aqui com Johann Sebastian Bach em destaque. O concerto brandenburguês é precisamente o número 6, aquele que poderemos ouvir mais logo e que assinala este Dia Internacional dos Museus. Vai ser no Paço da Ribafria, e Johann Sebastian Bach com este concerto de Brandenburgo, número 6, é um concerto que vai ser tocado a partir das 4 da tarde no Paço da Ribafria. A entrada é gratuita, já o dissemos, e é um recital de celebração do Dia Internacional dos Museus, com Marco Silva e Cláudia Amado na flauta transversal. Um concerto exuberante, se quisermos, que talvez possa ser ligado ao desenvolvimento, à ideia de um desenvolvimento sofisticado dos concertos ao estilo de António Vivaldi. E apesar de ser o último na numeração do livro de partituras manuscritas oferecido ao Marquês de Brandenburgo em 1721, talvez tenha sido um dos primeiros a ser composto. E quanto à escrita que nos acompanha, tem a autoria de Tolentino Mendonça e está connosco na última edição de Luís Caetano.

O mundo vem até nós através do alfabeto, cromático, sensorial, espiritual, das cores. E mesmo quando cedemos à tentação de descrever a vida de forma monocromática, como se a realidade se adequasse a um simplista branco ou preto, não podemos eludir a evidência de que até esse branco e esse preto são cores. As cores não só nos ensinam a olhar a vida com maior atenção, mas ampliam as competências de um outro sentido, o da escuta. De facto, não é apenas o olhar que se exercita num percurso de maturação, distinguindo as cores, os seus tons, a lógica ou a poética dos seus cambiantes e transformações. Deveríamos encostar cada cor ao nosso ouvido e aceitar o encontro com a história que ali se conta. Um dos mais belos testamentos é aquele encontrado entre os papéis da pintora portuguesa Vieira da Silva. Um testamento representa, certamente, o ensaio de uma despedida. Mas não só. Desafia-nos à compreensão de que existe uma herança e que todos, no fundo, somos herdeiros de um bem, pois a vida é uma economia do dom. Dizia Vieira da Silva: "Eu lego aos meus amigos um azul cerúleo para voar alto, um azul cobalto para a felicidade, um azul ultramarino para estimular o espírito, um vermelhão para o sangue circular alegremente, um verde musgo para apaziguar os nervos, um amarelo ouro, riqueza, um violeta cobalto para o sonho, um garança para deixar ouvir o violoncelo, um amarelo barife, ficção científica e brilho, resplendor, um ocre amarelo para aceitar a terra, um verde veronese para a memória da primavera, um anil para poder afinar o espírito com a tempestade, um laranja para exercitar a visão de um limoeiro ao longe, um amarelo limão para o encanto, um branco puro, pureza, terra de siena natural, a transmutação do ouro, um preto sumptuoso para ver Tiziano, um terra de sombra natural para aceitar melhor a melancolia negra, um terra de siena queimada para o sentimento de duração."

0: José Tolentino Mendonça, para os caminhantes, tudo é caminho. Tolentino Mendonça em conversa e na apresentação do prefeito para o Dicastério da Cultura e Educação do Vaticano, num livro de esperança no ser humano em tempos de pessimismo, aceleração e incerteza, livro de convite ao diálogo, à escuta do outro, à espiritualidade, no desafio da vida, à unidade. José Tolentino Mendonça, que não deixa de sentir uma imensa curiosidade, cita Sofia, dizendo que a poesia interessa para a vida, não apenas para a cultura, sublinha a força da amizade e da comunidade num tempo de tantos desafios, porque o ser humano é um enigma que se resolve caminhando e esta experiência do caminho é uma experiência fundamental. José Tolentino Mendonça, a propósito de Para os Caminhantes Tudo é Caminho, para escutar já a seguir.
1: Este livro é um manifesto de esperança na pessoa humana e de confiança na vida. Em tempos muito marcados por um pessimismo quase que nos obriga quase a desistir, a não ter fé no futuro, a padecer de uma incerteza coletiva, estes textos procuram dizer que há no ser humano competências, recursos que nos fazem acreditar, nos permitem sempre recomeçar. E é esse gesto humilde de partilha dessa esperança, dessa confiança que estes textos fazem. Este é um livro para todos. A perplexidade é uma marca do nosso tempo, porque há uma indefinição muito grande. É um tempo de mudança, tempo de grande transformação. E este livro é sobretudo para fazer dialogar, fazer acontecer uma escuta mais profunda, introduzir no espaço público determinados temas mais ligados à nossa humanidade, à espiritualidade, àquilo que o ser humano é, a uma visão integral da pessoa humana. Não é um livro técnico, não é um livro de política, não é um livro de economia, não é um livro de ciência, é uma visão transversal que procura animar o pensamento que cada um pode realizar da vida e do confronto com as grandes perguntas, porque não nos basta apenas as perguntas penúltimas, aquelas o que é que vou fazer daqui a uma hora, mas as perguntas que sempre diferenciaram o ser humano, que fazem do ser humano um milagre tão especial.
0: José Tolentino Mendonça, muitas vezes, ao mesmo tempo que publica estes textos, publica também poesia. Está previsto um novo livro de poesia?
1: Eu estou a escrever poesia, como faço no curso do tempo, e depois chega o momento da sua publicação. Por agora é o momento da escrita, depois pensarei quando perceber que há uma unidade naquilo que escrevi ou que há uma identidade nos textos. Mas a poesia para mim é uma espécie de laboratório da vida. Não é apenas uma consequência, é também uma causa. Nós temos sempre uma margem, há sempre uma margem. E há sempre um território que é nosso. Há sempre uma resposta que só nós podemos dar. É claro, com todos os condicionamentos que fazem parte do viver social e da vulnerabilidade que caracteriza a vida, mas é sempre possível. E isso também é uma mensagem do livro.
0: É mais um pequeno livro das grandes perguntas. Nestes caminhos acompanha-se uma vez mais muito de outros criadores, escritores, gente de muitas artes. As tantas responsabilidades que tem atualmente têm-lhe permitido tempo para o encontro com a leitura, com estes tantos criadores que costuma evocar nos seus textos?
1: nós não nos damos conta, por vezes lamentamos-nos que o nosso tempo é um tempo ao qual faltam mestres, mas a verdade é, se quisermos, temos tantos mestres. E os escritores, os poetas, os artistas, os homens de ciência, dizem-nos tantas coisas que são significativas, não apenas do seu ponto de vista, mas são significativas porque nos ajudam a viver. Por exemplo, a filosofia não é apenas uma parte do conhecimento humano, do conhecimento científico. A filosofia é uma escola de vida interior, mas também podemos dizer do cinema, é uma arte, pode ser também entretenimento, mas é um lugar onde o humano se ilumina nas suas interrogações profundas. E por isso eu acredito profundamente, e os meus textos mostram isso, que colocar em diálogo o que parecem gavetas separadas da existência, sei, o cinema, a antropologia, a política, a religião, a filosofia, o direito, no fundo tentar ser uma unidade, que é o grande desafio que a vida nos coloca, do disperso fazer trama. E daquilo que nos parece a diversidade acidental da vida, fazer essência, fazer interioridade.
0: Alguma descoberta, algum deslumbre recente, algum novo mestre, José Tolentino Mendonça?
1: Tenho sempre uma curiosidade muito grande por aquilo que encontro, por aquilo que a vida traz até mim. Por exemplo, hoje encantei-me a ler uma parte do livro, um pequeno livro que encontrei numa banca de estrada aqui em Lisboa, do Ernesto Meli Castro, sobre Fernando Pessoa. E é impressionante como ele coloca Fernando Pessoa como um mestre contemporâneo, que, por um lado, nos ajuda a compreender e a superar os limites de uma individualidade exasperada, quando ele diz que eu sou muitos. Essa pluralidade ajuda-nos a perceber o mundo com outras chaves. E, ao mesmo tempo, Fernando Pessoa também viveu uma transição de época muito, muito significativa, e a sua obra ajuda a olhar para o mundo moderno, talvez com outra disponibilidade para as questões interiores, para a espiritualidade, por exemplo. Basta ler o livro do Desassossego, que sentimos que aquilo que vemos, ou aquilo que fazemos, ou a correria dos dias, não nos basta. Precisamos de mais.

0: Acredito muito naquilo que a amizade representa, porque faz dos indivíduos uma sociedade. E num tempo de grande transição, de acelerada transição cultural, como é aquele em que vivemos, em que as tecnologias têm sempre um papel de maior impacto na configuração do mundo e das relações. Pensar que há uma inteligência que não é apenas a inteligência reprodutiva que as máquinas podem elaborar, mas que há uma inteligência que se amplia quando nos juntamos, quando passamos do eu ao nós, quando formamos comunidades, elos, é alguma coisa de muito importante. E penso que esta nossa época tão desafiante pede de nós a imaginação para criar comunidades, a generosidade de perceber que juntos somos mais fortes e podemos encontrar respostas para aquilo que os tempos nos pedem. A cultura contemporânea é marcada por uma incerteza muito grande. Neste trabalho na Santa Sé, me ocupo muito da educação, acompanhamos com grande preocupação o percurso das novas gerações e percebemos quanto são feridas por uma incerteza, por uma indefinição muito grande em relação ao futuro. No legado que estamos a fazer àqueles que vêm depois de nós, está a faltar uma transmissão de confiança no seu papel, naquilo que eles poderão fazer, no que poderão ser. E este déficit de confiança torna o mundo muito mais indeciso, improvável, e há um certo desinvestimento no mundo como lugar. Ora, recordo-me da história contada sobre a filósofa Simone Weil, quando ela já estava na clínica em Inglaterra, onde depois morreu, e a médica aproximou-se dela e perguntou-lhe qual era a sua profissão. E ela diz: a minha profissão é interessar-me pela humanidade. E eu penso que hoje nós somos chamados a fazer da nossa profissão um lugar de interesse, ou das nossas profissões, um lugar de interesse pela humanidade. Um interesse franco por aquilo que é o humano, por este mistério, por esta pergunta ardente que é o ser humano, por acordar no ser humano todos os recursos, todas as potencialidades que ele tem, por acreditar que vale a pena construir sociedades mais justas, mais equilibradas, que possam partir de um reconhecimento genuíno daquilo que é o contributo que cada um pode dar, o contributo de todos, e uma sociedade que mantenha sempre próximo um horizonte de esperança. Interessar-se pelo humano é também dar-se conta que o ser humano, no fundo, é uma pergunta, é um enigma, é um mistério. Mas, como diziam os latinos, é um mistério que se resolve andando, que se resolve caminhando. Se nós viajamos pela Europa, ou este ano inteiro em Roma, a partir da chave do jubileu, nós percebemos como há uma disponibilidade muito grande para a peregrinação. E a peregrinação, outra coisa não é do que buscar uma iluminação para a existência a partir da experiência, não apenas do conceito, mas a partir da experiência do caminho. E a experiência do caminho é uma experiência fundamental. Existem paradigmas que são paradigmas eternos, e este do homem caminhante é um paradigma que nos acompanha, que cada tempo lhe dá versões que lhe são próprias. Hoje não é por acaso que os aeroportos estão transbordantes de pessoas. Claramente, não é apenas suscetível de uma leitura económica ou de uma leitura cultural, mas também de uma leitura espiritual, que é, quando se fala dos caminhos, fala-se daquilo que se procura nos caminhos. De que é que as mulheres e os homens do nosso tempo estão à procura, quais são as suas razões profundas, quais são as suas inquietações, quais são os seus sonhos. E o caminho é uma dimensão que nos une a todos profundamente. Vejo com muita esperança a ativação destes caminhos de peregrinação, mas de tantas outras formas de caminho, sejam caminhos interiores, sejam caminhos na paisagem. No fundo, é um livro onde falo daquilo que encontro e das pessoas que encontro, daquilo que encontro no encontro com os outros, e por isso é também um livro cheio de nomes, um livro cheio de histórias, um livro que nos diz que precisamos olhar para os protagonistas de um tempo e do nosso tempo como mestres totais. A Sofia de Melo Brainer insurgia-se muito por dizer que a poesia é importante para a cultura, porque ela dizia, e essa ainda é uma perspectiva demasiado escolar, a poesia interessa para a vida. E no fundo, essa capacidade de colocar em relação tudo, de perceber que Fernando Pessoa é um mestre importante para os caminhos da vida interior, ou que um cientista pode iluminar as grandes perguntas filosóficas, ou que um filósofo pode ser um companheiro que nos estimula a encontrar um horizonte mais amplo para a vida. Perceber que todos estes contributos são importantes não apenas do ponto de vista cultural ou científico, mas são importantes do ponto de vista humano. E hoje penso que a valorização do contributo de todos é alguma coisa muito, muito significativa. E eu penso que hoje o papel do cristianismo não é necessariamente ser apenas um magistério, é também um lugar de escuta, é também um lugar de encontro, é um lugar que não teme as perguntas da contemporaneidade, que não teme a complexidade da vida, mas abraça, dialoga e contribui para o espaço, para a qualificação ética, humana do espaço social. E estas questões humanas têm de, no fundo, de ser questões que interessam ao debate coletivo. Gostava de terminar lendo um dos textos que indicia aquilo que é, no fundo, a preocupação que o livro procura hoje partilhar. Era Erich Fromm quem dizia que as pessoas felizes são aquelas que encaram todo o curso da sua história como um processo de nascimento, distanciando-se da explicação mais comum, que considera que cada um de nós nasce só uma vez, só tem uma grande oportunidade e faz a opção de um único caminho, antes que se precipite sobre a vida o seu inevitável crepúsculo. Fromm defendia que esse modo de pensar gera um efeito devastador. Acabamos por assistir ao espetáculo de tanta gente que morre sem sequer ter chegado a nascer. De facto, o maior desafio que se coloca aos seres humanos é conjugar no presente o próprio nascimento. Dizer, hoje eu nasço, e não conformar simplesmente ao há décadas atrás nasci. Nisto, nós humanos diferenciamo-nos das outras criaturas, que em pouco tempo já são completamente aquilo que são. Nós, ao contrário, somos inacabados. Recebemos a existência como dom, mas também como tarefa, que só progressivamente se realiza. Vivemos, no decurso dos dias, o processo lentíssimo do nosso próprio parto, um processo cheio de avanços, espaços e retrocessos. A maior parte do tempo lidamos com fragmentos e experiências provisórias. As evidências que alcançamos são ainda parciais e precisamos de muitos anos e de muito trabalho interno para chegar a exprimir o que há de nós de original. Não termos acabado de nascer representa certamente uma perspectiva exigente, mas não deve ser visto como um peso a omitir. Seria uma insensatez desertar da esperança só porque em tantos trechos da estrada não se consegue avistar o horizonte. E seria um desperdício não agradecer o sabor do presente, mesmo se frágil, só porque tínhamos construído uma imaginária ideia de segurança. Agradeço-vos o presente.
1: José Tolentino Mendonça, poeta, cardeal, prefeito do Dicastério para a Cultura e a Educação do Vaticano. Para os caminhantes, Tudo é Caminho, livro com a chancela Quetzal.

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2: Agora 15 horas e 6 minutos, 14 e 6 nos Açores, a tarde tranquila com a RTP Antena 2 a prosseguir depois da escuta de um livro com tantos e tantos caminhos que se abrem, em busca sobretudo também da união com Tolentino Mendonça e da escuta do seu mais recente livro. Hoje a conversa assim o trouxe aqui à RTP Antena 2 com Luís Caetano. A última edição pode ser escutada sempre que queira na página RTP Play da RTP Antena 2 em rtp.pt. A ideia de proximidade também presente e a promoção do diálogo, da inclusão e da paz entre as comunidades. A ideia presente, como dizemos, neste Dia Internacional dos Museus, que é celebrado desde 1997, reforçando os laços dos museus com a sociedade. É um dia que tem este ano como lema os museus a unir um mundo dividido, e nós prosseguimos com esta tarde aqui também com lugar à descoberta e à redescoberta da ciência, porque há um mundo admirável para escutar. Hoje com Ana Paula Ferreira e a notícia de que uma equipa de investigadores portugueses viajou até à floresta tropical da região de Cabinda, em Angola, para conhecer as populações de gorilas e chimpanzés que ainda ali vivem e saber qual é a sua distribuição e também a sua saúde comportamental. Voltaremos a outras paisagens com música depois, na homenagem com as canções de arte, e uma delas que em particular nos lembra o nome de um pintor, Seurat, que estará homenageado na escrita de Stephen Paulus. Agora sim, a ciência, um mundo admirável, com a RTP Antena 2.
3: Viva! Bem-vindos à escuta de mais um caso do admirável mundo da ciência. Os gorilas existem há cerca de 10 a 12 milhões de anos. Os chimpanzés são um pouco mais jovens. Existem há cerca de 7 milhões de anos. E nós fazemos parte do mesmo ramo da vida e partilhamos informação genética.
4: Faz um certo sentido, porque obviamente ambos somos vertebrados, mamíferos, primatas, somos hominoides, temos uma história evolutiva contínua, ou seja, os nossos antepassados comuns são recentes. Os chimpanzés têm cerca de 7 milhões de anos, e com os gorilas um pouco mais, 10, 12 milhões de anos. E, portanto, naturalmente que grande parte do DNA que configura cada uma destes indivíduos, destas duas espécies, são muito, muito, muito semelhantes. Existe muita variabilidade nas populações humanas, na espécie humana. Estamos a falar de variação noutras zonas, noutras partes, digamos assim, do genoma. Naturalmente que essa medida é uma medida que nos dá uma ideia da proximidade entre espécies. E neste caso, sim, nós somos extraordinariamente próximos.
3: Mas o nosso modo de vida tem vindo a tornar cada vez mais difícil a vida destes nossos parentes evolutivos. Paulo Gama Mota é especialista em comportamento animal, professor da Universidade de Coimbra e investigador no CBIO, o Centro de Investigação em Biodiversidade e Recursos Genéticos da Universidade do Porto. É um dos coordenadores, juntamente com Susana Carvalho e Nuno Ferrande, de um projeto iniciado há 2 anos e que os levou até à floresta de África Ocidental, para saber se ainda ali vivem gorilas e chimpanzés.
4: Uma zona onde até nós começámos a trabalhar lá não havia neste momento certeza. Sim, havia aí chimpanzés e gorilas, sabia-se que existiram no passado, não sabia até que ponto essas espécies continuavam a existir, e portanto nós iniciámos um projeto para tentar saber se essas espécies existem, lá, qual é a sua distribuição, qual é a qualidade, digamos assim, do ponto de vista de saúde comportamental daquelas populações que estão na zona mais extrema.
3: E o que encontraram deixou os investigadores empolgados.
4: Nós confirmámos isso, confirmámos que inclusive as duas espécies que existem, o que não é uma coisa muito comum, por várias circunstâncias que têm a ver com o tipo de habitat que elas preferem e também porque se evitam, de modo geral, não tendem a coincidir nos mesmos espaços, mas na floresta tropical do Mayong, que é a floresta que existe em Cabinda e que é o limite, digamos, faz parte da grande floresta da Bacia do Congo, que é a segunda maior floresta tropical do planeta, mas que ali tem umas características de ser uma floresta de montanha, muito próximo do oceano, e que está muito intacta ainda, apesar da atividade madeireira que existe na região. A floresta, especialmente na zona de Cabinda, a floresta está bastante intacta e é bastante impenetrável.
3: A equipa de investigadores recorreu a métodos indiretos e passivos para observar este habitat.
4: Correndo a câmaras, a dispositivos de áudio, selecionámos uma região, uma pequena região para nos concentrarmos e onde a nossa primeira indicação nos deu boas perspectivas sobre a existência de chimpanzés e de gorilas ali. Temos vindo a recolher dados sobre estas populações que estamos agora a trabalhar, dados biológicos, dados indiretos, restos de comida, ninhos, pegadas, e também já tivemos encontros com, portanto, alguns dos meus alunos, neste caso alunas de doutoramento, que estão a fazer trabalho naquela zona e nesta estação, digamos assim, de investigação, que nós mantivemos em colaboração também com a Universidade local, a Universidade 11 de Novembro de Cabinda, e também com o Parque Nacional do Mayong. Temos estado a procurar fazer o levantamento, entender aquelas populações, também entender o seu estado de saúde e ter o máximo de informação
3: possível
4: sobre uma população que não sabia até há pouco que ainda existia.
3: Um trabalho delicado que também incluiu colaboradores no terreno e fiscais do parque. Pessoas envolvidas numa missão que só pode ser feita durante 2 ou 3 meses do ano.
4: Quase todo o trabalho é feito durante a época seca, porque a época da chuva é muito, muito difícil. A floresta torna-se muito perigosa por várias circunstâncias, nomeadamente quando chove torrencialmente, de repente os caminhos transformam-se em rios.
3: A interação com estes animais é evitada.
4: Nós não procuramos essa interação e achamos que é um bocadinho aquilo que precisa de ser feito, os novos contactos que possam existir com populações de gorilas e chimpanzés, porque se por um lado foi extremamente importante aquilo que a Jane Goodall iniciou e que muitos outros depois seguiram, e em que se criaram, digamos, condições favoráveis para a observação durante longos períodos de tempo do comportamento social desses chimpanzés e também dos gorilas, o excesso de familiarização com os humanos também tem efeitos negativos, alguns dos quais são potencialmente prejudiciais para esses próprios animais. Eles familiarizam-se com os humanos, quer dizer que se podem aproximar e nós podemos ter mais facilmente situações de caça furtiva, de conflitos. Também podem haver conflitos e disputas violentas que possam ocorrer com populações humanas, porque enfim, são animais selvagens.
3: A equipa atua de modo discreto, mesmo que se obtenham menos dados.
4: Obtêm-se menos dados, obtêm-se outros dados. Também agora é mais fácil obter outro tipo de dados, nomeadamente a partir da informação genética. Nós conseguimos obter outro tipo de informação que no passado também não se conseguia obter, por isso perde-se por um lado, ganha-se por outro.
3: Os resultados deste trabalho de campo poderão ser úteis às entidades angolanas e organizações protetoras das espécies para defenderem esta reserva, o único sítio daquela região africana onde existem gorilas e chimpanzés.
4: Mas com o conhecimento, sabendo o bem que têm naquelas florestas, que além de gorilas e chimpanzés também albergam elefantes da floresta, algumas das espécies mais emblemáticas do planeta.
3: E foi mais um relato do admirável mundo da ciência. Cuidados técnicos de Leo Matos, edição de Ana Paula Ferreira. Voltamos na próxima semana. Fique bem e aproveite os dias.
2: A música como paisagem também, toda a música e também toda a ciência, sempre aqui presente, de regresso à segunda-feira com Ana Paula Ferreira, o admirável Mundo da Ciência em Destaque, hoje a equipa de investigadores portugueses que viajou à floresta tropical da região de Cabinda, em Angola, para conhecer as populações de gorilas e chimpanzés que ainda ali vivem e saber qual a sua distribuição e a sua saúde comportamental. O convite está feito para que aceda o arquivo deste programa e possa saber sempre mais sobre o admirável Mundo da Ciência na RTP Antena 2.
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2: Agora 15 horas e 17 minutos, prometemos continuar consigo até às 16 e voltar à obra dos compositores que hoje estão em destaque neste Dia Internacional dos Museus, em que também com a música, de alguma forma, retomamos o imaginário da ligação entre a música e a palavra, entre a música e a imagem. São centenas de atividades programadas, na sua maioria de acesso gratuito, que assinalam hoje este Dia Internacional dos Museus, com concertos, recriações históricas, oficinas, visitas orientadas também a exposições em muitas entidades públicas e privadas. Em Portugal é celebrado desde 97 e reforça essencialmente os laços dos museus com a vida real, com a sociedade, também de alguma forma alimentando o encontro, a presença, o reencontro da pessoa com o lugar, neste Dia Internacional que tem como lema Museus que unem um mundo dividido, e destaca o seu papel na promoção do diálogo, da inclusão e da paz entre as comunidades, isto segundo o Conselho Internacional de Museus, Museus e Monumentos de Portugal, a MMP, também assinala o Dia Internacional dos Museus e a Noite Europeia dos Museus até o próximo domingo, com uma programação que envolve dezenas de instituições, de monumentos e palácios de norte a sul, da Madeira aos Açores, e está reunida numa plataforma digital que pode visitar em dim.museus.com e monumentos.pt, onde é possível consultar por data, por território, por lugar, o tipo de atividade e também o público-alvo, as centenas de iniciativas do universo da MMP e da Rede Portuguesa de Museus em todo o país. O Museu de Arte, Arquitetura e Tecnologia, por exemplo, o MAT, em Lisboa, inaugura uma exposição hoje, A Ilha Púrpura, Notas e Paisagens, de Manuel João Vieira, que usa a figuração para criar narrativas marcadas pela ironia, também pela melancolia, com cerca de 50 obras de pintura, desenho e escultura. E nós vamos visitar o universo da pintura com uma canção composta por Stephen Paulus, também connosco Paul Sperry e Irma Valencilho, intitula-se Sera.

Stephen Paulus compôs uma canção dedicada a Seurat, neste caso Georges Seurat, e uma segunda intitulada Peça de Museu. Tem a interpretação de Paul Sperry e também Irma Valecídio. Escolhemos esta escrita porque, de alguma maneira, está ligada àquilo que hoje também nos traz à sua companhia, a notícia deste Dia Internacional dos Museus. Se quiser, tome também nota, para além da exposição de que falámos há pouco, do Museu de Arte, Arquitetura e Tecnologia, o MAT, em Lisboa, que inaugura a exposição intitulada A Ilha Púrpura, Notas e Paisagens, de Manuel João Vieira, para criar narrativas marcadas pela ironia, também pela melancolia. São 50 obras de pintura, desenho e escultura. Para além disto, dizíamos também o Museu do Oriente, por exemplo, que abre hoje, excepcionalmente, com entrada e atividades gratuitas, e que vai possibilitar visitas guiadas com intérprete de língua gestual portuguesa, sob o mote Unir Públicos. É uma programação que vai desde as sessões de prática de yoga e Tenshi Tessen, arte do leque, visitas a peças convidadas de outros museus nacionais. Gulbenkian, por exemplo, está também a celebrar este Dia Internacional dos Museus deste sábado, com 3 dias de visitas, também a acontecerem hoje, com oficinas de cinema, concertos, performance e música. E ainda em Lisboa, também o Museu Nacional de História Natural e da Ciência também tem atividades no dia e na noite dos museus, com visitas a coleções de fotografias, geologia, ao laboratório químico, ao herbário e à exposição de dinossauros. E em Cascais, por exemplo, também na Casa das Histórias Paula Rico, em paralelo com a exposição Bartolomeu Cid dos Santos Criar em Liberdade, o Serviço Cultural e Educativo da Fundação Dom Luís I promove um programa de atividades pedagógicas que inclui uma visita orientada para a dimensão interventiva da obra do artista, a defesa da democracia, dos direitos humanos. E em Guimarães é possível visitar o Paço dos Duques de Bragança, enquanto que no Palácio Nacional de Mafra vamos poder ouvir um concerto especial de Carrilhão por Abel Chaves, e o Museu Municipal de Benavente propõe uma instalação participativa sob o título Objetos que nos Unem, havendo dezenas de outras atividades que continuam nos dias seguintes. Hoje, Dia Internacional dos Museus, e em destaque também neste primeiro momento, com uma canção de arte de Stephen Paulus, a obra de um compositor que se referia a Georges Seurat, um autor que nasceu em Paris em 1859, que é conhecido, um pintor também pioneiro, e sobretudo conhecido como pioneiro do movimento pontilhista. Também lhe chamavam divisionismo, pontilhismo marcado pela observação dos fenómenos da luz. Personalidade de Seurat era supostamente, tinha qualidades, talvez por um lado, opostas e incompatíveis, um pouco como os batimentos da luz. De um lado, uma sensibilidade extrema e delicada, e depois a paixão pela imensa abstração lógica e a precisão matemática dos seus trabalhos. Por exemplo, Uma Tarde de Domingo na Ilha de Grande Jatte, que altera completamente a direção da arte moderna e inicia o neo-impressionismo, um dos grandes, grandes quadros, uma das grandes obras do século XIX, que marca toda a história. Seurat, aqui homenageado na escrita musical pontilhada, mas também, quem sabe, impressionista, de Stephen Paulus, um compositor que nasceu também em 1949, meados do século XX, vive até 2014, é um compositor contemporâneo, venceu um Grammy, conhecido pela escrita no domínio da ópera, da música coral, essencialmente tonal, melódico e talvez romântico, como podemos ouvir, ou então prestando aqui estas homenagens à história da pintura. Escolhemos para hoje também a homenagem à obra de um autor em particular, referimos-nos a Pedro Faria Gomes. Vamos continuar com a sua música, porque o princípio do retorno, do regresso, também pode estar presente
à ida ao museu ou à visita a uma exposição. Chama-se Returning, Pedro Faria Gomes, com a presença de Sarah Turlow, Carla Santos e Saúl Picado, de novo, na tarde com a RTP Antena 2.

A obra de Pedro Faria Gomes, um autor nascido em Lisboa no ano de 1979, vive no Reino Unido, onde é leitor sénior em composição na Universidade de Cardiff, no país de Gales, lecionou anteriormente em Portugal e também em Hong Kong, é mestre e doutorado pelo Royal College of Music e em Lisboa estudou piano com Leonor Fernandes, composição com Eurico Rapatoso. E sabemos que a sua obra está presente também para ser conhecida e para ler aquilo que o autor também nos dá a conhecer sobre o seu trabalho em pedrofariagomes.com. Pode aceder à página, ao sítio do autor e conhecer esta música reconhecida pelo seu alto calibre de imaginação e técnica, revelando uma voz refinada e original, e estamos a citar a Gablegate Classical, e também por captar imediatamente o ouvinte, tal como cita o autor o seu álbum Chamber Works, este que escutamos aqui, que revisitamos com esta interpretação de alguns momentos, nomeadamente este intitulado Returning, é um disco que foi louvado pela crítica, com o Records International destacando o seu sentido apurado das subtilezas da cor instrumental. Por isso, escolhemos também Pedro Faria Gomes como compositor deste Dia Internacional dos Museus, um autor que está aqui representado com as interpretações nesta tarde com RTP Antena 2 de Sarah Turlough, com Carla Santos e Saúl Picado. A música prossegue ainda até bem mais perto da hora certa. Escutamos o outro autor que um dia também foi objeto da investigação de Pedro Faria Gomes. Referimos-nos a Luís Costa. Já escutámos o poema que Pedro Faria Gomes orquestrou e que também completou com base na escrita musical de Luís Costa. Ficamos com os cenários Opus 13 deste compositor, regressando à companhia de Bruno Beltoise.

0: A música de Luís Costa, escutámos Cenários, o Opus 13 do compositor, com primeiro andamento intitulado Serranias Brônzeas. Prosseguimos sobre as Comiadas, Reina a Paz, o terceiro andamento Nuvens no Vale e o quarto andamento Cachoeiras da Serra. Bruno Beltoise ao piano, na interpretação do compositor que também esteve connosco, a par da obra de Pedro Faria Gomes, também Luís Costa, em destaque na tarde, com a RTP Antena 2, tudo isto porque a sua obra está integrada no ciclo de concertos comentados, o CIPO, a Semana Internacional de Piano de Óbidos. Hoje, a partir das 19h, um concerto com Martim Almeida ao piano, que nos propõe percursos vários, a começar e a terminar com Heitor Villa-Lobos e, pelo meio, a Luís Costa, além de tantos outros. Também com a tarde da RTP Antena 2 fica o convite para que mais logo possa escutar o programa Grande Auditório, que lhe traz uma gravação da radiodifusão holandesa, a sala de recitais do Real Concertgebouw de Amsterdão. Aconteceu no dia 13 de julho de 2025. Anton Webern vai estar, portanto, aqui também em destaque este nome, porque é na Langsmarsatz, o compositor do mesmo Maurice Ravel, com o quarteto de cordas em Fá maior, e Dvorak com outro quarteto de cordas, número 13, em Sol Maior, o Opus 106, pelo quarteto de cordas Vision. A música prossegue daqui a pouco com Supernova e algumas cores, desta vez as cores do clarinete e a fonte da juventude, com Inês Almeida, para ouvir daqui a pouco. Não esqueça que há centenas de atividades de entrada livre pelo país e, por exemplo, amanhã, dia 19 de maio, com entrada gratuita, a partir das 19 horas, poderá assistir a uma apresentação de David Scott, subordinado ao tema Restaurar o Futuro. Vai ser exatamente na Culturgest, em Lisboa. Fica aqui o convite. Amanhã, mais apostas para permanecermos consigo com a RTP Antena 2. Tarde tranquila. Entre 1 e 4 com Mafalda Serrano. Tenha uma ótima segunda-feira, uma excelente semana. Até amanhã.
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1: Boa tarde. Nova edição de Supernova, a 20ª, explorando para já os caminhos do clarinete na imaginação dos compositores contemporâneos da África do Sul. A clarinetista do projeto Clarinet Colors, Maria Dutoit, é dedicatária das três obras que refletem de forma enfática a complexa tapeçaria de culturas, linguagens e histórias sul-africanas unidas pelo espírito de resistência e renovação. Pois foram Roelof Temminck, que viveu entre 1946 e 2012, David Earle, nascido em 1951, e Conrad Asman, nascido em 1996, a reconhecer no clarinete as virtudes da versatilidade e da riqueza de cores e energia que propiciam a liberdade criativa para lidar com tão impressionante multiplicidade cultural num país apelidado de Nação Arco-Íris. Asman, o mais jovem do trio de compositores, é também o que mais nos desconcerta com a aplicação do conceito de mecanomorfismo, ou seja, a máquina como metáfora de expressões não mecânicas numa partitura que cruza as teorias da cor e da música de Newton e Goethe. Essa mecanização do timbre musical permite explorar as possibilidades tanto do clarinete solo como da orquestra enquanto instrumento coletivo nos planos técnico e tímbrico. Foi assim que Asman concebeu o seu Color Concerto entre 2017 e 2018, apostando no rigor e na mestria de Maria Dutoit. Já Roelof Temminck foi um dos compositores e pedagogos mais influentes da África do Sul no século XX. O concerto para clarinete deste disco é uma das suas últimas obras, data de 2011, e destila a sua linguagem musical altamente individual, na qual gravidade e sagacidade estão em constante tensão. O primeiro andamento pende para a economia de meios e sublinha a franqueza emotiva. O segundo e o terceiro revelam o humor característico de Temminck em ritmos de dança incisivos e brilhantes. Em 2012, David Earle escreveu o seu concerto para clarinete e orquestra com percussão, harpa e celesta em três andamentos concisos e contrastantes. O primeiro é o Allegro con poco mosso. O segundo, Adagio, é um noturno melancólico e introspectivo. E o terceiro, Andante marcato alla marcia, apresenta um conjunto de variações espirituosas sobre a célebre melodia medieval L'Homme Armé, Eilo, com a solista Maria Dutoit, acompanhada pela Orquestra Filarmónica da Cidade do Cabo, sob a direção do maestro Ariane Tian.

Esta semana, Supernova propõe uma lista de novidades discográficas encimada pelo álbum Clarinet Colors, concertos de compositores sul-africanos, com Maria Dutoua e a Orquestra Filarmónica da Cidade do Cabo, sob a direção de Ariane Tien. Partimos à descoberta de três concertos para clarinete e orquestra escritos no século XXI, o de Conrad Asman, o de Roelof Temminck e o de David Earle, do qual esteve em escuta o terceiro e último andamento, Andante Marcato alla Marcia, a partir da melodia L'Homme Armé. Maria Dutoua é dedicatária de todas essas obras. Fonte da Juventude foi o título escolhido pelo trio Mitras para o novo disco, que resultou da reflexão sobre o facto de tantos compositores célebres terem começado as suas carreiras com a escrita de trios com piano. No caso de Beethoven, César Franck e Korngold, essas composições foram suficientemente importantes para figurarem nos respectivos catálogos de obras como Opus 1. Mas depois há toda uma lista de nomes de criadores para os quais o trio com piano foi uma prioridade na juventude, como Brahms, Chopin, Debussy, Rachmaninoff, Shostakovich ou Bernstein. Com certeza haverá muitas justificações para tal facto, desde as mais pragmáticas às mais subjetivas. Por isso, o trio Mitras debruçou-se sobre o assunto e começou a oferecer recitais com diferentes trios de jovens compositores, nomeadamente a nova obra encomendada à britânica Joy Lisney, que está incluída agora em Fonte da Juventude, como um dos vértices do triângulo, onde também figuram Shostakovich e Korngold. O tema aquático do trio de Lisney, intitulado Petrichor, é uma referência ao aroma terroso que se liberta quando a chuva cai em solo seco. Shostakovich compôs o primeiro trio com piano, o seu Opus 8, em Dó menor, quando tinha 16 anos. Chamou-lhe Poema e dedicou-o a Tatiana Glivenko, a enfermeira que cuidava de si num sanatório da Crimeia, onde tinha estado por causa de uma tuberculose. O novo amor por Tatiana levou Shostakovich a escrever uma peça com apenas um andamento, onde o seu estilo pessoal, algo grotesco, como disse um professor do Conservatório de São Petersburgo, está envolvido numa linguagem romântica. A obra foi publicada apenas após a morte do compositor. Erich Korngold tinha apenas 12 anos quando compôs o trio com piano Opus 1. Na sua escrita, também em estilo romântico tardio, estão influências de Mahler, Puccini e Strauss, mas o resultado revela originalidade e maturidade de pensamento. Foi estreado em 1910 por três reputados músicos vienenses, Arnold Rosé, Adolf Buxbaum e Bruno Walter. A mítica fonte da juventude, que rejuvenesce quem dela bebe ou nela se banha, continua a inspirar o trio Mitras. Aqui fica Petrichor, de Joy Lisney, estreado na Wigmore Hall em 2023 pelo trio Mitras. São três os andamentos: Lento Moderato Introduzione, Allegretto Scherzo e Grazioso con moto.

obra, mas o ponto de partida para a sua criação foi a homenagem a Joseph Bologne Chevalier de Saint-Georges. Vamos então por aí. A história de Saint-Georges é já conhecida. Compositor descendente de escravos africanos, levados para as Índias Ocidentais francesas, nasceu em Guadalupe, no ano de 1745, mas foi em França, pois o pai era um rico proprietário francês, que recebeu a sua educação esmerada e fez carreira. Estudou com Leclerc e Gossec. Estabeleceu-se como compositor, esgrimista e diretor musical, tendo dirigido algumas das orquestras francesas mais importantes da época, como o Concert de la Loge Olympique. Homem excepcionalmente versátil e talentoso, Saint-Georges distinguiu-se sobretudo no violino e na composição, mas a sua obra foi votada ao ostracismo logo após a morte por causa das suas origens. Afinal, Napoleão restabeleceu a escravatura nas colónias francesas caribenhas em 1802. Felizmente, os músicos do século XXI tiraram-no do esquecimento e têm aparecido obras suas gravadas por solistas de gabarito internacional. Caso de Romuald Grandbert-Barré, que descobriu Saint-Georges ainda na infância e começou a tocar peças suas aos 15 anos numa formação de câmara com os irmãos. Mais tarde, a estudar nos Estados Unidos e ao escrever uma dissertação sobre o período clássico, Grandbert-Barré escolheu focar-se nos concertos para violino de Joseph Bologne. Descobriu então dezenas de reedições de partituras na biblioteca da Universidade Bloomington, do Indiana, e percebeu que o compositor era reconhecido nas comunidades afro-americanas como símbolo de sucesso e emancipação. Grandbert-Barré explica que, embora fosse um violinista exímio, a prioridade de Joseph Bologne ao compor não era o virtuosismo. A dificuldade de execução das passagens mais complexas é muitas vezes diluída no caráter melodioso, simples e espontâneo da música. Podemos constatá-lo ao ouvir as interpretações do Concerto em Sol Maior, Opus 8, e do Concerto em Lá Maior, Opus 5, número 2, onde o violinista é acompanhado pela Orquestra Nacional de Cannes, sob a direção de Benjamin Levy. E qual é, afinal, a nova obra? Pois é o Concerto Homenagem ao Cavaleiro de Saint-Georges, para violino e orquestra de câmara, assinado por Thierry Pecou. Admirador confesso dessa figura de aura romântica e até heroica do século XVIII, Pecou evitou a tentação de imitar o estilo de Joseph Bologne, optando por fazer referências indiretas à sua habilidade com a espada, à sua carreira militar e ao seu envolvimento na Revolução Francesa, bem como a sons de espadas em combate, a tradições musicais de Guadalupe e à maçonaria, com os seus números simbólicos tão fáceis de transpor para a música. Claro que todas estas pistas são para que o ouvinte vá rapidamente descobrir a nova partitura de Thierry Pecou, pois aqui no Supernova ouve-se o causador de todo o burburinho, Joseph Bologne, Chevalier de Saint-Georges, o rondó que remata o concerto em Lá Maior, Opus 5, número 2.

Romuald Rambert Barré no violino e Orquestra Nacional de Cannes, sob a direção do maestro Benjamin Levy, numa homenagem a Joseph Bologne, Chevalier de São Jorge, que viveu entre 1745 e 1799. Assim, no disco estão dois concertos para violino de Chevalier de São Jorge, o concerto em Sol Maior, Opus 8, e o concerto em Lá Maior, Opus 5, número 2, do qual escutámos o rondó final. Mas este mesmo álbum oferece-nos ainda uma primeira gravação mundial. É a do concerto Homenagem ao Cavaleiro de São Jorge, de Thierry Pecou. Supernova destaca também o trabalho do cravista ucraniano Dmytro Kokoschinsky, de aproximação dos virginalistas ingleses dos séculos XVI e XVII à época atual, através do álbum Music for These Troubled Times, música para estes tempos conturbados. Há um eixo a ligar estes dois mundos, a obra The Anatomy of Melancholy, a Anatomia da Melancolia, que Robert Burton escreveu em 1621. Kokoschinsky revê-se particularmente no parágrafo que diz: "Muitos homens ficam melancólicos ao ouvir música, mas é uma melancolia agradável que ela provoca, e, portanto, para os descontentes, os aflitos, os receosos, os tristes ou os desalentados, é um remédio muito eficaz. Afasta os cuidados, altera as suas mentes sofredoras e alivia num instante." Assegurando que a música já lhe serviu de consolo nos momentos mais críticos da sua vida, Kokoschinsky estabelece o paralelo entre os tumultos de 1600 e os do nosso tempo, especialmente as guerras em curso, e sublinha que o repertório para tecla da Inglaterra renascentista foi o que o acompanhou quando a Ucrânia sofreu a invasão russa em 2022. Acompanhou e aliviou-lhe a melancolia, o receio e a tristeza. As quatro peças centrais do álbum são a monumental Felix Namque I, de Thomas Tallis, a mesmerizante A Ground, de autor anónimo, a extraordinária In Nomine, de John Bull, e ainda, a servir de ponte entre melancolia do passado e do presente, Hora, do ucraniano Maxim Shaligin. Um conjunto de peças mais curtas acompanha o quarteto referido, desde as pavanas contemplativas às peças polifónicas complexas e às alegres variações sobre melodias tradicionais que evidenciam finura e imaginação. Todo o repertório é interpretado em cópias de instrumentos de época, uma cópia de um Ludwig Thewis, de 1759, e uma de um Johannes Ruckers, de 1612. Em escuta ficará The Fall of the Leaf, de Martin Pearson. Dmytro Kokoschinsky, no cravo.

O ucraniano Dmytro Kokoschinsky, ao cravo, num programa com peças dos virginalistas ingleses dos séculos XVI e XVII, intitulado Music for These Troubled Times, Música para estes Tempos Conturbados. Escutamos uma peça de Martin Pearson, intitulada The Fall of the Leaf, A Queda da Folha. Tempo agora para dispensar umas palavras a propósito do novo volume da série Haydn 2032, com direção artística de Giovanni Antonini. É o número 19, chama-se Trauer e, mais uma vez, estabelece ligações entre as sinfonias de Franz Joseph Haydn e outras peças de diferentes compositores, sejam eles contemporâneos do homenageado ou, de alguma forma, a ele ligados. Já se está mesmo a ver que o disco foi buscar o nome da Sinfonia número 44, em Mi menor, dos anos 1770-71. Trauer significa pesar ou luto. O nome foi atribuído à Sinfonia, provavelmente a 9 de setembro de 1809, num concerto solene de tributo a Haydn, falecido em maio daquele ano. Não nos chegou o manuscrito autógrafo da Sinfonia, mas sim a edição de 1868, por Johann André. É uma sinfonia do período Sturm und Drang. Ao lado da número 44 figuram no álbum as sinfonias números 52 em Dó menor e 108 em Si bemol maior. A número 52 é a última desse período Sturm und Drang e foi também composta em 1770-71 no Palácio dos Esterházy, em Eisenstadt, provavelmente para um serviço litúrgico da Semana Santa. A 108, apesar do número, é bastante anterior. É, aliás, uma das primeiras sinfonias escritas por Haydn. Deverá datar dos anos 1757 a 1760, mas como durante algum tempo foi publicada como partita, sem as respectivas partes para instrumentos de sopro, só tardiamente entrou para o catálogo sinfónico Hoboken. Também se distingue por ter o minueto como segundo andamento, ao qual se segue um andante melancólico. A emoldurá-los estão em primeiro lugar o Allegro Molto Moderato e em último o Presto. É uma sinfonia muito curta, por isso poderemos escutá-la na íntegra já daqui a pouco com Antonini a dirigir o seu Giardino Armónico. Referência apenas para o repertório que completa o disco. Da Pacem Domine, de Arvo Pärt, e Paduana Dolorosa, a quatro vozes, de Samuel Scheidt, surgem, segundo Antonini, como momentos de catarse e contemplação, contrastando com o caráter por vezes agressivo e agitado dos alegros das sinfonias números 44 e 52.

Hauer, volume 19 da série Haydn 2032. Il Giardino Armonico, sob a direção de Giovanni Antonini, interpreta as sinfonias números 44, 52 e 108 de Franz Joseph Haydn. Escutamos a número 108 em si bemol maior, Hoboken 1-108. A completar estas sinfonias estão ainda duas obras de outros compositores, Da Pacem Domine de Arvo Pärt e Paduana Dolorosa a quatro vozes de Samuel Scheidt.

Concluímos o programa desta tarde com o disco que reúne 34 canções de Florence Price. Uma combinação irresistível de emoções, leveza contagiante, charme lúdico, sensibilidade e engenho melódico. A proeza devemo-la ao tenor Ted Black e ao pianista Sacha El-Mouissi, que conceberam o programa Hold Fast to Dreams, abrangendo canções escritas entre 1928 e 1946, sem contar com as que permanecem sem data. Votos de boa tarde e boa semana ao som de Florence Beatrice Price em God Gives Me You, de 1946, sobre o poema de Nora Connelly.

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4: Apesar da conjuntura internacional, o primeiro-ministro garante que o país está no bom caminho e faz um balanço positivo de um ano de governação. O ministro dos Negócios Estrangeiros garante que está disponível para ir ao Parlamento na próxima quarta-feira dar mais explicações sobre a utilização da base das Lajes em contexto de guerra. Hoje é Dia Internacional dos Museus neste jornal. Vamos a Lisboa e Bragança. Luís Montenegro faz o balanço de um ano de governação. Apesar da conjuntura internacional, o primeiro-ministro garante que o país está no bom caminho. Já o secretário-geral do PS fez um balanço negativo hoje da governação do PSD e CDS. José Luís Carneiro diz que as medidas do executivo de Luís Montenegro não trouxeram nada de novo ao país, em particular no que diz respeito ao tema da legislação do trabalho. O ministro dos Negócios Estrangeiros garante que está disponível para ir ao Parlamento na próxima quarta-feira, dar mais explicações sobre a utilização da base das Lajes em contexto de guerra. Paulo Rangel diz que fará questão que a audição seja à porta aberta, porque não tem nada a esconder. O ministro voltou hoje a assegurar que os Estados Unidos só utilizaram a base depois de pedirem autorização ao governo português, ao contrário do que afirmou o secretário de Estado norte-americano Marco Rubio. Paulo Rangel diz que essas palavras de Marco Rubio não foram ditas no sentido literal. Paulo Rangel condena as críticas lançadas nos últimos dias pelo secretário-geral do PS, José Luís Carneiro, e pelo líder parlamentar socialista Eurico Brilhante Dias, e à forma como o governo agiu durante este processo.
5: Cada um faz as interpretações que quer. E, portanto, o que eu digo é, eu acho que essas palavras não foram ditas literalmente. Mas, independente disso, mesmo que fossem, não há nenhuma acrimónia, porque está tudo claro. Uma coisa é a situação até ao início do ataque, outra coisa é a situação depois do ataque. Chama a atenção para que todos os países da Europa, sem exceção, até ao dia 27 de fevereiro, que é o dia anterior ao ataque, tinham a mesma doutrina de Portugal quanto ao uso das suas bases. E não vou dizer mais nada, está tudo esclarecido.
4: Paulo Rangel e as explicações garante que está disponível para ir ao Parlamento. Está agendada para dia 15 de junho a leitura da sentença do caso Odair Muniz. O Ministério Público pede a condenação por homicídio do agente da PSP Bruno Pinto, que matou o cidadão cabo-verdiano no bairro da Cova da Moura em outubro de 2024, considerando que o agente não agiu em legítima defesa. Durante as alegações finais do julgamento de Bruno Pinto, o procurador do Ministério Público considerou que deve ser dado comprovado que Odair Muniz não ameaçou o agente com qualquer faca e que não existem causas que justifiquem a conduta do arguido. A Organização Internacional do Trabalho está preocupada com os efeitos da guerra no Médio Oriente, no mercado de trabalho internacional. Num relatório divulgado esta manhã, a OIT explica que o aumento dos custos da energia está já a enfraquecer áreas como o turismo e os transportes e pode vir a deixar cicatrizes mais profundas ao nível dos rendimentos e do emprego. Teresa Correia.
6: Mais desemprego, menos trabalho a tempo inteiro, salários mais baixos, trabalho menos protegido e trabalho digno ameaçado. É o cenário que a Organização Internacional do Trabalho antecipa, já para este ano e para o próximo. Entre a segunda metade de 2026 e 2027, a OIT prevê que o desemprego suba entre 0,1% e 0,5% e os salários deixam entre 1,1% e 3%. O impacto será maior nos países árabes e da Ásia-Pacífico. Comércio, construção, indústria, agricultura e transportes serão os setores mais afetados. São tudo consequências do conflito no Médio Oriente que vão deixar cicatrizes a longo prazo. A OIT pede medidas de proteção a trabalhadores e empresas mais vulneráveis.
4: As preocupações da Organização Internacional do Trabalho. Uma investigadora vai atravessar o Mediterrâneo sozinha, vai partir de Algés, chegar a Veneza e regressar. A viagem, para além da aventura, tem uma componente científica. Vai recolher amostras de plâncton e de dados oceanográficos num projeto que envolve a NASA e a ESA. O barco, que se vai transformar em laboratório, é ao mesmo tempo a casa onde Júlia Sente vive há 3 anos, como ouviu a jornalista Marta Pacheco.
7: Júlia Sente vive aqui há 3 anos.
8: É a minha casinha.
7: Num barco, um veleiro de 10 metros de 1973, com a parte de cima toda feita em madeira.
8: Tem a proa do barco, que é a parte da frente, que é uma cama. Tem a casa de banho. No meio tem uma sala e tem uma mini cozinha. Só tenho 2 fogões. Eu sou italiana, portanto gosto muito de comer e cozinhar e tem sido suficiente.
7: E é nele que vai viajar até Veneza. A partida será em Algés, a primeira paragem em Cascais para ver se está tudo bem, a segunda em Gibraltar, onde se vai despedir do namorado e a partir daí ficará sozinha.
8: Penso que a coisa que me preocupa mais de tudo é cair na água, porque se o barco está em andamento e cai na água... Não dá para agarrar em nada. O barco vai e a pessoa fica no meio do mar, literalmente.
7: Pelo caminho, vai recolher amostras de plâncton e dados oceanográficos numa colaboração com o projeto da NASA e da ESA.
8: Eu basicamente vou recolher uns 10 litros de água, com um balde mesmo, e vou filtrar esses 10 litros num filtro. Depois esse filtro ponho num frasquinho, ponho no congelador e quando chegar em Veneza envio para a França.
7: Dados importantes, dado que o plâncton é essencial para a vida, está na base da cadeia alimentar marinha e produz cerca de 50% do oxigênio do planeta.
8: Irão fazer análises genéticas para perceber que espécies de plâncton estavam naqueles 10 litros de água que eu recolhi.
7: Júlia Sente é investigadora e está a tirar o doutoramento na Faculdade de Ciências da Universidade de Lisboa. A viagem de ida e volta vai durar cerca de 5 meses.
4: Apenas cerca de 20 embarcações em todo o mundo foram selecionadas para integrar este projeto. A maior produtora europeia, Canal Plus, rejeita trabalhar com subscritores do manifesto contra o seu proprietário, o magnata ultraconservador Vincent Bolloré. Juliette Binoche e Raymond Depardon, entre outros, são alguns dos visados. Os mais de 600 profissionais de cinema francês que se organizaram em torno do coletivo Zappé Bolloré, em oposição à linha que descrevem como fascista do milionário Vincent Bolloré, proprietário deste poderoso conglomerado, estão agora na lista negra daquelas 2 poderosas empresas do setor. O presidente executivo da rede anunciou que não vai voltar a trabalhar com os signatários da Carta Aberta, publicada na passada terça-feira, dia de abertura do Festival de Cinema de Cannes, e que inclui nomes como Juliette Binoche, Raymond Depardon, Sepi Defarsi ou Arthur Harari, entre muitos outros. Sem declarações aos jornalistas sobre os principais temas da atualidade, o presidente da República sublinhou hoje a importância de uma educação para a música. António José Seguro visitou esta manhã em Mafra o Museu Nacional da Música para assinalar o Dia Internacional dos Museus, uma visita que se juntou à Ministra da Cultura para reafirmar, João Alexandre, que o Governo tem investimentos previstos.
9: São investimentos já anunciados, mas novamente destacados pela ministra Margarida Balcer Lopes, agora no Dia Internacional dos Museus.
10: No contexto do PRR, há 243 milhões de euros precisamente para investimento no património cultural. No caso dos museus e monumentos da Museus e Monumentos de Portugal, a quem deixo uma palavra de profundo agradecimento, estamos a falar de 114 milhões de euros, que no caso do Museu da Música estamos a falar de cerca de 7 milhões de euros.
9: 243 milhões de euros ao abrigo do Plano de Recuperação e Resiliência, a que se junta 1 milhão de investimento em serviços educativos para crianças e jovens.
10: É um sinal de como, para nós, é muito importante, o mais precocemente possível, investirmos no acesso à cultura.
9: Garantias deixadas pela Ministra da Cultura no Museu Nacional da Música, em Mafra, ao lado do Presidente da República.
11: Bem, já tinha experimentado ser a Ministra.
12: Esta é a minha sala preferida.
9: E por entre algumas das mais ricas coleções europeias de instrumentos musicais. Momento aproveitado para o improviso musical do Presidente.
11: Não sei fazer a escala e só sei que para a direita são os 5 primeiros e depois os 3 últimos, e para a esquerda são os 3 primeiros e os 5 últimos.
9: Com o chefe de Estado a lançar um desafio.
13: Nem todos podemos ser compositores, intérpretes ou executantes, mas podemos gostar de música e sabemos bem como ela pode melhorar as nossas vidas. Precisamos de compreender o passado da música para nos tornarmos um ouvido atento aos sons de hoje.
9: Numa visita em que Presidente da República e Ministra da Cultura seguiram a compasso e em sintonia, mas sem tempo para respostas mais ou menos desafinadas sobre os temas mais quentes da atualidade.
4: A Ministra da Cultura, Juventude e Desporto salientou também a linha de investimento de 1 milhão de euros a lançar em outubro para projetos de serviços educativos na rede de museus. Museus a unir um mundo dividido, é com este princípio que se assinala este ano o Dia Internacional dos Museus, com centenas de atividades de norte a sul do país. Começaram já no fim de semana. A esta hora vamos até Belém, ao Museu de Arqueologia, que está encerrado para remodelação no âmbito do Plano de Recuperação e Resiliência, um dos equipamentos culturais a receber a maior fatia, cerca de 20 milhões de euros em 2 empreitadas. Apesar de estar encerrado, há propostas para celebrar a data. Vamos ouvir o diretor António Carvalho.
14: Estamos a fazer uma intervenção de remodelação integral do edificado e de completa reprogramação expositiva do Museu Nacional de Arqueologia, que é uma obra inscrita no PRR. As empreitadas que estão em curso são 2, uma empreitada, uma primeira fase no interior do museu e uma outra empreitada de restauro, de conservação, de tratamento, de limpeza integral das fachadas norte, sul e poente do corpo oitocentista, onde está o Museu Nacional de Arqueologia e que também é uma parte da entrada do atual Museu de Marinha e, portanto, há umas áreas que são comuns ao Museu de Arqueologia e ao Museu de Marinha. Estamos a aproveitar esta época em que o museu está encerrado para reconstituir a relação com esse público nacional, para que quando o museu volta a abrir, essa relação seja uma relação que está instituída, que foi recuperada de alguma maneira ou aumentada e que está pronta para aquilo que é o ideal do relacionamento entre o museu e o seu público ou os seus públicos, que é dizer, pronto, podem vir.
4: Ainda sem data certa para reabrir, o Museu de Arqueologia continua a fazer pontes com o público. Possui uma coleção com milhares de peças oriundas de todo o país e de sítios arqueológicos fora de Portugal. Sábado há uma atividade para famílias no Museu de Arqueologia. Ontem houve uma visita guiada às obras do museu. E agora, de Lisboa para Bragança, vamos conhecer um filme sobre uma personalidade e um museu, Afonso de Sousa.
15: Sem quase nunca estar presente, o abade está sempre lá.
16: Anotará no seu caloseiro a 24 de julho. Caiu um incisivo do lado de cima, sem nunca me doer. Fica guardado juntamente com os outros.
15: A curta do realizador Eduardo Brito mostra um lado mais secreto de uma das maiores figuras da história de Trás-os-Montes.
17: Um lado mais pessoal de alguém que era obcecado pelas listas, pela contagem dos passos, pelo elenco, pela taxonomia, ou seja, por apanhar todas as coisas do mundo e deixá-las escritas em cadernos. E por este desejo humanista, vá lá, de elencar e de identificar e de conhecer todas as coisas do mundo.
15: Jorge da Costa, diretor do Museu Centenário do Abade Bassal, anota o excelente documento que este contar os passos, ouvir o vento, acrescenta à figura única do abade e ao próprio museu.
18: O filme é sobretudo um retrato muito poético do Abade, mas ao mesmo tempo mostra-nos as diferentes facetas do homem sacerdote, agricultor, investigador, historiador, arqueólogo, e é por isso um retrato muito completo desta figura.
16: Mais tarde, irá escrever uma carta ao bispo que visita a cada outono. Se na volta em novembro me não encontraste aqui, procura-me além no cemitério do Adro da Igreja. Leva à negra algibeira do meu sepulcro o brilho do teu olhar.
15: A obra tem 15 minutos de poesia que se ouve nos sons da chuva e do vento e que se vê nos rascunhos rabiscados das paisagens transmontanas.
4: Com Afonso de Sousa, no Dia Internacional dos Museus, conhecemos um filme sobre uma figura emblemática. Portugal vai presidir a recém-anunciada Rede Ibero-Americana de Educação Artística e Cultural, a Rede Artes, no período de 2027-2028, revelou hoje o Ministério da Cultura, Juventude e Desporto. A criação desta rede, apresentada como uma plataforma de cooperação entre Ministérios Ibero-Americanos de Cultura, foi anunciada no Congresso Artes para a Paz, que terminou na sexta-feira em Bogotá, na Colômbia. De acordo com o Ministério, tutelado por Margarida Balseiro Lopes, Portugal contribui para a Rede Artes através do Plano Nacional das Artes, comissariado por Paulo Pires Duval e cuja atividade está presente em mais de 70% dos agrupamentos escolares do país. Entre as prioridades daquela rede ibero-americana estão o intercâmbio de metodologias, formação de professores, investigação e avaliação do impacto e a partilha de boas práticas. O Jornal de 2 fica por aqui. 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
3: Edição de Sandy Gageiro. Para amanhã, terça-feira, dia 19, em Portugal continental, previsão de céu muito nublado, período de chuva fraca ou chuvisco até meio da tarde, em especial no litoral, onde por vezes... E que será mais frequente no Minho e Douro Litoral, onde será por vezes moderada, máximas previstas de 18 graus no Porto, 24 em Lisboa e 24 em Faro. Os Açores com muitas nuvens e períodos de chuva nos três grupos. Em Ponta Delgada as temperaturas vão dar entre os 16 e os 18 graus. Para a Madeira, previsão de períodos de céu geralmente muito nublado e de aguaceiros fracos, mais prováveis na vertente norte e nas terras altas da Ilha da Madeira, o Funchal vai chegar aos 21 graus.

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Prelúdio, Coral e Fuga, FWV 21, de César Franck, uma obra que o compositor escreveu já no fim da sua vida, numa altura em que, a par do seu trabalho como organista na Basílica de Santa Clotilde, em Paris, César Franck era professor no Conservatório da cidade, onde teve como alunos figuras como Ernest Chausson, Vincent Dandy, Gabriel Pierné e Louis Vierne. A música que soará no concerto do pianista Martim Almeida, mais logo a partir das 7, no Museu Leopoldo de Almeida, nas Caldas da Rainha, no âmbito do ciclo de concertos comentados da Semana Internacional de Piano de Óbidos. Também hoje, já daqui a pouco, a partir das 6, os alunos do Departamento de Música da Universidade de Évora levam ao Jardim das Casas Pintadas do Centro de Arte e Cultura da Fundação Eugênio de Almeida em Évora obras de Manuel de Falha, John Dowlan, Federico Garcia Lorca, Matilde Salvador e Joaquim Rodrigo, no âmbito do ciclo de concertos da primavera Lumen Veris. São dois concertos que vamos querer antecipar ao longo das próximas horas. Vamos também querer debruçar-nos sobre algumas das gravações de Maria João Pires, a quem será atribuído no dia 27 deste mês o doutoramento honoris causa pela Universidade de Évora, e sobre a música de Henri Sauguay, um compositor que estudou sob orientação de Darius Milhaud e que ficou sobretudo conhecido pela música de palco que nos deixou, nomeadamente a ópera La Chartreuse de Parme, estreada na Ópera de Paris em 1939, e o bailado Les Forains, estreado no Teatro dos Campos Elíseos em Paris em 1945, no dia em que se assinalam 125 anos do seu nascimento. Sem esquecer as novidades discográficas, hoje com destaque para a nova gravação do quarteto de cordas número 13 em Sol Maior, opus 66, de Antonín Dvořák, pelo quarteto Merrill. Às 7, mais minuto, menos minuto, teremos connosco o Máximo Matseu para antecipar os próximos concertos do ciclo Lisboa Música Antiga, uma iniciativa do Divino Sospiro. Agora são 5h19, ficas para já com as três canções espanholas de Joaquim Rodrigo, música que o compositor escreveu em 1951 a partir de canções tradicionais. É uma das obras que integra o programa do concerto dos alunos do Departamento de Música da Universidade de Évora, no Jardim das Casas Pintadas do Centro de Arte e Cultura da Fundação Eugênio da Fundação Engenheiro Eugênio de Almeida em Évora, daqui a pouco, a partir das 6. Vamos escutar um registro da mezzo-soprano Bernarda Fink com o pianista Anthony Spiri.

A mezzo-soprano Bernarda Fink com o pianista Anthony Spiri na interpretação das três canções espanholas de Joaquín Rodrigo, Adela, En Jerez de la Frontera e De Ronda, música que o compositor concebeu em 1951 a partir de canções tradicionais e que soará daqui a pouco a partir das 6 no concerto dos alunos do Departamento de Música da Universidade de Évora no Jardim das Casas Pintadas do Centro de Arte e Cultura da Fundação Eugénio de Almeida em Évora. Agora são 5h25, ainda antecipando os concertos de hoje, recuamos

Prelúdio, Coral e Fuga, FWV 21 de César Franck, música que o compositor escreveu já no fim da sua vida, numa altura em que era já uma figura relativamente consagrada e em que, a par do seu trabalho como organista na Basílica de Santa Clotilde em Paris, era professor no Conservatório da cidade, onde teve como alunos figuras como Ernest Chausson, Vincent Dondy, Gabriel Pierné e Louis Fierne. É uma das obras que integra o programa do concerto, o pianista Martim Almeida, mais logo a partir das 7 no Museu Leopoldo de Almeida, nas Caldas da Rainha, no âmbito do ciclo de concertos comentados da Semana Internacional de Piano de Óbidos. Aqui escutámos uma gravação de Nikolai Lugansky. A 15 minutos das 6, vamos fechar a primeira hora do fim de tarde com o andamento inicial do concerto para piano número 27 em si bemol maior, Köchel 595 de Mozart, o seu último concerto para piano, uma obra que muito provavelmente escreveu em 1791, num contexto de grandes adversidades para o compositor, que atravessava, tal como a sua mulher, problemas de saúde e também dificuldades financeiras. Vamos escutar uma gravação de Maria João Pires, a quem será atribuído no próximo dia 27 o doutoramento honoris causa pela Universidade de Évora, com a Orquestra de Câmara de Lausanne, sob a direção de Armin Jourdan.

0: O andamento inicial do último concerto para piano de Mozart, o concerto para piano número 27, em si bemol maior, Köchel 595, uma obra que o compositor escreveu em 1791. Ficámos com o registro de Maria João Pires, a quem será atribuído no próximo dia 27 o doutoramento honoris causa pela Universidade de Évora, com a Universidade de Câmara de Lausanne, sob a direção de Armin Jordan. É assim que fechamos a primeira hora do fim de tarde aqui na RTP Antena 2. Seguimos daqui a nada com as propostas da Sandy Gageiro, que hoje nos vai falar de um festival e de teatro.
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0: Henri Sauguet, um compositor natural de Bordeaux que foi aluno de Charles Coquelin e de Darius Milhaud. Depois de se ter fixado em Paris, em 1921, Henri Sauguet ficaria sobretudo conhecido pela música de palco que nos deixou, nomeadamente pelo bailado La Chatte, que escreveu em 1927 para os Ballets Russes de Sergei Diaghilev, e pela ópera La Chartreuse de Parme, de 1939. Estamos aqui a ouvir a sua sonatina bucólica para saxofone e piano. É música que nos vai acompanhar ao longo da próxima hora, no dia em que se assinalam 125 anos do nascimento de Henri Sauguet. Também na próxima hora, vamos querer conhecer o novo registro, o Quarteto de Cordas número 13 em Sol Maior, opus 106 de Dvorak, pelo Quarteto Merrell, e o novo álbum que o violinista Rodolfo Richter e o cravista James Johnston dedicaram às 6 sonatas para violino e cravo de Bach. Agora, passam 3 minutos das 6. Já temos em estúdio a Sandy Gageiro. Olá, Sandy.
1: Olá, António.
0: Hoje queres falar-nos de um festival e de duas peças de teatro. Por onde é que queres começar?
1: Sim, acho que vou começar pelo festival que na verdade é um 2 em 1, circo e cinema. O MOMO, o Museu do Circo, na Lausanne, volta a organizar de sexta a domingo mais uma edição do Festival Internacional de Cinema de Circo, com 15 curtas-metragens a concurso. O Festival Palari, que vai na 3ª edição, inclui este ano 15 filmes a concurso, 4 documentários e 11 ficções, de 11 países diferentes, depois de ter recebido mais de 300 candidaturas de 68 países. Na sexta-feira e no sábado, o festival acontece em Foz de Arouse, que é onde se localiza o museu, e a ação de encerramento realiza-se no Teatro Municipal de Lausanne. No festival vão ser atribuídos os Palari de Ouro para melhor ficção, melhor documentário e prémio do público. Acho que é uma oportunidade interessante para conhecer este mundo que, se calhar, muitas pessoas não acham interessante. Eu acho um mundo bastante fascinante do circo, com muitas propostas diferentes. O circo não é uma coisa só, são muitas coisas. Há um novo circo também.
0: E quanto ao teatro?
1: Quinta-feira, também uma proposta bastante diferente. Chega ao Planetário de Lisboa a peça Hotel Paradoxo, de Alex Casal, e interpretação de Marco Mendonça. Alimentado pelo fascínio de viajar no tempo, o encenador criou este espetáculo, que diz como uma experiência híbrida de teatro, cinema e astrofísica, concebida para acontecer num planetário sob a abóboda da sala de projeção, como se estivéssemos a olhar para um céu repleto de estrelas. E é uma oportunidade única de ver teatro no Planetário de Lisboa. É uma peça que, no fundo, também é uma peça sobre a vida adulta, encontros e desencontros. É um texto muito bonito, e também recomendo, não só pelo sítio, também pelo texto, e é uma oportunidade para visitar o Planetário, que muitos de nós se calhar só visitámos quando éramos crianças, não é? Voltar em adulto.
0: E tens mais uma peça.
1: E tenho mais uma peça. Ah, esqueci-me de dizer que este está integrado no festival, esta peça está integrada no Festival Tandimaj. É uma produção da Má Criação com a Cultura Geste, e era isto que me faltava informar, é que a 26 de maio há uma conferência que se chama Viagem no Planeta Tempo, onde o astrónomo Rui Agostinho, acompanhado pelo encenador Alex Casal, reflete sobre o conceito de tempo a partir do conhecimento científico atual.
0: E quanto à outra peça?
1: Quanto à outra peça, é uma estreia em Lagoa, no Algarve, produzida pelo Momento Artistas Independentes. Levam ao palco As Três Irmãs, que podia ser e pode ser uma adaptação de Chekhov, mas é mais do que isso. O texto é de Filipe Gouveia, a encenação de Diogo Freitas. É um ensaio que não consegue terminar, portanto esta companhia está a ensaiar e nunca termina. Entra num clássico e descobre que não consegue sair dentro do clássico, e acaba por refletir sobre vários temas: o lugar de fala, a pertinência de fazer um autor russo no mundo em guerra, a política de cancelamento, a diferença entre entretenimento e cultura. É uma peça surpreendente, já tive a oportunidade de ver em ensaio, há muitos caminhos para seguir nesta peça, certamente que vai dar muito que conversar a seguir à peça, aquelas conversas que temos a seguir quando saímos da peça de teatro, que é sempre agradável ficar ali à porta a conversar sobre o que vimos. E vais, a estreia é dia 22, pelas 7 da tarde, no Auditório Carlos do Carmo, em Lagoa.
0: Muito obrigado, Sandy. Ficam as propostas. Obrigada, da Sandy, que regressa para a semana, na próxima segunda-feira. Nós seguimos com música. Vamos escutar a Sonatina Bucólica de Henri Sauguy, na interpretação do saxofonista Arno Bornkamp e do pianista Leo van Dozeller, no dia em que se assinalam 125 anos do nascimento deste compositor francês.

Écluga, chanson campêtre e rondó pastoral, os três andamentos da sonatina bucólica do francês Henri Seguin, uma obra que o compositor escreveu em 1963 para o saxofonista Jean-Marie Lundé. Aqui escutámos uma gravação de Arno Bornkamp, acompanhada ao piano por Leo von Dozela, no dia em que se assinalam 125 anos do nascimento de Henri Seguin, um dos alunos de Charles Coquelin e de Darius Milhaud. Agora são 6h19, recuamos até 1895 para escutarmos os andamentos finais do Quarteto de Cordas número 13 em Sol Maior, op. 66 de Antonín Dvořák, no novo registro do Quarteto Merrill.

que ocupou Antonín Dvořák em 1895, num período que o compositor passou nos Estados Unidos, onde dirigia o Conservatório de Nova York desde 1892 e que seria estreado em Praga em outubro do ano seguinte pelo Quarteto Boêmio. Ficamos com os andamentos finais do Quarteto de Cordas número 13 em Sol Maior, opus 106, num novo registro do Quarteto Merrell, lançado com a chancela da Prospero. Ainda pelos novos álbuns, vamos dedicar os próximos minutos à quinta de seis sonatas para violino e cravo que Bach escreveu entre 1720 e 1723, música que constituiu um marco importante no desenvolvimento da sonata para violino. Pela primeira vez, Bach não recorre ao baixo contínuo, que consistia numa linha de baixo acompanhada por cifras e que era depois improvisada a partir dessas indicações, e escreve de forma detalhada toda a parte do cravo, incluindo não apenas a linha do baixo, mas também uma linha superior. O cravo deixa assim de ter apenas uma função de acompanhamento e, em vez de uma hierarquia clara entre solista e acompanhamento, surge um verdadeiro diálogo contrapontístico entre as partes. Vamos escutar uma nova gravação do violinista Rodolfo Richter com o gravista James Johnstone.

A sonata para violino em Fá menor BWV 1018 de Johann Sebastian Bach, a quinta das seis sonatas para violino e cravo que o compositor escreveu entre 1720 e 1723, num período em que se encontrava ao serviço do príncipe Leopoldo de Anhalt-Köthen, antes de se fixar em Leipzig. Ficámos com uma nova gravação do violinista Rodolfo Richter com o cravista James Johnston, lançada com a chancela da Metronome Recordings. A 5 minutos das 7. Vamos fechar a segunda hora do fim de tarde, regressando às gravações de Maria João Pires. Soubemos na passada sexta-feira que a Universidade de Évora atribuirá o doutoramento honoris causa à pianista. Vamos escutá-la na interpretação do noturno número 14, em Fá sustenido menor, opus 42, 48, número 2. Estamos em 1841.

0: Noturno número 14 em Fá Sustenido Menor, opus 48, número 2 de Chopin, na interpretação de Maria João Pires, a quem será atribuído no próximo dia 27 o doutoramento honoris causa pela Universidade de Évora. É assim que fechamos a segunda hora do fim de tarde aqui na RTP Antena 2. Teremos daqui a nada connosco o Máximo Matseu para antecipar os próximos concertos do ciclo Lisboa Música Antiga.
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0: Na semana passada, na quinta-feira, dia 14, teve início a terceira edição do ciclo Lisboa Música Antiga, uma iniciativa do Divino Sospiro que trouxe ao Convento dos Cardais, ali na Rua do Século, em Lisboa, os gambistas Paulo Pandolfo e Amélie Chemin, o Nova Era Vocal Ensemble e o Ensemble 258. Na próxima semana, no âmbito deste ciclo, apresenta-se a alaúdista Evangelina Mascardi, novamente o Ensemble 258 com um outro programa e o Divino Sospiro. São concertos que decorrem entre o Convento dos Cardais, a Igreja de Loreto e o Teatro São Luís. Temos connosco o diretor artístico do Divino Sospiro para nos falar deste ciclo de concertos, Máximo Matseu. Máximo, é um gosto ter-te aqui novamente na Antena 2.
8: Boa tarde. É um gosto para mim também. Estou sempre cada vez mais contente de estar a conversar com António.
0: Antes de irmos ao programa dos concertos, o ciclo está a decorrer sobretudo no Convento dos Cardais. Só os dois últimos concertos é que serão na Igreja do Loreto e no Teatro São Luís. O Convento dos Cardais é um dos poucos edifícios históricos de Lisboa que saíram quase incólumes do terremoto de 1755. Tu falaste-me uma vez da importância de trazer música do período barroco a Lisboa, que é uma cidade com uma forte herança barroca do ponto de vista da arquitetura. Queres falar-nos um pouco deste espaço? Como é que tem sido fazer música ali?
8: Bem, magnífico, já para começar, mas posso acrescentar que se há uma coisa que para um músico realmente preenche não só a alma, mas o significado de ser músico, é encontrar-se a tocar música e ver reflexa na arquitetura do local que acolhe exatamente a mesma estética. Agora, estamos a falar do Convento dos Cardais, que é um local absolutamente milagroso do meu ponto de vista. E, portanto, essa sublimação naquele lugar é absolutamente total. A acústica é perfeita, extraordinária. E, aquela simbiose, não é? Estética que deixa que a música não só entre pelos ouvidos, mas seja compensada pela vista daquela maravilha que está à nossa volta. Eu acho que é curiosíssimo, ainda conheço muitíssimos portuguesas, para não dizer as comunidades que cá vieram a ter uma paz da própria alma neste lindo país, ainda não conhecem este sítio absolutamente fantástico, passam ao lado e não reparam que ali dentro está um verdadeiro milagre.
0: É precisamente no Convento dos Cardais que decorre o próximo concerto do ciclo Lisboa Música Antiga, na sexta-feira, a partir das 8h30, Evangelina Mascardi apresenta-se com música de Bach e de Silvius Leopold Weiss. Evangelina Mascardi é alaudista, penso que podemos dizer que é uma das grandes alaudistas do nosso tempo. O que é que tens a dizer sobre este concerto?
8: Bem, começo pela intérprete. Creio que, como alaudista a solo, é a primeira vez que se apresenta em Lisboa. E, pelo outro lado, devo dizer que, pelo menos na minha modesta opinião, é, hoje em dia, a alaudista mais impressionante que se pode ouvir em concerto. Não só em concerto, mas especialmente em concerto. Aquilo que ela consegue criar com aquela como eu posso dizer, aquela plétora de sons e de grande introspecção e de grande retirar toda aquela dinâmica. É só ela que eu tenho conseguido apreciar estas incríveis qualidades. Eu acho que hoje em dia é uma das músicas das artistas e intérpretes absolutamente imperdíveis. Ela vem, no entanto, apresentar, como é normal para uma alaudista que se respeita, digamos assim, um programa que é fundamental para qualquer repertório da revista, ou seja, o Silvius Leopold Weiss, ou seja, o maior alaudista do século XVIII, um músico espantoso já durante a sua vida, passou a sua vida entre Roma e a Alemanha, não é? Depois acabando em Leipzig, em Dresden, e aquele que fez realmente avançar o papel do alaúde até uma posição que era não possível imaginar naquela altura. Depois, claramente, temos o Bach, e devo dizer aqui uma coisa que é simpática, acho eu. Claramente, Bach escreveu algumas peças para alaúde, teremos a ocasião de ouvir, mas também a Evangelina Mascardi, claramente indo a buscar uma dessas obras do Bach, vai tocar uma transcrição de uma suíte para violoncelo, da suíte número 5 para violoncelo. A coisa curiosa é que o Paulo Pandolfo, na semana passada, tocou também uma transcrição do prelúdio da suíte número 5 para violoncelo, e uma transcrição feita por ele para duas violas de gamba. E, portanto, o alaúde e a viola da gamba são dois instrumentos que são quase da mesma filiação. Podemos dizer que a viola da gamba é um alaúde com arco, uhum, não é? Porque subjaz ao mesmo tipo de filosofia e de técnica construtiva, não é? Os trastos, a mesma cordatura. Depois houve uma evolução, então pronto, era preciso encontrar um instrumento que fizesse as coisas do alaúde, mas com arco. E é incrivelmente interessante ir ver esta suíte, que nós estamos acostumados a ouvi-la, não é, no violoncelo, tocada para conjuntos diferentes. O concerto a proposta do Paulo Pandolfo foi espantosa, realmente ficamos todos muito, muito, muito impressionados, e eu não posso esperar para ouvir também essa mesma peça na versão para a Ude, ainda por cima com as mãos e a cabeça da Evangelina Mascardi a retirar Coisas inacreditáveis, estou certo.
0: Mas essa versão para Alaúde é mesmo da autoria de Bach, se não me engano.
8: É da autoria de Bach, faz parte daquele livro ou daquele número de peças que levam a assinatura do Bach. Claramente.
0: Eu propunha-te que escutássemos então um pouco da música deste compositor que nos falavas, Silvius Leopold Weiss. Vamos escutar Evangelina Mascardi na interpretação do minueto, da sarabanda, do minueto e da giga, da sonata número 5 em sol maior do compositor.

0: Silvius Leopold Weiss, um compositor natural da região da Silésia, na atual Polónia, que viveu entre 1687 e 1750. Ficámos com a sarabanda, o minueto e a giga da sua sonata número 5 em Sol Maior, num registro de Evangelina Mascardi, uma aludista que se apresenta na sexta-feira a partir das 8h30 no Convento dos Cardais, no âmbito do Lisboa Música Antiga, uma iniciativa do Divino Sospiro. É precisamente com o diretor artístico do Divino Sospiro, Máximo Matzeu, que estamos à conversa aqui no fim de tarde da RTP Antena 2. Quanto ao concerto de dia 23, no próximo sábado, o Divino Sospiro apresenta-se na Igreja do Loreto.
1: Sim, sim.
0: Novamente às 8h30, com Passio Ibérica. É um programa com a música do espanhol Francisco Javier García Ferrer, que já foi gravado e editado, ainda com algumas mudanças. Quem é esta figura?
1: Ferrer é um compositor notável da segunda metade do século XVIII. Era muito reputado, pelo menos as fontes históricas dizem isso, como compositor criador de óperas. Em Itália era chamado Il Spagnoletto. E fez imensas óperas, dramas operáticos. Naquela altura a comédia já funcionava menos, pelo menos naquele período. Então eram grandes dramas épicos. No entanto, Ferrer mantinha uma sua posição como mestre de capela, não é? Da igreja da Catedral de Saragossa.
0: Uhum.
1: E ao longo da sua vida foi escrevendo também para os ofícios, não é, religiosos. O que ele propõe, ou o que ele fazia também, é exatamente o tipo de peças que nós vamos propor no concerto. Escrevia peças para um utilizo interno dos conventos. E neste caso escreve uma peça absolutamente espantosa, dedicada às sete palavras de Cristo na cruz, que a mim me deixaram de boca aberta, não é? Espantadíssimo. A primeira vez que eu abri a partitura. Portanto, ele escreve, primeira coisa, ele não só utiliza as sete palavras, mas em cada palavra ele adiciona uma espécie de reflexão filosófica em vernáculo espanhol.
0: Escrita por ele.
1: Reflexão escrita por ele, claramente. E em vernáculo espanhol, que é uma coisa para uma peça sacra, uhum, não, era uma coisa que é espantosa, por isso que claramente a dedução direta é que era para um utilizo interno. Mas são reflexões filosóficas, não são só relacionadas com cada palavra, não é, dita pelo Jesus na cruz. E depois a escrita musical é um andamento tudo aos soluços, onde a um dado ponto o ouvinte começa a sentir o peso

0: videntes. Portanto, também somos testemunhos de uma grande circulação daquela música naquela época, coisa que nós, até há poucos anos, não dávamos por, não é? Por certo. E é música absolutamente extraordinária. Eu ainda hoje arrepio a pensar quando nós tocamos esses concertos ou quando nós gravamos essas peças, a surpresa que essa escrita provoca realmente é estética e retórica no seu ponto mais alto.
1: Muito bem, vamos escutar então um pouco da música que soará no concerto do próximo sábado na Igreja do Loreto. Vamos ficar com os momentos finais desta obra, as sete últimas palavras de Cristo na Cruz, de Francisco Javier García Ferrer. Se dice Cristo que tiene con voz quebrada mi Dios y a su eterno Padre y a área, precisamente na versão do Divino Sospiro, sob a direção do nosso convidado Máximo Matzeu.

0: os momentos finais das sete últimas palavras de Cristo na Cruz, do espanhol Francisco Javier García Faiero, um compositor que viveu de 1730 a 1809, música que soará na Igreja do Loreto, em Lisboa, no próximo sábado, no dia 23, no concerto Divino Sospiro, que decorre no âmbito da terceira edição do ciclo Lisboa Música Antiga. Ficamos precisamente com o registro do Divino Sospiro, sob a direção de Máximo Matzeu. As solistas foram Bárbara Barradas e Lucia Napoli. O Máximo está a acompanhar-nos ao longo da terceira hora deste fim de tarde, antecipando os concertos deste ciclo, que começou na semana passada e que se prolonga até dia 6 de junho. Ainda no próximo fim de semana, no domingo, é a vez do Ensemble 258, que se apresenta com música dos cancioneiros portugueses do século XVI. Qual é que achas que é a importância de reabilitar esta música dos cancioneiros portugueses, que, se não me engano, são apenas 4 ou 5?
1: São 4 ou 5, ou de Lisboa, ou de Elvas, ou de Belém, não é?
0: E de Paris.
1: Eu de Paris. São mais, acho. Estão a ser descobertos mais. Acho que é um trabalho meritório feito pelo Ensemble 258, que está a recuperar não só este tipo de repertório, mas também o repertório sacro e devocional dos séculos XV, XVI, não é? XVII também. E acho que é um repertório que merece de ser reconstituído, reencontrado, porque são repertórios que são uma fotografia, se me passa o termo, daquela época de desenvolvimento musical naquela época, seja nos ambientes mais da corte e mais profano, que não quer dizer a corte era muito religiosa na época, seja no ambiente propriamente sacro ou propriamente religioso. Na semana passada, de facto, tivemos pelo mesmo ensemble 258 um repertório dedicado à música devocional do século XVI, XVII, e acho que foi uma boa ideia oferecer aquele que eu chamo um contra-altar, não é? Um contra-canto, vá, não é? Com esse repertório de cancioneiros do século, exatamente, do século XVI, não é? E do século XVII. E é um repertório para o qual eu estou também muito, muito, muito curioso, porque eu não sou um perito nesse tipo de repertório. E acho que é muito bom aproximar a mim próprio, mas também ao público, a um repertório que, de outra forma, fica esquecido, porque é muito longínquo de nós, não é? E, do outro lado, é aberta aqui uma reflexão sobre o tipo de repertório, neste caso profano, mas também sacro, e o seu significado no seio da sociedade daquele tempo. Portanto, eu agradeço muito o Ensemble 258, que ainda por cima faz um trabalho, o meu italiano de vez em quando e me faz tropeçar, e que faz um trabalho muito interessante. E cada músico toca mais do que um instrumento e canta acompanhando-se com os instrumentos, portanto, a segunda da estética da peça. Mas outro dia tivemos a harpista também a cantar, tem uma bela voz de contralto, a gambista a cantar, que é um soprano, e o André, que cantou também, coisa que não estava à espera que fizesse, mas tocou oboé e tocou órgão. Portanto, é um caleidoscópio também da sociedade daquele tempo. E, portanto, acho que é um concerto muito, muito interessante.
0: Eu acho que podíamos escutar, então, uma das canções destes cancioneiros que o Ensemble 258 interpretará no concerto, neste caso do Cancioneiro de Lisboa. Vamos ficar com Na Fonte Está Leonor, na interpretação do contratenor Pauline Bundgen, com o Ensemble Celadon.

0: Na fonte está Leonor, do Cancioneiro de Lisboa, música da passagem do século XV para o século XVI, que soará no concerto do Ensemble 258, no dia 24, no Convento dos Cardais. E ainda no âmbito do ciclo Lisboa, música antiga, no dia 6, no Teatro São Luís, teremos Handel, na interpretação do Divino Sospiro, uma ode pastoral intitulada L'Allegro il Penseroso ed il Moderata. Que obra é esta?
1: É uma obra. Logo, logo se abre um sorriso, porque eu só conhecia essa peça por causa de estudos da história da música. Nunca tinha ouvido, admito. E quando comecei a estudar a partitura, eu fiquei de tal forma espantado. É uma sucessão de áreas e recitativos acompanhados ou ariosos lindíssimos, e depois tem duas outras peças que só elas valem o bilhete para o concerto. É daquelas coisas que tu sentes que tu tens dentro de ti. Não sei como explicar, não é? É uma coisa que já faz parte do nosso elemento constituinte enquanto pessoas. De uma beleza estonteante. E é uma peça da maturidade do Handel, mas é uma peça que não é bem uma oratória, não é bem uma ópera, não tem um enredo, não tem uma história, não tem factos que acontecem. É um grande painel, um fresco filosófico que tem como base as poesias de um dos grandíssimos, não é, escritores e poetas da Inglaterra do século XVII, que é John Milton, e são acima desses textos, Handel compõe uma música que é moldada dentro da retórica e da métrica dessas poesias. É uma sucessão de pérolas, de espanto. Portanto, ele não tem um enredo, mas tem três personagens. Um é o Allegro, outro é o Pensieroso e outro é o Moderato. Então, o Allegro, claramente. E atenção, aqui a filosofia joga uma grande parte, porque o Allegro não é que é sempre alegre e foleiro, é sempre bem disposto, mas vê os acontecimentos difíceis da vida com um olhar positivo, com um olhar, não é, mais sereno, não é? Assim como o Penseroso, que é mais sombrio, um pouco mais cemiterial, se quisermos, mas não tem nada a ver com a poesia cemiterial inglesa que virá mais tarde. Se calhar era um embrião dessa coisa, mas também Penseroso não vê todos os acontecimentos mais escuros e mais sombrios de forma negativa. Portanto, a filosofia joga com nós que estamos a ouvir, joga sempre com uma espécie de, não, de instigador, não é? De forma instigadora. Há alguma coisa que deixa, de facto, um pensamento e a música convida a um determinado tipo de pensamento, mas de repente o penseroso pode ser mais filosófico e pode olhar para uma situação difícil de forma serena, assim como o alegro, que é, por norma é sempre alegro, às vezes pode pensar: bem, eu sou alegro, mas estas situações não. E portanto, e os textos poéticos são lindíssimos. A última parte, que se chama Il Moderato, claramente é uma parte que já não pertence à poesia do Milton, mas ali poderão ter sido, e são textos de outros poetas, mas ali tens a mão do Handel, que, em falta de uma poética, de uma poesia de grande nível, a mão mágica desse compositor combina lá umas coisas que deixam toda a gente de boca absolutamente esticada. E portanto, e o Moderato tenta encontrar um ponto de encontro entre as duas filosofias. Eu diria que é uma peça que me tem surpreendido totalmente, e imagina, já tenho tido a ocasião de dizer, é uma estreia nacional. Em Portugal nunca foi tocada. Desde sempre. Portanto, ainda temos a possibilidade de grandes, grandes compositores universais apresentarem peças em estreia nacional.
0: Nós vamos ouvir uma destas áreas, uma das áreas cantada pela personagem do Il Penseroso, Sweet Bird That Chanced the Noise of Folly, na interpretação da soprano Rachel Redmond, com o ensemble Les Arts Florissants, sob a direção de William Christie.

0: sweet bird that chanced the noise of folly de l'allegro, il penseroso et il moderato, música que o divino sospiro leva ao Teatro São Luís em Lisboa no dia 6 de junho a partir das 8 da noite. Ficamos com o regista soprano Rachel Redmond com os Les Arts Florissants sob a direção de Willie Christie. Estivemos ao longo desta última hora do fim de tarde aqui na RTP Antena 2 com Máximo Matzeu, antecipando o ciclo Lisboa Música Antiga. Muito obrigado, Máximo.
1: Obrigado, foi um gosto, António.
0: Foi um gosto receber-te aqui no fim de tarde da RTP Antena 2. E nós é assim que fechamos o programa. A emissão segue com o Jazz a 2, com a música de Raon Kiau. Eu sou o António Pires Veloso. Da minha parte é tudo. Obrigado por estar com a Rádio Pública. Até amanhã.
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0: Alexandra.
1: Olá, Luís.
0: No dia 17 de maio de 1976, um mês e meio após a aprovação da Constituição da República Portuguesa e 3 dias depois de Ramalho Eanes se apresentar como candidato a presidente, Ronquiao entrava no grande estúdio da Valentim de Carvalho em Passo de Arcos. Ao gravar o seu primeiro álbum em nome próprio, juntamente com músicos como António Pinho Vargas e Zé Eduardo, o saxofonista e flautista estava, sem o saber, a fazer história. De facto, Mal Perdu era também o primeiro disco de jazz de temas originais a ser gravado em Portugal, volvidos exatamente 50 anos. É a crónica da criação, edição e recepção desse álbum que apresentamos hoje. Para tal, dispomos dos depoimentos exclusivos do próprio Ronquiao e do contrabaixista Zé Eduardo.
1: Sonoramente, acompanha-nos, claro, o disco Mal Perdu, que ouvimos integralmente.

0: Mal Partouche, tema que deu título ao disco que o saxofonista e flautista Raon Kiau viu editado em 1976 pela Parlophone Valentim de Carvalho.
1: Este álbum foi gravado ao longo de 3 dias, entre 17 e 19 de maio de 1976, para criar os 5 temas que o habitam. Raon Kiau reuniu nos estúdios da Valentim de Carvalho músicos com quem tocava habitualmente ao vivo: António Pinho Vargas, piano; Zé Eduardo, contrabaixo e baixo elétrico; e Joãozinho Oyan, bateria. Participou igualmente o vocalista e percussionista Very Nice, alcunha então usada por Fernando Girão, bem como um pequeno coro. Sobre a componente vocal, Zé Eduardo recorda ao Jazz A2 que a inclusão do Fernando Girão e do coro com as nossas mulheres e namoradas da altura foi muito divertido, pois a ideia era fazer uma festa. Ninguém queria que soasse profissional. Foi muito a 25 de Abril, versão hippie, diga-se. Quanto ao título do disco, Raon Kiau explicita a sua ligação ao filme homónimo realizado em 1972 por Harry Kummel e, sobretudo, a mensagem que pretendia transmitir.
2: Bom, o título surgiu, um bocado tem a ver com o filme, né? E de certa maneira com uma mensagem de alguém que está em dificuldades, mas que ultrapassa essas dificuldades. Bem, no fundo, ver uma luz à tua frente tem esse sentido, de certa maneira, que pode estar associado ao filme, mas tem a ver também com o nome do filme. Penso que as dificuldades, inclusivamente, podem nos ajudar a mais claramente ver a luz à nossa frente.
1: Numa entrevista publicada em março de 1977 pela revista Música e Som, com a gravação do álbum ainda bem presente na sua memória, Raon Kiau providenciara mais detalhes sobre a denominação do disco. Nesse âmbito, o saxofonista e flautista referiu que Malpertuis foi feito sob o spell, o feitiço do filme, inspirado no romance de Jean Rey. Fui ver o filme e achei um filme estranho, contendo um certo mistério que me falou das coisas ocultas. E o tema surgiu-me à saída do cinema. Começou a namorar-me e então fui escrevê-lo à pressa num guardanapo dentro de uma pastelaria. E para lá ficou esquecido no meu bolso durante um ano. Apesar de, à data da gravação de Malpertuis, Raon Kiau ser um jovem, à beira de completar 29 anos de idade, possuía já bastante experiência como músico. Nascido em agosto de 47, tocava jazz desde meados da década de 60, tendo atuado, nomeadamente, no Hot Club de Portugal, no primeiro festival Cascais Jazz, em 1971, mas também no Whiskey Jazz Club, em Madrid, e, principalmente, em França, onde vivera durante 2 anos. Malpertuis é, portanto, herdeiro dos mais de 10 anos de atividade artística que Raon Kiau somava em palcos nacionais e estrangeiros, e também das influências que sofrera de vários músicos e géneros musicais.
2: Eu tinha estado em França e tinha contactado com, não só com jazz, digamos, mainstream, mas também com jazz mais ligado, talvez, ao free, que nos aparecia desde os anos 60, 70, também, e isso aparece nesse disco também. No fundo, é o resultado daquilo, da minha atividade musical na altura, e que aparece no disco. De certa maneira, ouvi a mesma coisa que ouvia naquela altura, ou se agora. O que é que eu quero dizer? Os meus heróis, pá, os grandes saxofonistas na altura, pá, desde o Coltrane, o Youssef Lateef, é uma figura incontornável do meu caminho da música, Sonny Rollins, Dexter Gordon, pá, todos esses, os grandes saxofonistas. E depois não só, muito já a minha ligação com a música oriental, com a música indiana, que aparece já aí, de certa maneira, nesse disco, mas aparece mais em outros discos posteriores do outro, que eu fiz logo a seguir, o Bambu, se calhar aparece mais expresso isso. Mas aí também, portanto, eram coisas que eu ouvia. Eu entrei em contacto com música oriental, árabe e indiana, quando estive em Paris, e foi a partir daí, foi, digamos, uma viagem de uma concentração maior no jazz, acima de tudo modal, apesar de não ser sempre modal, mas uma tendência muito grande desse lado, e era fruto da escuta dessa música.

0: Almada, um tema de Rão Kiau, música do disco Malpertuis.
1: Nas notas introdutórias deste álbum, Paulo Gil, produtor do disco e diretor comercial da editora Valentim de Carvalho, deixou escritas as seguintes palavras.
0: A edição do primeiro disco de Rão Kiau era esperada há longo tempo. Trata-se efetivamente, na minha opinião, do mais importante músico de jazz do nosso país, que somente agora vê concretizado parte do seu esforço. Talvez este disco não deva ser considerado especificamente de jazz, pois os elementos do rock, da música oriental, da música étnica, são preponderantes. De qualquer modo, no plano criativo, nos solos que se desenvolvem em todos os temas, se nota a paixão do Rão pelos métodos e possibilidades de criar beleza e significado através do som, numa linguagem jazz. E é exatamente o seu profundo interesse por estas qualidades que levam este músico a pesquisar diferentes áreas da música.
1: As considerações estéticas de Paulo Gil eram bastante consistentes. Malpertuis exibe, como o próprio Rão Kiau nota presentemente, claras influências não só da música oriental, mas também da música africana.
2: Eu tinha tocado num grupo de música africana, tipo Ossibisa, que era do rei Stevens, o rei Otche Stevens, um músico nigeriano com quem eu toquei bastante tempo. Ele influenciou muito a visão dessa música, de uma música instrumental baseada numa linguagem tradicional, entre aspas, mas muito aberta, e, porque na realidade eu penso que o jazz é uma música que nos impele a ter uma abertura muito grande a toda a sonoridade e a incitar o nosso lado criativo em relação até a tipos muito tradicionais de música. Então é uma música que pode indicar para a tradição, mas indica muito também para a inovação e para a gente mergulhar em áreas que a gente não conhece muito bem. E só aquelas áreas que a gente não conhece muito bem é que nos trazem a gratificação de uma improvisação que, no fundo, é feita sem, segundo a minha ideia, segundo o meu conceito, não segundo os esquemas muito próprios, mas uma certa dose de mistério que a gente não sabe muito bem e que contribui para um discurso musical que tenha interesse e que tenha imaginação.

0: Zau, um tema dedicado ao percussionista angolano Zau, com quem Raon Kiao tocar no grupo Baga Baga, música do disco M'Aperçu.
1: Este álbum foi gravado live on tape, isto é, como se de um concerto ao vivo se tratasse. Os músicos tocaram, portanto, em simultâneo, estando, por razões técnicas, separados por biombos. Ao comando das operações, no estúdio original da Valentim de Carvalho, encontrava-se o histórico técnico de som Hugo Ribeiro. Para o contrabaixista Zé Eduardo, que contava 24 anos de idade, aquele era um momento muito especial.
0: Em 1976, eu estava muito excitado por ir gravar um disco de jazz. Em Portugal, e com a minha idade, era um sonho tornado realidade. Foi o primeiro disco que gravei fora dos circuitos comerciais onde me deixaram tocar contrabaixo. Na altura, nos estúdios de gravação, os diretores e maestros não queriam contrabaixos porque, supostamente, a qualidade das gravações tinha melhorado muitíssimo e, segundo eles, soavam sempre desafinados.
1: Se uma boa parte do repertório presente no álbum M'Aperçu, incluindo o tema que lhe deu o título, já tinha sido tocado ao vivo, alguns temas foram escritos especificamente para o disco, como recorda Raon Kiao.
2: O título do tema, sim, era um tema que a gente rodava com António Pinho, com Zé, depois com a equipe toda, com o Joãozinho também. Fazíamos isso, já tocávamos esses temas ao vivo. E outros não, outros surgiram na altura, até o tema chamado Líbano, que até foi baseado numa parte do solo do Youssef Latif, como eu te digo, uma grande influência, e foi um tema que também surgiu,

0: Líbano, música do disco Malpertuis.
1: Segundo a imprensa da época, a primeira edição de Malpertuis esgotou muito rapidamente. Concorreu para o sucesso de vendas do álbum. Alguma mediatização alcançada por Ronquial, nomeadamente através da já referida entrevista publicada em março de 77 pela Música e Som. Não podem também ser ignoradas, como fator coadjuvante, as recensões discográficas que surgiram a miúde na imprensa, que, apesar de escassas, eram francamente elogiosas. Dessas, a mais extensa foi, porventura, a dada à estampa pela revista Vida Mundial em janeiro de 1977. Ronquial é o nome de guerra de um nome que os que verdadeiramente se interessam por música há muito conhecem. Por todos os palcos e salas onde há música, e na sua maioria jazz, desde os festivais de Cascais ao Hot, com os seus saxes, os ouvidos iam-se fixando no seu som, na sua constante evolução. Depois foi o salto até Paris, a busca necessária de uma música em movimento, ao contrário da estagnação em que cá se vivia. Ron gravou o seu primeiro long playing cá, porque em França chegou a gravar um álbum com música africana. Nele estão uma experiência de 10 anos, um procurar constante e, o mais importante, o ouvir das experiências alheias que vêm refletir-se definitivamente no trabalho agora feito. Diríamos mesmo que este disco é a síntese das influências Charlie Parker, John Coltrane, que Ron colheu ao longo destes anos na procura do som que agora lhe reconhecemos seu. Abrindo com Almada, tema, aliás, como todos, de que Ron é autor, nele se consegue, através de uma introdução, seguida de um tema bem batido, o retrato de uma cidade. Primeiro num despertar lento, depois num desenrolar do cotidiano movimentado. Até certo ponto, Ron consegue, de quem o acompanha, a resposta necessária, isto é, o diálogo indispensável à existência do jazz. Sem ele, o monólogo do solista torna-se, mesmo que este se afirme um bom instrumentista, o não-jazz. Mas ainda que isto se passe, Ron assina frases de inegável sonoridade e inventiva, bem audíveis em Zau, em que a África está com ele, através das suas influências inteligentemente colhidas. Mais perto do rock, a faixa que dá nome ao disco Malpertuis é a afirmação de um trabalho cuidado. Com Líbano, o norte de África bem esgalhado, e balada, ótima sonoridade da flauta e boa resposta do piano, Ronquial consegue, um pouco surpreendentemente, porque não dizê-lo, um disco homogéneo, bem construído, que, apesar de não trazer novidades, apresenta uma reunião de experiências passadas que ficarão possivelmente como bitola para futuras comparações com o trabalho de Ron, que, de novo, parece ir ausentar-se do país. À procura dos contactos necessários à não estagnação, porque ficar é, na verdade, estagnar. E será só na música? Apesar da homogeneidade referida em detrimento do abalar da estética pré-estabelecida e que por vezes poderá significar regressão em vez de progresso, é de realçar que este trabalho de Ron encontre, quanto a nós, finalmente, apoio numa editora discográfica. O que poderá querer dizer que por cá ainda há quem arrisque, ou, o que parece ser mais próximo da realidade, que ainda por cá há quem estime e estimule a qualidade, ainda que seja, por uma vez, sem exemplo. Também o Diário de Lisboa se referiu a Malpertuis em termos elogiosos. Num artigo não assinado, publicado no final de janeiro de 77, o jornal do Bairro Alto considerava estar-se perante um álbum de grande qualidade nas diferentes expressões musicais que os cinco temas refletem. A recensão crítica do Vespertino destacava especialmente um tema, informando que Balada é uma das músicas mais lindas deste disco. Música tocada apenas em piano e flauta, muito suave e delirante.

0: 50 anos após a gravação e edição de Malpertuis, Zé Eduardo considera que
1: o disco representa provavelmente o que de melhor e mais interessante se fazia em Portugal naquela altura.
0: Mas, pese embora o pioneirismo e a importância de Malpertuis na discografia do jazz português, Ronquial confessa não ter presentemente grande relação com o álbum. Da gravação do álbum e dos concertos que dava na época, reteve, contudo, a valorização da espontaneidade total na música.
2: Não, não ouço há muito tempo. Não ouço. Tem certas e determinadas coisas características do disco, De uma estética que eu usava na altura e que, de certa maneira, larguei, vamos supor. Portanto, esta parte, esta coisa ligada mais ao free, quer dizer, a uma linguagem estética do grito, como também alguém chamou, aparecem lá lives disso que eu depois, posteriormente, não, digamos que desviei, tive uma evolução, mas era uma coisa que na altura eu fazia muito, e em França tem muito em grupos desse estilo. De certa maneira, essa linguagem tornou-se uma linguagem muito, muito familiarizada. Nós tocávamos em grupos onde, na realidade, íamos para o palco sem saber o que é que íamos tocar. Portanto, por isso simplesmente. Mas isso aconteceu muitas vezes. Não é assim uma coisa tipo, olha, que habilidade que eu vou fazer. Não, era esse tipo de atuação era usual, não só para os músicos, mas também para o público que ia ver. Portanto, havia também um aspecto de espontaneidade total, que me ajudou muito em todas as áreas da música, porque na realidade a espontaneidade é a mãe da improvisação.
0: Boa noite, Luís.
1: Boa noite, Alexandra.

Edição de Cristina do Carmo. 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
3: Vamos transmitir uma gravação cedida pela radiodifusão holandesa. No programa de hoje, um recital realizado na sala de recitais do Real Concertgebouw de Amsterdão, no dia 13 de julho de 2025. Participou neste recital o quarteto de cordas Vision, na interpretação de obras de Antonín Dvořák, Maurice Ravel, o compositor do mês de maio da RTP Antena 2, e Iniciar, de Anton Webern, Langsamer Satz. Webern, que viveu entre 1883 e 1945, foi uma das figuras centrais da chamada Segunda Escola de Viena, ao lado de Arnold Schoenberg e Alban Berg, sendo mais tarde associado ao desenvolvimento do serialismo e de uma escrita extremamente concisa e abstrata. No entanto, o Langsamer Satz, escrito em 1905, pertence ainda à sua fase inicial e só viria a ser estreado postumamente em 1962. Trata-se de uma obra claramente inserida no universo tardorromântico, revelando influências evidentes de Brahms e Mahler. A peça apresenta um caráter profundamente lírico e expansivo, com uma linguagem tonal rica e emotiva, contrastando fortemente com a estética fragmentada e depurada que Webern adotaria nas décadas seguintes. Langsamer Satz, pelo quarteto de cordas Vision.

Anton Weber, Langsamer Sax, no quarteto de cordas Vision. Estamos a transmitir uma gravação cedida pela radiodifusão holandesa, num recital realizado na sala de recitais do Real Concertgebouw em Amsterdão, no dia 13 de julho de 2025, e que prosseguiu com o quarteto de cordas de Maurice Ravel, o compositor do mês de maio da RTP Antena 2, que viveu entre 1875 e 1937 e que se afirmou como um dos mais importantes compositores franceses do início do século XX, frequentemente associado ao impressionismo, embora a sua escrita revele uma disciplina formal e um rigor estrutural que o distinguem de Claude Debussy. O Quarteto de Cordas, escrito entre 1902 e 1903 e estreado no ano seguinte, foi dedicado ao seu professor Gabriel Fauré. Organizado em 4 andamentos, o quarteto evidencia uma notável unidade interna através do uso da ciclicidade temática, com motivos que a reaparecem transformando-os ao longo da obra. Embora dialogue com o quarteto de Debussy, especialmente na exploração da cor e da atmosfera, Ravel distingue-se pela clareza formal e pelo controle rigoroso dos materiais musicais. O segundo andamento destaca-se pela vivacidade rítmica e precisão quase mecânica, enquanto o terceiro apresenta um caráter contemplativo e suspenso, sendo um dos momentos mais expressivos da obra. Inicialmente recebido com alguma reserva pela crítica, o quarteto acabou por se afirmar como uma peça fundamental do repertório de música de câmara, representando um equilíbrio exemplar entre tradição clássica e modernidade. Quarteto de cordas em Fá, de Maurice Ravel, pelo Quarteto de Cordas Vision.

Clarice Ravel, Quarteto de Cordas, pelo Quarteto de Cordas Vision. Uma obra apresentada pelo Quarteto de Cordas Vision na sala de recitais do Real Concertgebouw em Amsterdão, no dia 13 de julho de 2025. A terminar este recital, que chega até nós graças à radiodifusão holandesa, o Quarteto de Cordas número 13, em Sol Maior, o Opus 106 de Antonín Dvořák, uma das principais figuras do romantismo tardio, que escreveu este quarteto Opus 106 em 1895, pouco depois do seu regresso dos Estados Unidos, tendo a obra sido estreada em 1896 em Praga. Este quarteto integra a fase madura do compositor e reflete uma síntese entre a sua linguagem romântica e uma forte identidade nacional checa. Toca o Quarteto de Cordas Vision.

Antonín Dvorak, Quarteto de Cordas número 13 em Sol Maior, Opus 106, pelo Quarteto de Cordas Vision, agrupamento que se apresentou num recital preenchido com obras de Dvorak, Ravel e Anton Webern, realizado na sala de recitais do Real Concertgebouw em Amsterdão, no dia 13 de julho de 2025. Foi uma gravação cedida pela Radiodifusão Holandesa.

prossegue a emissão da RTP Antena 2 com a Sinfonia número 54 em Sol Maior de Joseph Haydn, escrita em 1774 para a corte dos Esterházy. Toca a Academia de Música Antiga, sob a direção de Christopher Hogwood.

0: Joseph Haydn, Sinfonia número 54 em Sol Maior, pela Academia de Música Antiga, sob a direção de Christopher Hogwood.
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Não foi propositado, mas neste Dia Internacional dos Museus, vamos a um dos principais museus do mundo, o Prado, em Madrid. Já lá fomos algumas vezes neste programa, por exemplo, quando John Berger nos relatou como andou a contar os quadros com cães. E fomos até, literalmente, ao Prado, em Madrid, quando Paulo Branco lá recebeu o Prémio Luso-Espanhol de Arte e Cultura. Hoje vamos sentar-nos numa das salas, ao lado da escritora Patrícia Portela, contemplando um quadro de Goya. E foram muitas as semanas em que o quadro e a escritora portuguesa se viram frente a frente, durante muitas horas. O resultado é o livro que foi apresentado este domingo em Lisboa. Tem por título Hoje, 3 de Maio. E é, claro, a partir da obra Os Fuzilamentos do 3 de Maio, de Goya, um quadro onde os opressores não têm rosto e as vítimas não têm nome. É um livro labirinto que nos leva à época da obra, do artista e da circunstância retratada na tela e que nos faz pensar se não é aquele um quadro de todas as épocas, claramente da nossa. Patrícia Portela e o livro Hoje, 3 de Maio, em entrevista, já a seguir. Depois proponho escutarmos o poema Carta a Meus Filhos sobre os Fuzilamentos de Goya, poema de Jorge de Sena, na leitura de Ana Luísa Amaral. E também um excerto da conversa que sobre este poema tivemos no programa O Som que os Versos Fazem ao Abrir. A arte em diálogo com o tempo, com todos os tempos, com cada um de nós. Vai ser assim a ronda.

0: Carlos Faradada dizia que Goya comia a sua tortilha na Quinta do Surdo, frente a um Saturno que devorava os seus filhos. O investigador, doutorado e pintor, que dedicou uma vida ao estudo das pinturas negras, comparava os repastos de Goya aos nossos pequenos almoços insensíveis frente à televisão. Um ovo estrelado, um genocídio no Médio Oriente, um sumo de laranja, um massacre no norte de África, uma torrada, milhares de hectares ardidos na Península Ibérica, um brioche, uma guerra ininterrupta à porta das maiores centrais nucleares do mundo, um café, um terremoto, um pastel de nata, um tsunami, uma tosta de abacate, um navio a verter milhares de litros de petróleo no oceano, um folhado de salsicha, um presidente a desolar um país, um copo de água, um marido que mata a mulher, uma mãe que bate num filho, um filho que mata a mãe, outro café, outro massacre, um pedacinho de chocolate, um linchamento. Mas talvez Goya não comesse a sua tortilha frente à sua televisão pintada, como nós o fazemos frente aos nossos dias transmitidos em direto. Goya não assumia a banalidade da violência, como nós nos orgulhamos de o fazer, exibindo a nossa indiferença como traço de caráter distinto que revela saúde e racionalidade. Goya não romantizava a violência, exibindo uma imagem de um capacete perdido aqui, enquadrando na imagem uma boneca deixada para trás, concentrando-se numa poça de sangue com uma paisagem destruída ao fundo. Goya, desesperado, pintava nas paredes de sua casa um Saturno comendo o seu filho para não se esquecer de que a violência não está à vista e, no entanto, está sempre presente. Goya escandalizava-se com cada ação, com cada gesto, enquanto nós domesticamos a crueldade e devolvemo-la digerível a quem a vê, enquanto esta permanece insuportável para quem a sente. Goya procurou revelar a brutalidade que se esconde atrás de um decreto, de uma invasão, de uma mudança de família real. Goya pintava enquanto dizia: eu vi. E é um excerto do livro Hoje, 3 de Maio. Romance, diz-nos o livro, e sê-lo-á, mas será também muitas outras coisas. É um livro diferente, original, inesperado, de Patrícia Portela. Bem-vinda à Antena 2. Conversamos já à noite alta, ainda com a influência do Festival Livres ao Oeste, na Lourinhã. O livro é muito novo, conversamos na véspera da apresentação. E por rimas da vida, e elas são tão importantes e existem tanto, esta conversa vai para o ar no Dia Internacional dos Museus, esta segunda-feira, hoje, 3 de maio. É um livro que parte de uma experiência de Patrícia Portela diante do quadro Os Fuzilamentos do 3 de Maio, 1808, de Francisco Goya, que está no Museu do Prado. Este livro convoca-nos para dentro deste quadro, para a vida de Goya, para este museu, para o seu tempo, o tempo destas invasões francesas. Isto tem a ver connosco também, esta crueldade e esta mortandade que acontece nos dias 2 e 3 de maio em Madrid. Tem a ver com uma guerra peninsular que todos nós conhecemos e que deu origem à partida da família real para o Brasil e à mudança política em Portugal e Espanha, perdendo, conduzindo às independências de várias das suas colónias. É um livro labirinto, porque Patrícia Portela nos convoca para fazer dele esse labirinto, a segui-lo em modos alternativos, começando este labirinto, Patrícia Portela, no excerto que acabei de ler, é-nos dito pela autora que Goya pintava enquanto dizia: eu vi. Como é que foi o seu processo de ver este quadro de Goya, este provavelmente mais conhecido quadro de Goya, aquele que nos deixa mais aturdido, e se ele tem muitos quadros para nos espantar, mas este e a capa do livro, que tem a chancela Caminho, dá-nos aqueles que morrem, Nós, ao longo do livro, vamos vendo os que morrem. Vamos vendo, não. Vamos conhecendo, ou vamos vendo. Conhece-se na leitura. Os que morrem, os que matam, os que veem, os que observam. Partilhe connosco o processo que ele levou a ver este quadro de uma maneira muito especial.
1: Primeiro, muito obrigada por este convite e por estar aqui na rádio a esta hora, assim, não há sítio assim mais mágico. E, portanto, estou aqui muito contente a partilhar a noite com uma série de reflexões que ficam tão bem na noite e que depois nós acordamos de manhã e às vezes não estamos à altura daquilo que pensámos na madrugada anterior. E este livro é sobre uma madrugada também.
0: Sim.
1: É sobre a madrugada de 3 de maio, de 2 para 3 de maio, não é? Eu gostava muito deste quadro, sempre gostei muito deste quadro e não sabia porquê. Tinha assim uma grande paixão por este quadro. Este quadro não é ainda, não faz parte das pinturas negras, mas é o princípio da escuridão. Sim. De Goya. Goya tem quase 70 anos, se não me engano, e toda aquela luminosidade que ele tinha começa com a própria história, com aquilo que se vai passando no mundo.
0: A
1: idade
0: dele, a vida, sim, a emergir.
1: E vai ficando até ser assim absolutamente quase escuro, não é? Quase uma espécie de homem caverna, pintor caverna.
0: Lá na sua quinta
1: do surdo. Há um tempo, o tempo da pintura, eu gosto muito de pintura e revejo muito na pintura. A pintura tem um tempo que a fotografia não tem. Muitas vezes diz-se que Goya foi o primeiro fotógrafo de guerra, não é? Porque ele foi anteriormente a este quadro, 3 de maio, ele foi convidado. E penso que foi em 1808, mesmo no próprio ano da insurreição, o seu amigo, o general Palafox, pediu-lhe para ir a Saragoça ver a destruição e tudo o que tinha acontecido,
0: deixada
1: e ouvir
0: as
1: histórias deixadas pelos franceses. E ele vai começar a fazer as suas gravuras, desastres de guerra. Sim. Que, se não me engano, ele nem nunca chegou a... Nunca chegaram a ser publicadas, pelo menos em vida, mas terminou, fez uma série delas. É um fotógrafo porque não só faz a gravura de um desastre, não é? Um desastre de guerra, que pode ser uma mulher a ser violada, pode ser um homem a ser linchado.
0: São mais de 80 gravuras.
1: São mais de 80, acho que são 82, 83, sendo que as duas últimas são, e é muito curioso, e foi uma coisa que eu descobri à medida que fui fazendo este livro, e que é a penúltima, chama-se A Verdade Morreu, e a última chama-se Ressuscitará. Isto é 1808, entre 1808 e 1816 é quando ele faz estas gravuras. E eu que termino, são os dois últimos capítulos, são A Verdade Morreu e Ressuscitará. Ele já fez a pergunta, não é? Nós voltámos a fazer a pergunta. Portanto, o que quer dizer, tem duas leituras, quer dizer que a verdade não morre, se calhar.
0: Quer dizer que não deixaremos de fazer essas perguntas.
1: Se calhar não deixaremos de fazer essa pergunta e se calhar não a deixaremos morrer, ou seja... Ou então estamos no mesmo sítio. Também podia ser essa a leitura, que era um bocadinho mais triste. Mas há aqui qualquer coisa de muito próximo, não é?
0: O estarmos no mesmo sítio é um bocadinho a ideia do livro. Estamos no labirinto e estamos sempre a passar diante deste momento.
1: Deste momento. Deste nós quadro, estamos presos
0: deste momento.
1: Neste momento.
0: Sim.
1: Que é um momento, aliás, eu
0: e
1: acho que.
0: Nós estamos
1: que a Europa...
0: presos neste momento.
1: Nós estamos presos.
0: Porque nós ligamos a tal televisão que já não é pintada na parede como neste excerto de Patrício Portel. E isto que aconteceu em Madrid, esta matança indiscriminada,
1: continua,
0: acontece continua. De Israel e dos Estados Unidos para com os palestinianos, acontece do Irão para com o seu próprio povo, acontece de Israel para com o povo iraniano, acontece no Sudão, acontece em vários lugares do mundo. Isto continua a acontecer.
1: É terrível que é. E eu acho que Goya é o primeiro a capturar este momento, né? Se nós olharmos para o quadro, é um momento em que não se sabe porquê, porque quem está a fuzilar não tem cara, não é? Portanto, é uma espécie de mal.
0: Sim, vemos.
1: Vemos de costas. Ou seja, o que também pode querer dizer que somos nós, não é?
0: Sim.
1: Porque nós estivemos frente ao quadro, mais facilmente estamos do lado dos que matam do que dos que morrem, porque o quadro está mais ou menos inclinado. O que é um bocado assustador, é assim a primeira coisa assustadora do quadro. Acho que Goya nos desafia mesmo a pensar quem somos nós nesta praça. Porque nós falamos aqui com um ar muito confortável, hein? Nestas paredes assim sonorizadas, né? E protegidas do som do ruído da rua. Falamos disto, está a acontecer ao mesmo tempo. Mas é que não é só isso, não está só a acontecer ao mesmo tempo. Nós estamos a matar ao mesmo tempo. Nós somos responsáveis. Nós não estamos a morrer, estamos a matar. Acho que a Europa criou, a Europa e o mundo criámos aqui, mas a Europa, eu gostava de apontar aqui o dedo à Europa, porque acho que nós nós criámos uma estrutura que é baseada no fuzilamento.
0: Também criámos uma estrutura social e política em que não assumimos responsabilidade disso.
1: Exatamente.
0: Nem os governos assumem. Eu apoiar esta guerra jamais, diz um ministro. Exato. E nós dizemos que, é que não tem nada a ver com isso. Mas todos temos a ver
1: todos
0: com isso.
1: Todos temos a ver com isso. Aliás, nós criámos este. Aliás, nós pintámos este quadro. Nós pintámos este quadro. E acho que o livro é muito sobre isso. É.
0: E, portanto, este quadro teve sempre esse apelo para si, Patrícia Portela.
1: Sempre.
0: Como é que chega a este livro? Como é que chega ao Museu do Prado durante tempos e tempos? Porque este livro também nos fala de uma experiência de dedicação, de sacerdócio temporal, durante meses, em que em Madrid se levanta e quase de sol a sol a sua vida é contemplar este quadro.
1: Este quadro. O projeto era, achava eu, simples, não se tornou simples, mas achava eu que era simples, que era dar uma voz a cada uma destas personagens que aparece no quadro, não é? Porque o quadro é sobre civis, alguns dos 404, os que estão registados são 404 ou 409 civis que foram mortos na madrugada de 3 de maio, mais não sei quantos feridos, mais não sei quantos milhares de feridos, para além daqueles que foram mortos durante a insurreição, portanto estes são só os que se sabe que foram fuzilados mesmo, e deixados mortos em praça pública a apodrecer para que toda a gente, para servir de exemplo para os que pudessem querer continuar a lutar contra os franceses. E nós nunca sabemos, não é? Nós nunca sabemos. Temos até algum fascínio pelo soldado anónimo, civil anónimo.
0: Homenageámo-lo.
1: Exato.
0: O soldado desconhecido.
1: Exato.
0: Aquele que caiu em combate e que não se sabe.
1: Que é carne para canhão, não é? E Goya não só é o primeiro que vai dar caras, não é? Porque se nós repararmos no quadro, não é uma massa de pessoas que está a ser morta, não é?
0: Há uns traços distintivos.
1: Exato. E há uns que estão com medo. Há uns que estão com raiva, há uns que estão resignados, há uns que não querem ver, há uns que já estão mortos. E eu queria falar sobre cada um deles, ou seja, eu queria entrar no quadro. Isto é como se... E eu convido quem quiser ler o livro a entrar no livro. Acho que também foi essa e a razão para ter as gravuras cá dentro e ter detalhes do quadro. Tem muito a ver com isso que é como se eu nunca saísse, eu, enquanto leio o livro... ou enquanto o escrevi, tenho sempre o quadro à frente e de repente começo a ver coisas que eu não vejo. Da mesma maneira, é quase, se calhar, nem tinha pensado nisto ainda, é quase como a minha vontade de conseguir saltar para dentro da televisão quando estou a ver notícias e perceber de facto o que é que está a acontecer. Porque eu não sei se tens essa sensação, mas eu cada vez tenho mais esta sensação que eu não percebo o que está a acontecer. E então a ideia é dar tempo, dedicar tempo a olhar para cada um. E se nós dedicarmos tempo a observar, mais do que a ter muitas opiniões sobre o assunto, descobrimos imensa coisa.
0: É a questão do Saramago. Se puderes olhar, vê.
1: E se puderes ver, repara.
0: E essa vontade surgiu-lhe de saltar para dentro do quadro, e isso faz-se, tirando na fantasia literária, faz-se com o olhar, com a observação. E então, uma residência literária.
1: Concorri a uma residência literária em Madrid. Um bocado assim de intuição,
0: não custa nada
1: intuição.
0: Mas
1: exato, não custa nada tentar, ou não é garantido. E de repente, encontrou quando aconteceu, foi assim, foi maravilhoso.
0: Encontrou interlocutores que disseram:
1: bela
0: boa
1: ideia. E foi mesmo assim, aliás, eu tenho muito a agradecer à embaixada portuguesa em Espanha. Em particular, na altura o embaixador era o Mira Gomes e era a adida cultural era a Patrícia Severino, e que foram pessoas que me acompanharam mesmo e que também tomaram esta ideia como sua. E às tantas encontrávamos imensas vezes no Museu do Prado mesmo, acabámos a fazer almoços ali, ou eu de repente descobria, por exemplo, uma dos meus fascínios foi descobrir, que eu não sabia, aliás nós não sabemos nada, não é, na verdade, sobre nada. E descobri que quem teve a ideia do Museu do Prado foi uma rainha portuguesa, não é? Porque era a Maria Isabel, que era a grande paixão do Fernando VII, mas que morreu passado 2 anos, portanto, o Fernando VII voltou a casar, portanto, não há grande história sobre esta rainha, porque esta rainha foi uma espécie de...
0: Vida curta.
1: Vida curta. Foi a rainha que morreu 2 vezes, porque pensavam que ela estava morta, e então tiraram-lhe a criança, porque ela morreu durante o parto, ou faleceu E de repente ela acordou quando lhe estavam a cortar, a fazer uma cesariana, e portanto depois morreu.
0: Porque não havia hipótese
1: de sobreviver. Não havia hipótese de sobreviver depois disso. Isto. Mas o grande sonho dela era, que é, e isto é que é maravilhoso, e isto fascina-me, era fazer da sua casa de férias, no Retiro, fazer um museu para que os quadros todos que a família real tinha pudessem ser acessíveis a toda a gente. Isto é fantástico, não é? E 2 anos depois dela morrer, Fernando VII, que deve ser o pior e o rei mais execrável da história de Espanha, cumpre a promessa que fez à esposa e abre o Museu do Prado. E, por exemplo, isto é uma das questões que nós passámos horas a discutir, não é? E isto é muito bonito, e eu acho que eu ganhei imensos amigos à conta deste livro. Também pessoas que tinham vontade de me atirar pela janela, porque isto foi uma obsessão total. Tudo se transformava em Goya a certa altura. Mas é muito bonita esta relação. Eu lembro muito eu estou sempre a falar do Giacometti, que eu gosto muito, não o Giacometti das canções, que também gosto muito, das recolhas
0: do escultor.
1: Mas o escultor que faz aquelas figuras muito fininhas, muitos que parece
0: guias.
1: Que estão. Como tive a oportunidade de ver uma vez numa retrospectiva, ia morrendo, porque parece uma miragem, parece que se mexem, não é? Aquilo é tão fininho. Mas numa entrevista que ele fez uma vez, já no fim, uma das últimas entrevistas que deu, ele dizia que só tinha 2 modelos. Que era, acho que era um irmão ou uma irmã e uma pessoa que ele gostava muito. Agora ele dizia, é tão difícil ver, eu ainda não acabei de ver estas pessoas, para que é que eu vou buscar outras se eu estas ainda não consegui ver? E aquilo na altura fascinou-me imenso. E de facto nós, quanto mais virmos uma coisa, e nós hoje estamos muito habituados ao mastiga e deita fora, não é? Tudo é novo. Mas, por exemplo, quem tem uma cultura cinéfila, e no festival hoje também estávamos a falar sobre isso, não é? Um filme dá para ver 500 mil vezes, um livro dá para ler 500 mil vezes e encontrar sempre uma coisa nova. Mas não existe, já não existe essa vontade ou essa...
0: capacidade até.
1: Ou essa capacidade.
0: Estamos a perder capacidade por falta de preparação, estamos.
1: E por falta de curiosidade, se calhar, também.
0: Que faz parte.
1: Porque isto leva tempo, não é? Eu estou a olhar para o quadro, aquilo não me aconteceu. Ou seja, há um lado de despojamento, não é? Porque nós também estamos muito habituados, não é? E eu também poderia fazer isso, e também fiz, não é? Que é pegar e ler tudo sobre o Goya e ver sobre a sua biografia, mas até foi o que menos interessou aqui. Mas, por exemplo, uma pessoa estar a olhar para o quadro e de repente olhar e perceber que há vermelho no quadro. E eu, perfeitamente ignorante, disse-me isto foi pintado sobre vermelho. E a conservadora do museu disse, claro, todos os quadros foram pintados sobre o famoso vermelho de Tiziano. Tiziano, que era um pintor que o Goya admirava muito, fazia sempre a preparação das telas com chama-se vermelho de Tiziano, porque foi ele que fez esta mistura, que é uma espécie de vermelho de tijolo. Aquilo é assim uma coisa. E depois, a partir daí, começa a pintar. O que acontece? É tudo muito mais quente, não é? Não é branco, não é creme, é vermelho. Portanto, o vermelho está por trás daquilo tudo. E de repente uma pessoa começa a pensar, pois, isto influencia, não é? Se uma pessoa, quando começa a pintar com vermelho, e daí as ilustrações aqui, eu faço o processo ao contrário, eu vou eliminando partes do quadro com o vermelho Tiziano que deveria estar como base. E de repente esta conversa, não é? Porque isto é uma conversa com o Goya, não é? Com aquilo que o Goya nos ensinou. Porque eu acho que as verdadeiras musas, não é? São estes senhores incríveis, não é? Estes artistas que falavam com o futuro, não é? Nós não saberíamos o que sabemos sobre o 3 de Maio, mesmo historicamente, se Goya não tivesse escolhido pintar. Porque é um díptico, não é? O 2 de Maio, que é a Insurreição,
0: sim,
1: que é mais provável, também é um quadro absolutamente genial, mas é algo mais provável, não é? Os homens a cavalo, as pessoas a lutar, corpos no chão, uma coisa cheia de movimento. Mas este quadro, que é o 3 de Maio, né, ele decide que aquilo que o impressionou foi esta matança à queima-roupa, não é?
0: Olhos nos olhos, frente
1: a
0: frente.
1: Este frente a frente, esta chacina,
0: sendo,
1: não é?
0: Que os opressores não têm cara, as vítimas não têm nome. E foi isso que ele levou, provavelmente.
1: Exato.
0: A querer
1: dar nome a uns e cara a outros.
0: Dar uma história, dar-lhes.
1: E aos dois lados.
0: Dar-lhes vida e aos dois lados. Vamos aqui mais um bocadinho. Do Hoje, 3 de Maio, o novo livro de Patrícia Portela, A Chancela a Caminho. Murat e Otelo dirigem-se para o acampamento onde já se encontram todos os soldados reunidos e em sentido. Murat agradece a bravura de todos E naquele dia enaltece os feitos e a garra de vários soldados mortos em combate. Anuncia o abatimento de vários cavalos do regimento e explica a urgência da próxima saída. A rebelião deve ser detida de imediato. Após os devidos agradecimentos e leitura do relatório de baixas, Murat informa com detalhe sobre os próximos passos. Todos os cidadãos de Espanha que forem encontrados na rua com armas de fogo, armas brancas ou outros objetos contundentes que possam servir para atacar o exército francês devem ser abatidos de imediato. Todas as vilas onde mataram um francês devem ser incendiadas, sem exceção. Todas as mulheres que se envolveram em ações contra o exército francês devem ser detidas, espancadas e fuziladas, caso ofereçam resistência. Antes de avançarmos, devo fazer uma ressalva. Sei que hoje travámos uma dura e indesejada batalha no coração de Madrid. E como soldados treinados para combater e salvar a nossa pátria, fuzilar civis não é uma tarefa fácil, mas acreditem que é indispensável para garantir o futuro livre e fraterno da Europa. É possível que tenhamos de matar homens doentes, velhos, mulheres, crianças, feridos. Os fuzilamentos irão decorrer da seguinte forma. Teremos 8 soldados a vigiar e 8 a fuzilar. Reuniremos 8 rebeldes de cada vez, já vendados e de mãos atadas, dispostos em fila, virados para nós. Os atiradores deverão colocar-se a meio metro de distância para evitar falhar o alvo. Deveremos evitar o desperdício de munições, mas não podemos deixar nenhum moribundo para trás. Não queremos que sobre ninguém para contar a história deste dia. E é impressionante ler este possível. A personagem é real, este Murat é real. Aqui temos um mandante, um responsável, um dos. Mas é impressionante ler como ele diz aos seus soldados que, pois é, vamos ter que matar homens, mulheres e crianças, porque isto é para o nosso bem e para o nosso futuro, que é exatamente o que provavelmente os israelitas dirão, não só para os seus soldados, mas uns aos outros, porque é uma nação democrática que apoia o genocídio que aconteceu em Gaza. E se calhar o povo russo, como a própria Svetlana Alexievich diz, que o homem russo aceita o que os russos estão a fazer na Ucrânia. Portanto, aqui temos 2 séculos a separar-nos.
1: E a repetir.
0: E nós no labirinto deste quadro, dos fuzilamentos do 3 de maio. Murat e Otelo. Murat é um general de Napoleão.
1: Exato.
0: Pesquisam muito sobre este homem responsável por esta
1: assassina.
0: Sim, é um
1: homem absolutamente... É um homem curioso que depois foi fuzilado.
0: Pelos seus próprios homens. 4 ou 5 anos mais tarde.
1: Sim. Aliás, a história de todos eles é um bocado assim.
0: É a velha história da violência atrás de violência.
1: Exato. Portanto, é como a gentileza atrás de gentileza. O contrário também é.
0: É isso mesmo.
1: Também acontece. Mas ele era o responsável por todas as ações em Madrid. Portanto, no fundo, ele era a voz de Napoleão em Madrid.
0: Sim.
1: E Otelo, e isso é uma das personagens mais fantásticas. E que eu, por acaso, deveria ter... Era daquelas que valia a pena continuar, mas acho que merecem depois um livro sozinho. É um escravo.
0: Sim, mameluco.
1: Mameluco. Que é dado de presente a Murat. Uhum. Para... Portanto, eu não sei se ele...
0: Provavelmente já muito jovem ainda.
1: Provavelmente com 6 anos, 6, 7 anos.
0: Criança.
1: Portanto, cresceu, no fundo, com esta família.
0: Moldado por este homem.
1: Foi moldado por este homem. Não sei, e provavelmente não teria estado nos fuzilamentos. Eu é que o pus lá, porque queria pôr... estes dois, o Molina, eu chamo-lhe o Molina, que é o homem,
0: sim,
1: da camisa branca.
0: Sim, o homem que abre os braços.
1: Que abre os braços e não se sabe se desafia, se rende.
0: Se diz o que é que estão a fazer, qualquer coisa
1: pode
0: assim.
1: Pode ser. E tem chagas nas mãos, se nós repararmos. Portanto, há aqui um lado assim meio de Cristo, não é? Um lado meio de redenção, não é? E eu pus este Otelo a seguir o seu mestre, não é? No fundo, que é o Murat. Mas isto para dar esta ideia, porque no fundo estas pessoas, não é? E o Murat é um personagem de todos eles, o Junot também é outra personagem incrível que no fim, e que também falo no livro, atira-se de uma janela já meio louco, não se sabe se para tentar matar, se para tentar voar, porque as duas coisas eram possíveis, e depois como partiu as duas pernas, tentou amputar as suas próprias pernas e morre dos ferimentos que causa a si próprio. E tinha 40 e poucos anos. Portanto, estas pessoas mataram, violaram, foram reis, não é, de Itália e...

0: filhos, vamos dar a morte aos nossos filhos, mas que disparate é este, não é? E nós estamos nesse disparate. Ou seja, eu lembro-me das coisas que mais me afligiu, e eu estava a escrever este livro, foi o meu pai telefonar-me, o meu pai esteve na guerra, e telefonou-me um dia do nada, e normalmente somos assim muito sucintos ao telefone, e ele telefonou só, e muitas vezes é para combinar coisas, vens cá a jantar, não vens cá a jantar, sim, passa aí, não passa aí, e telefonou só para dizer: nunca pensei que eu ia ver o dia em que os meus netos iam voltar a ir para a guerra.
1: Teriam essa possibilidade.
0: Para ele, que teriam essa, porque para ele era a grande conquista da geração dele. Acabou-se. Não, não, isto é para acabar com a guerra. E aquilo veio lá de um sítio. Isto foi um comentário. Nem sequer era assim um... Não foi dito assim com... Não havia uma bandeira atrás, nem música, nem vento. Foi assim uma frase, assim um comentário. Mas aquilo custou-me tanto. Porque, de facto, o que é que nós estamos aqui a fazer... Não é? E eu imaginei também o Goya exatamente no mesmo sítio. Então, mas espera lá, era a Revolução Francesa, era a fraternidade, a igualdade, estamos agora no Napoleão, a coroa estava em decadência, eles vieram, os franceses vieram, eu até era afrancesado, mas quer dizer, esta matança também não me parece bem. Entretanto, estamos todos a lutar para que Espanha volte a ser espanhol, mas na verdade, quando vem o Fernando VII, é pior do que os franceses, e volta a instituir a Inquisição e volta a instituir as touradas. Curiosamente, toda a gente acha que nós somos daqueles países que sempre teve. Em Espanha houve um grande período em que não houve touradas. Ele reinstaurou e fechou a imprensa, por exemplo, e fechou os teatros, e proibiu a escrita e os livros, a comercialização de livros, mas voltou às touradas e voltou à Inquisição. Portanto, de repente, eu tentei imaginar o que é isto, que não é muito diferente. Por exemplo, de repente uma pessoa vê os Estados Unidos atacar o Irão e também fica com um nó na cabeça, não é? Tipo, vou agora defender o quê? Como... Quem?
1: O tal tempo desafiante que vivemos, mas provavelmente sempre vivemos, com talvez alguma acalmia aqui e acolá.
0: Eu acho que nós vivemos mesmo um período muito inacreditável. Quem cresceu nos anos 70, 80, 90, acho mesmo que foi um período muito, muito raro, de alguma acalmia. Ou então de uma grande mentira, não é? Também, se uma pessoa olhar para trás, percebe.
1: Ou então a grande mentira é atualmente.
0: Ou a grande mentira
1: porque
0: é agora.
1: Porque quando nos dizem que temos que restaurar o serviço militar obrigatório,
0: isso também,
1: é como se vivêssemos há 50 anos ou há 100.
0: Ou há 100.
1: Hoje a guerra não se faz com tropas formadas em 6 meses.
0: Sem dúvida.
1: Faz-se de muitas maneiras. Os Estados Unidos estão a atacar o Irão e não há tropas lá. É alguém a carregar num botão.
0: Um botão.
1: Querem-nos dizer que isso é a atitude inteligente, correta, claro, mobilizar todos os jovens outra vez para o serviço? Isso que vai criar, em vez de um exército europeu comum, claro, substituindo esse guarda-chuva norte-americano que perdemos, mas tudo isso, bem, tudo isso está na arte também.
2: Estamos a falar a partir deste
0: um
2: quadro.
0: Livro, e a partir de um quadro. E há uma coisa muito curiosa que eu descobri com este livro, e que era uma espécie de suspeita minha. Se repararmos, todos os políticos têm uma posição em relação à guerra, no sentido de escolher um lado. Todos os filósofos, que isso foi a minha grande, foi que me partiu o coração, quando comecei a estudar filosofia, há muito poucos filósofos pacifistas. O que é impressionante. Políticos, então, meio, não é? Porque também já se veio a saber que não era completamente um. Agora, os artistas, não há assim artistas a defender, bora lá, para a guerra. Não é? Aliás, o livro acaba assim, não é? Acaba com uma frase famosa de e acho que não estrago o entusiasmo pelo livro, de Ulisses, não é? Que quando ele é detido, não é? E os oficiais, os soldados, perguntam-lhe o que é que esteve a fazer durante a Grande Guerra, para suspeitar, porque ele esteve na Suíça, não é? Portanto, exilado. E eu não, o que é que esteve a fazer durante a Grande Guerra? Eu não estive a fazer nada. Estive a escrever o Ulisses. E isto é uma frase que, para mim, que eu acho fundamental para nós percebermos a história dos artistas, a história da arte, a história das invenções, seja tecnológicas, científicas, na medicina, na arte, foi sempre feito em território onde não havia guerra. E aquele que quer perseguir o sonho de encontrar uma vacina, de fazer a obra-prima, vai assim, aqui, se eu puder, eu vou para aqui onde não há guerra e eu vou continuar a criar e a fazer. E isto é impressionante. Portanto, se nós pensarmos na história, na coleção privada da Cássio Nóbrega, tem uma cronologia que não tem nenhum dado geopolítico. Só tem dados de ciência, científicos e de arte. E é outro mundo. E é o mesmo, mas é outro mundo.
1: É outra leitura
0: do mundo. E, portanto, se calhar, e com este livro fiquei com a certeza, tipo, o Goya viveu isto tudo. teve sempre com, teve sempre para,

0: esteve sempre na corte, atenção, não é? Ou seja, não foi uma pessoa que tenha tomado um lado ou outro. Ou seja, ele esteve na corte do José Bonaparte, ele esteve na corte do Carlos IV, se não me engano, e esteve na corte do Fernando VII. Ele foi um assalariado da corte durante 60 anos da sua vida. Portanto, não é o que esteve deste lado e daquele e que teve. Não, ele esteve a trabalhar para a coroa e conviveu com isto. Portanto, e eu tenho um grande fascínio, é um bocadinho como o Rabal, que é outro escritor que eu adoro.
1: Boumil Rabal,
0: que foi muito criticado porque não assinou a famosa carta de Veludo, não é? Pelo Vladislav Havel. E eu, na altura, tinha para aí 18 anos, fui a Praga de propósito para falar com ele, porque ele estava sempre no Café do Tigre. Tinha morrido, isto é uma coisa pré-internet, não é? Portanto, ele tinha morrido 3 meses antes, portanto, eu não encontrei o Boumil Rabal. Mas uma das coisas que eu li, umas cartas que ele tem muito bonitas, são as cartas para Dubenka, que é uma paixão que ele tem no fim da vida. E ela pergunta-lhe, e eu pergunto também, enquanto estou a ler, então, meu, não assinaste a carta, mas o que é isto? No final, ele não é um herói. Porque nós achamos que os heróis são as pessoas sempre que fazem. Mas nem todos nós estamos naquele sítio, naquele momento em que podemos levantar a bandeira ou que podemos dar o corpo às balas. Há muitas outras maneiras de combater. E ele diz uma coisa muito bonita: eu queria ficar aqui. E de facto ele é o único escritor que escreve sobre aquele período em Praga com mais ninguém, porque não estava lá ninguém. Os outros foram-se todos embora. E ainda bem que os outros foram embora, porque nós temos grande literatura, grande pintura, grande tudo, porque se forem embora, se não tinham sido mortos.
1: Mas também temos,
0: mas ainda
1: um
0: bem que temos
1: dele,
0: um Boumil Rabal. E isto faz-nos pensar que nós temos que começar a pensar de uma outra forma sobre este grande disparate chamado guerra, que não faz nada, não é? Não melhora nada e é sempre vendido como uma forma de solucionar questões, não é? Todas as guerras começam com essa premissa de que vão resolver, vão expandir, ou vão melhorar, ou vão mudar, ou vão deitar abaixo um governo. É um disparate.
1: E tudo, em particular na economia, mas também na ciência, ou nas próprias artes, é aproveitado para essa ideia.
0: Exatamente.
1: Da guerra e do conflito. É por isso também que Albert Einstein vai atravessando,
0: exatamente,
1: estas páginas, Patrícia Portela. Ele que visitou o Prato, de facto, em 1923,
0: exato,
1: é porque ele aqui está, mas não só por isso, porque ele é um homem que, com todas as virtudes e o saber e a genialidade, acaba por ser também um homem.
0: O pai da
1: bomba atómica.
0: E isto não é só por causa do Einstein. Aliás, este livro, agora, se eu fosse mesmo honesta, e agora fizeste-me relembrar, começou antes do quadro, começou com um encontro entre Albert Einstein e Henri Bergson. E é muito engraçado.
1: Prémio Nobel da Literatura em 1927, escritor,
0: exato,
1: francês.
0: E que na altura,
1: filósofo também.
0: E sobretudo filósofo. Aliás,
1: sim,
0: ele ganhou um Prémio Nobel da Literatura, ele nunca escreveu um romance.
1: Como o Churchill, pronto, sim.
0: Exato, nunca fez nenhum romance. E o Einstein recebeu, curiosamente, isto é um pormenor, mas eu gosto destes pormenores, recebeu o Prémio Nobel da Física pela teoria fotoelétrica e não
1: pela teoria da,
0: relatividade, por causa deste encontro que tiveram estes dois, o Bergson, na altura com 70 anos e, portanto, uma figura ilustre, e já na altura presidente, acho que é presidente que se diz, da Liga das Nações, dos intelectuais, não é? Não sei como é que se chama o nome,
1: sim,
0: exato, mas é o encontro entre os intelectuais internacionais, ou seja, um grupo que
1: conduz
0: queria
1: refletir
0: à Liga das Nações, e depois aquilo não vai para lá nenhum. E depois vai para as Nações Unidas, não é? Transforma-se nas Nações Unidas. E estes dois encontram-se para discutir sobre o tempo. E não concordo, não é? Porque o tempo para o Einstein é uma coisa fixa e pode-se medir por um relógio, e não existe outro tempo senão esse. E para o Bergson, o tempo da memória, o tempo da percepção, o tempo da felicidade, o tempo da dor, são tempos muito diferentes e que não se podem medir. E esta discussão vai definir o século XX. É muito curioso, não é? Porque é uma... E é muito curioso, eu não vou... Pronto, eu consigo falar sobre estes dois senhores durante horas e horas e horas, mas o que é muito curioso é que o Bergson, que na Primeira Guerra Mundial vai falar aos soldados e tem um discurso, que essa é a minha primeira tristeza, da mesma maneira que o Husserl, na altura, na Alemanha, vem dizer que em nome da civilização o soldado alemão tem que ir para a guerra, o Bergson, com os mesmos argumentos, diz que os franceses têm que ir para a guerra para salvar a civilização. E, portanto, temos dois grandes filósofos a defender a guerra, cada um do seu lado.
1: Dá vontade de dizer, vai tu.
0: Mas no caso do Husserl ainda é mais trágico, porque o filho foi. e morreu ao fim da segunda semana. E portanto ele tem, há toda uma lógica, há todo um número de cartas dele para a mulher em que ele se torce, contorce
1: para, porque, justificar.
0: Para justificar o que ele não sente, o que ele acha que se deve fazer e não sente. Portanto, isto é muito curioso, é um período muito curioso. E é curioso também que o Bergson, que era apologista de defender um lado, vai-se deslocando para um lado pacifista e para uma posição. E o Einstein, que era supostamente um pacifista, vai-se deslocando para um lugar onde diz, que é muito parecido com o que dizemos agora, que é sim, nós temos que fazer a bomba primeiro, porque senão eles fazem, portanto temos que reventar nós primeiro por precaução, não é? Que é um argumento absolutamente absurdo e que hoje, não é, continua a ser dito. Nós não queremos que o Irão tenha bombas nucleares, por isso é que vamos lá atacar. E portanto isto devia nos fazer pensar, não é? E portanto este encontro entre estes dois e sobretudo a conversa, no fundo isto são muitas conversas, estão aqui, não é? Esta conversa entre estes dois continua à distância, não é? Eles nunca, acho que não se voltam a encontrar, voltam a se encontrar uma ou duas vezes, mas não é fulcral. Mas continuam, aliás, o Bergson escreve um livro por causa desta conversa, não é? Duração e simultaneidade. E o Einstein também acaba a vida assim meio baralhado, desta coisa da física quântica, afinal, se calhar as coisas são e não são, são mais complicadas. E portanto é bonito perceber que até mesmo estes grandes pensadores, não é? Que são pessoas absolutamente imprescindíveis na nossa história, na nossa evolução do conhecimento, são pessoas que ambas chegaram ao fim da vida a pensar: e se nós estamos errados?
1: E podemos questionar, e podemos dialogar, e este é um livro com muitos diálogos, muitos encontros, com muitos escritores, há muitos mortos e muitos vivos aqui, há esta procura de dar nomes e vidas àqueles que estão de um lado e do outro dos canos da espingarda neste quadro dos fuzilamentos do 3 de maio de Goia, que é capa e título, hoje, 3 de maio, porque hoje será, é sempre hoje.
0: É sempre
1: em
0: hoje.
1: Qualquer dia que peguemos neste livro,
0: é sempre hoje.
1: É sempre hoje, 3 de maio, o que estamos a ver. É um livro que dedica aos que resistem, sobrutudo quando parece inglório.
0: Como nos sentimos todos agora.
1: Sim, questionarmos-nos, porque o mundo está a ir numa direção que questionamos até o que é que fizemos para que o mundo também chegasse até aqui. Qual foi...
0: Onde é que nos enganámos? Ou onde é que não fizemos o suficiente, não é?
1: Leio mais um excerto do novo livro de Patrícia Portela, que tem os diferentes caminhos. É um livro octogonal, à proposta de três caminhos em oito partes, pelo menos. E depois cada um pode criar a sua. E isto é quase analítico, porque os índices iniciais dão esses três diferentes caminhos em que pode ser lido, saltando páginas. É um livro que nos vai dando diferentes perspectivas, certas ou corrigidas ou alteradas, do quadro de Goia. Também nos dá esses desastres de guerra de Goia, essas 82 gravuras. Também nos dá montagens feitas por Patrícia Portela e José André, em que são convidadas figuras históricas, principalmente para montagens fotográficas diante do quadro de Goia. Habituámo-nos a tolerar as pequenas frustrações quotidianas e a engolir sapos, isolados para evitar o confronto com a apatia diária. Falamos muito, fazemos pouco, e com o tempo vamos negando também as ideias que temos, esquecendo, devagarinho, cada qualidade que já tivemos e em tempo reconhecemos como fundamentais nos outros. Abraçamos a desilusão, porque, agasalhados, vivo como se o desencanto fosse um xarope que me permite aguentar cada dia como uma tormenta à qual assisto da janela com vidros duplos. Sou um desequilíbrio entre o meu sentido da possibilidade e o meu sentido da realidade. E não tardarei muito em esquecer-me por completo de quem já fui. Já dou por mim a usar frases como: é sempre assim, toda a gente faz o mesmo do que estavas à espera. Não te chateies, que ninguém dá por nada. Para quê? Para quê pensar nisso? Vai-se andando. Por vezes pergunto-me se alguma vez fui inteira, decente. Será que só temos princípios quando não precisamos de os praticar? Quando os dilemas estão tão distantes que não causam qualquer desconforto? Vive numa época em que oscila entre aqueles que, para manterem o poder, impedem a mudança e aqueles que aceleram a mudança para garantirem que um dia é a sua vez de ascenderem ao poder. e no meio, responsável pela permanente instabilidade dos pratos da justiça, estou eu, parte integrante de uma minoria privilegiada que passa o seu tempo livre, fechada em salas com reposteiros de veludo vermelho, a discutir questões geopolíticas de taça de champanhe na mão, exibindo uma inquestionável confiança nas suas opiniões, enquanto lá fora a terra treme, treme, treme, num terremoto que começou em Lisboa em 1755 e nunca mais parou. E é no seguimento do que partilhava connosco este excerto de um livro que tem este algo que sai de dentro, mas que é muito, muito marcado por um convite a ver, a reparar, a entrar neste quadro e em tudo o que ele significa. Também subscreveria o poema de Jorge de Sena, Patrícia Portela. Claro, também daria, como é que... subscreveria à sua filha Zoé, não sei, meus filhos, que futuro será o vosso.
0: E há uma frase muito bonita, aliás, eu tinha dois títulos para este livro e o primeiro era, mas como eu própria dizia sempre errado, depois pensei, melhor não, que é dedico, como é que é?
1: Uma fiel dedicação
0: a... Uma fiel dedicação à honra de estar vivo. Era como se chamaria. Eu acho que é uma frase incrível.
1: É espantoso. Ele era um poeta espantoso. E este verso, ou este.
0: É impressionante.
1: É fabuloso, é. Porque é de facto uma honra. É uma honra e é um espanto. E é uma maravilha, é um deslumbre.
0: Que nós às vezes esquecemos.
1: Esquecemos,
0: não é?
1: E outros esquecem-se ainda mais que nós.
0: Aliás, eu continuo.
1: Vão-se preocupando em dar cabo,
0: da existência de muitos. Mas depois, pronto, hoje, 3 de maio, é o título. Agarrou-se ao livro e já não consegui mudar. Em relação a esta honra de estar vivo, acho que é mesmo muito importante nós percebermos, e acho que a Goya também percebia isso. É tão raro, não é? Esta invenção de estar vivo, a vida, é uma coisa mesmo rara. É uma
1: espantosa.
0: Coisa, é uma coisa mesmo, é uma invenção inacreditável. E nós estragarmos isso, pintarmos isso de morte, é muito estranho, não é? É mesmo muito estranho, é mesmo muito inconcebível como é que nós temos essa capacidade para destruir uma coisa que é tão inacreditável. E, portanto, o quadro está sempre a dizer-nos isto, não é? E isso é uma coisa que...
1: Está sempre a dizer, privilegiem a vida.
0: É um quadro sobre a vida. Sim. Isso é estranho, não é? Que, ou seja, é um fuzilamento, o cenário é um fuzilamento, mas é sobre a vida. E tem muita vida, e tem muita garra, não é? E tem muito vigor, não é? É uma coisa muito... E às vezes nós que vivemos cada vez mais por intermédio de ecrãs e de outras plataformas que nos permitem matar à distância, portanto não sentir muito qual é o impacto, não é? Do que nós fazemos, não é? Nós não sabemos qual é o impacto, está tudo longe, não é? Até o lixo, nós nem sequer sabemos qual é o impacto do lixo que nós fazemos, não é? O lixo nós pomos num caixote e alguém limpa, alguém leva. Isso me fez muita confusão, não é? Nós não sabemos o destino das nossas barbaridades.
1: Somos todos. Este é quem chama, a quem batizou, a quem deu o nome de Molina, jovem artesão serralheiro, que está de braços abertos no quadro, para quem o tem presente. É aquele que está de braços abertos e com um olhar entre a tristeza e o espanto, a dizer-me: o que é isto? O que é que vocês estão a fazer? E que somos todos nós, caramba, perante este absurdo. É um livro dedicado aos que resistem, sobretudo quando parece inglório. E é também dedicado a Francisco José de Fuente de Todos, que é o próprio Goya, que nasceu lá em Fuente de Todos, perto de Saragossa, com uma mensagem da autora: morri quando deixei de escrever. Não sei o que é de pensar disto.
0: Isso foi a última coisa que eu escrevi. Sim. Portanto, tinha que ficar ali. Eu até pensei, não, isto é muito pessoal, não preciso de pôr isto
1: pois
0: aqui.
1: É.
0: Mas depois o livro é todo dele pessoal, portanto, vou fazer o quê? Mas é... Eu tive tanto tempo com este
1: senhor.
0: É
1: para dizer que foi algo muito, muito intenso,
0: foi
1: muito
0: mesmo.
1: Especial.
0: E depois uma pessoa não se despede assim com facilidade. Mas eu tive que me despedir, não é? E ao mesmo tempo agradeço mesmo, acho mesmo, nós, não é? Nós somos feitos, nós chegamos aqui, temos as profissões que temos e fazemos o que fazemos porque houve antes de nós outros a fazer estas... E eu tenho mesmo esse agradecimento perante Goya, que é... O Goya fez coisas, ele abriu portas que não existiam antes, não é? E nós temos esta sorte de viver nesta parte do mundo, porque apesar de tudo nós chegámos a Goya primeiro do que antes, muito antes. Aliás, o Goya teve, este quadro não foi exposto logo de imediato, teve 40 anos numa cave. Portanto, nunca foi exposto. Quando ele foi feito para homenagear o regresso de Fernando VII, portanto da coroa espanhola à Espanha. E eu imagino, aliás, é uma das cenas que imaginei no livro. Fernando VII deve ter olhado para aquilo e pensou: isto não
1: é
0: muito,
1: o melhor para estar lá,
0: não é melhor para me exibir.
1: Numa das 150 salas.
0: Não tem luz, não tem ouro, não tem medalhas, não pode, não serve. Mas eu acho que é importante agradecermos aos nossos antepassados, que era, parece assim uma coisa assim muito. Mas são os nossos
1: aqueles que nos fizeram.
0: Aqueles que nos fizeram, exatamente.
1: E enquanto houver gratidão, há resistência. Porque
0: exatamente.
1: O que alguns nos querem dizer é que não devemos ser gratos, não devemos ser empáticos, não devemos ser generosos.
0: É para queimar.
1: Temos ser produtivos e só pensarmos em nós próprios.
0: Que é a maior mentira.
1: Vão conquistando alguma coisa, mas vão absolutamente destruindo o futuro do mundo.
0: Há uma frase que eu não resisto, que eu agora há pouco tempo tive em Salamanca, e há uma outra pessoa que eu tenho uma grande paixão, que é um senhor chamado Unamuno. E ele foi diretor da Universidade de Salamanca.
1: Universidade,
0: e agora há pouco tempo descobriu-se que, se calhar, possivelmente ele foi envenenado. E ele deu o seu último discurso.
1: Código Unamuno, por Patrícia
0: Pichela. Código Unamuno, é agora a próxima. Mas que não, nem daria uma coisa assim muito sofisticada, porque é muito provável que assim tenha acontecido, porque ele morreu poucos meses depois de ter feito um discurso. Porque acho que é comum, ou seja, em outubro abre a época universitária. O reitor, não é? Normalmente faz um discurso para os novos estudantes, e ele fez com uma série de polícias, de agentes, não sei como é que se chamaria, mas portanto, do Franco, não é? Portanto,
1: da Guarda Civil,
0: exatamente, estava aqui à procura, estou em que época, como é que se chama? E estão à espera, e levam-no, e ele diz uma frase que eu acho absolutamente maravilhosa, que é: vós vencereis, mas não convencereis. E é uma frase poderosa. E é isso que estes pintores e estes escritores dizem. Se calhar até vencem por agora a dizer sim, tens que pensar só em ti próprio, e rouba a prima e a tia. Não é? É uma política que tem vingado, não é? Mas se calhar vencerá por agora, mas não convencerá, acredito.
1: E se ninguém disparasse? É a frase que também nos despede do livro. E se ninguém disparasse? Não é nenhuma ingenuidade pensar isso. É só uma questão de procurarmos ser gente melhor e fazer, por isso, nas pequenas resistências do dia-a-dia. A gratidão é uma delas, mas há muitas mais. Patrícia Portela, a partir de uma inacreditável experiência diante dos fuzilamentos do 3 de Maio de Goia. Depois, se quiser um outro quadro, há um que eu gosto particularmente, chama-se A Ronda da Noite. Os elementos já estão relativamente identificados.
0: Pois claro.
1: Quem sabe, pode dar um bom livro e já está convidado se ele surgir. Patrícia Portela, hoje 3 de Maio, romance, acaba de chegar às livrarias. Muito obrigado por ter vindo à rádio.
0: Eu é que agradeço muito.

0: Não sei, meus filhos, que mundo será o vosso. É possível, porque tudo é possível, que ele seja aquele que eu desejo para vós. Um simples mundo, onde tudo tenha apenas a dificuldade que advém de nada haver, que não seja simples e natural. Um mundo em que tudo seja permitido conforme o vosso gosto, o vosso anseio, o vosso prazer, o vosso respeito pelos outros, o respeito dos outros por vós. E é possível que não seja isto, nem seja sequer isto que vos interesse para viver. Tudo é possível, ainda que lutemos como devemos lutar, por quanto nos pareça a liberdade e a justiça, ou mais que qualquer delas, uma fiel dedicação à honra de estar vivo. Um dia, sabereis que mais que a humanidade não tem conta o número dos que pensaram assim. Amaram o seu semelhante no que ele tinha de único, de insólito, de livre, de diferente, e foram sacrificados, torturados, espancados e entregues hipocritamente à secular justiça para que os liquidasse com suma piedade e sem efusão de sangue. Por serem fiéis a um Deus, a um pensamento, a uma pátria, uma esperança, ou muito apenas à fome irrespondível que lhes roía as entranhas, foram estripados, esfolados, queimados, gaseados, e os seus corpos, amontoados tão anonimamente quanto haviam vivido, ou as suas cinzas dispersas para que delas não restasse memória. Às vezes por serem de uma raça, outras por serem de uma classe, expiaram todos os erros que não tinham cometido ou não tinham consciência de haver cometido. Mas também aconteceu e acontece que não foram mortos. Houve sempre infinitas maneiras de prevalecer, aniquilando mansamente, delicadamente, por ínvios caminhos, quais se diz que são ínvios os de Deus. Estes fuzilamentos, este heroísmo, este horror, foi uma coisa entre mil acontecida em Espanha há mais de um século, e por violenta e injusta, ofendeu o coração de um pintor chamado Goya, que tinha um coração muito grande, cheio de fúria e de amor. Mas isto nada é, meus filhos, apenas um episódio breve nesta cadeia de que sois um elo, ou não sereis, de ferro e de suor e sangue, e algum sêmen a caminho do mundo que vos sonho. Acreditai que nenhum mundo, que nada nem ninguém vale mais que uma vida ou a alegria de tê-la. É isto que mais importa, essa alegria. Acreditai que a dignidade em que hão de falar-vos tanto não é senão essa alegria que vem de estar-se vivo e sabendo que nenhuma vez alguém está menos vivo ou sofre ou morre para que um só de vós resista um pouco mais à morte que é de todos e virá. Que tudo isto sabereis serenamente, sem culpas a ninguém, sem terror, sem ambição e, sobretudo, sem desapego ou indiferença, ardentemente espero. Tanto sangue, tanta dor, tanta angústia, um dia, mesmo que o tédio de um mundo feliz vos persiga, não hão de ser em vão. Confesso que muitas vezes, pensando no horror de tantos séculos de opressão e crueldade, hesito por momentos e uma amargura me submerge inconsolável. Serão ou não em vão? Mas mesmo que o não sejam, quem ressuscita esses milhões? Quem restitui não só a vida, mas tudo o que lhes foi tirado? Nenhum juízo final, meus filhos, pode dar-lhes aquele instante que não viveram, aquele objeto que não fruíram, aquele gesto de amor que fariam amanhã. E por isso, o mesmo mundo que criemos nos cumpre tê-lo com cuidado, como coisa que não é só nossa, que nos é cedida para aguardarmos respeitosamente, em memória do sangue que nos corre nas veias, da nossa carne que foi outra, do amor que outros não amaram porque lhe o roubaram.
1: Carta a meus filhos sobre os fuzilamentos de Goya. Poema de Jorge de Sena, que nasceu em Lisboa em 1919 e morreu em Santa Bárbara, na Califórnia, em 1978. dito este poema por Ana Luísa Amaral. Olá, Ana Luísa.
0: Olá, Luís.
1: Carta a meus filhos sobre os fuzilamentos de Goya, que, claro, remete-nos para o quadro de Goya de 1814, que tem por título 3 de Maio de 1808 em Madrid, ou os fuzilamentos do 3 de Maio, depois da revolta do povo de Madrid, ou parte dele, contra os invasores franceses. As tropas napoleónicas fuzilaram os insubmissos. São estes os mártires no quadro de Goya, e é por isso uma obra de arte sobre outra, um olhar à insubmissão, à luta pela liberdade. Mas é um poema muito marcado, parece-me, Ana Luísa Amaral, pela despedida, pela distância, quase como um manifesto ético de um pai aos seus filhos, de apelo,
0: é claro.
1: Muito marcado, parece-me, quase como um manifesto ético de um pai aos seus filhos, de apelo,
0: é claro,
1: aos valores, à resiliência, mas também de apelo à vida. Tem a ver também com as circunstâncias,
0: é claro,
1: em que Jorge,
0: é claro,
1: de Sena,
0: é claro,
1: está,
0: é claro,
1: porque
0: é um poema,
1: ele, sim, saiu de Portugal, ou está a sair de Portugal, ou foi para o Brasil quando escreve este poema.
0: Sim, é um poema de 1963.
1: Portanto, ainda não é o período americano, que
0: é um
1: começa
0: poema,
1: em 65, ele está no Brasil.
0: Exatamente, ele está no Brasil, ele vai, como nós sabemos, ele auto-exila-se.
1: Em 59.
0: Uhum. Em 59, vai para Araraquara. Ele ensinará na Universidade de São Paulo, em Araraquara, e realmente, quando escreve este poema, eu acho que este poema é, como o Luís diz, e é verdade, é um hino à vida, mas é um hino à dignidade, sobretudo, não é? E é um testamento também. Nós sabemos, inclusivamente, quer dizer, do ponto de vista biográfico, sabemos que ele tem muitos filhos, não é? Portanto, Jorge Sena tem 9 filhos. Mas eu penso que mais importante do que isso, por isso é que o poema ainda hoje é esta ideia de... Há duas palavras aqui que são fundamentais, que é, por um lado, alegria, e, por outro lado, a memória. Aliás, até diria três, não é? Portanto, a alegria, a memória e a liberdade, que obviamente não está, não pode nunca ser, ser separada da dignidade. Porque há um belíssimo momento no poema em que a Sena escreve: acreditei que nenhum mundo, que nada nem ninguém vale mais que uma vida ou a alegria de tê-la. E isto realmente é extraordinário, e de alguma maneira também ele prevê, repare, estamos nos anos 60, ele vive, como nós sabemos, das dificuldades em que Sena realmente vivia, não é? Com
1: às
0: uma
1: vezes
0: família.
1: A apelar ao Eugênio de Andrade, veja lá se eles me pagam as traduções.
0: Exatamente, exatamente, exatamente, não é? Portanto, ele vive realmente com muitas dificuldades, mas o que é curioso aqui é que, de alguma forma, ele prevê esta. Há um verso que surge entre travessões, tanta dor, tanta angústia, um dia, e depois, mesmo que o tédio de um mundo feliz vos persiga, não hão de ser em vão. E é como se, de alguma forma, repare, estamos no início dos anos 60, numa Europa e num mundo, não é só a Europa, não é? O Brasil também, obviamente, foi, sofreu também, não é, com os,
1: sim,
0: efeitos,
1: claro,
0: da guerra, não é? Portanto, num planeta, por assim dizer, num mundo ocidental muito marcado ainda pela Segunda Grande Guerra. E este tédio de um mundo feliz, eu acho que é uma imagem que tem a ver, obviamente, não é, com aquilo que depois, em que depois se vai transformar, a partir dos anos 60, o mundo ocidental, que é o mundo do consumo.
1: Um excerto do programa O Som que os Versos Fazem ao Abrir, com Ana Luísa Amaral, dedicado ao poema Carta aos Meus Filhos sobre os Fuzilamentos de Goya, de Jorge de Sena, e que recuperei após a conversa com Patrícia Portela. Novo livro, hoje, 3 de maio, tem a chancela Caminho. Está feita a ronda. Assim, obrigado por estar com a rádio. Boa noite.

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Muito boa noite. A Volta ao Mundo apresenta Ravel ao estilo Mambo e por Andrés de Colbert. Mambo Ravel é uma peça instrumental única que é gravada por Andrés de Colbert e orquestra em 1969. Ela revela uma fascinante ponte intercultural entre a música clássica europeia e os ritmos tropicais sul-americanos de meados do século XX. A peça de Maurice Ravel, que serve de base e é adaptada, é o famoso Bolero, com a orquestra de Andrés de Colbert, para adaptar a icónica linha melódica e a fundir o conceito de crescendo do bolero, acelerando o ritmo. A cadência mecânica e repetitiva da obra clássica original é completamente transformada numa batida dançável e enérgica de mambo e pachanga, impulsionado por uma poderosa secção de metais e percussão intrincada, típica das pistas de danças peruanas de finais dos anos 1960. Andrés de Colbert é o nome artístico de Pedro Ruiz, conceituado músico e maestro do Peru. É mais conhecido pelo trabalho influente em géneros musicais tropicais como a cumbia, a andina, a guaracha e a pachanga, principalmente durante os anos 60 e 70. Nasce Pedro Ruiz e adota o nome artístico de Andrés de Colbert por sugestão do maestro Freddie Roland, que achava que o seu nome de batismo era demasiado simples para a indústria musical. Gravou faixas populares como El Embrollón, Pachanga para Gozar e La Luna, El Cielo e Tu. E sua orquestra tocava diversos estilos musicais, latinos e tropicais, e as gravações mais antigas voltam a criar mais recentemente interesse entre os colecionadores de música latina tropical e cúmbia de meados do século XX. O legado musical deste artista sul-americano centra-se nos ritmos clássicos da cúmbia produzidos durante a cena tropical peruana dos anos 60. Assim vai ficar em escuta o álbum Merengues e Guarachas e La Sonora de Lucho Macedo, mas a começar Mambo Ravel pela orquestra de Andrés de Colbert.

Ravel, ao estilo Mambo, por Andrés de Colbert. Mambo Ravel é uma peça instrumental única, que é gravada por Andrés de Colbert e orquestra em 1969. Ela revela uma fascinante ponte intercultural entre a música clássica europeia e os ritmos tropicais sul-americanos de meados do século XX. A obra de Maurice Ravel, que serve de base e é adaptada, é o famoso bolero